0: tudo bom?
1: Que é isso, hein? Panda, música porcelanato aqui no som da melhor hora do intervalo. Daqui a pouco eu tô de volta com mais sucessos pra você que tá ligadão aqui no som da clube, daquela moral pra gente. Volto já.
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5: Willemes Oliveira, divulgações.
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0: Para clube, tá na boa. Isso é Silvano Salles, fotos e lembranças aqui no som da melhor, da mais ouvida de Marabá. Sempre bom estar com você que tá aí, sintonizadão, ligadão, plugadão na clube. Vamos para mais informações aqui no nosso Estação Clube.
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0: Olha, pessoal, a Polícia Federal rejeitou a delação premiada do banqueiro Daniel Vorcaro, principal suspeito em um esquema bilionário de fraude e lavagem de dinheiro. Com isso, suas condições de prisão foram endurecidas. Ele foi transferido para uma cela comum e agora tem visitas restritas com autorização do STF. Investigadores apontam omissão no acordo de colaboração, que indicariam proteção a figuras influentes de Brasília. A Operação Complice Zero segue investigando conexões do sistema financeiro e político. 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
0: Sandra de Sá, retratos e canções.

0: 9:11.
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2: A Associação Brasileira das Indústrias de Óleos Vegetais, a ABIOV, atualizou as estatísticas do complexo soja, elevando as projeções para o ano de 2026. O novo balanço aponta que o Brasil deve atingir um patamar recorde de esmagamento interno, impulsionado pela robustez da safra e pela crescente demanda por derivados. As estimativas para 2026 foram revisadas positivamente em relação ao levantamento anterior, com o processamento de soja no país devendo alcançar 62 milhões e 500 mil toneladas. Esse avanço na atividade industrial reflete-se diretamente na oferta de produtos de maior valor agregado, com a produção de farelo de soja estimada em 48 milhões e 100 mil toneladas e a de óleo de soja em 12 milhões e 550 mil toneladas. O Brasil e a Austrália, os maiores exportadores de carne bovina do mundo, estão pedindo a Pequim que permita o envio de mais carne à China, segundo informaram as fontes ligadas ao assunto. À medida que ambos os países se aproximam de esgotar suas cotas de exportação de carne bovina para 2026 e terão que suspender os embarques. A China é o maior importador de carne bovina do mundo, absorvendo produtos no valor de quase 3 bilhões de dólares do Brasil e cerca de 1 bilhão de dólares da Austrália no primeiro trimestre do ano, segundo mostram dados comerciais dos dois países. 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

na Clube, tá na boa. Rio Negro e Solimões, ninguém faz igual. Encerrando o bloco, daqui a pouquinho eu volto com uma super sequência de Péricles, Panda e Nayara Azevedo. Depois do intervalo, volto já.

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Pericles, estou achando que é amor, aqui no som da Clube, da melhor, da mais ouvida, tamo junto com boa música, informação, a pegada mais gostosa do seu rádio é a Pegada Clube. Mandando abraço pra turma em São Domingos do Araguaia, a galera que tá comigo no Maranhão também, ouvindo a gente em São Pedro do da Água Branca, muito obrigado pela audiência. Tamo junto, gente, e é sempre bom estar com vocês. Clube! Panda! Calcinha de Renda, participação do Gustavo Lima.

0: Padinha. Obrigado, meu irmãozinho.
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2: Parece miragem.

0: 9:34.
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2: O sistema de cotas imposto pela China e introduzido em dezembro do ano passado para proteger o setor doméstico chinês impõe uma tarifa de 55% sobre os embarques de ambos os países, Brasil e Austrália, já no próximo mês de junho, se o ritmo atual de embarques continuar. O ministro da Agricultura do Brasil, André de Paula, e o ministro do Comércio da Austrália, Don Farrell, estão na China esta semana e vêm usando tempo com as autoridades chinesas para defender o aumento das cotas, de acordo com 7 fontes ligadas ao agronegócio brasileiro. Negociação entre Brasil, Austrália e China visa aumentar as cotas de exportação de carne bovina. O Brasil e a Austrália querem que a China realoque as cotas de exportação não utilizadas de outras nações para estes dois países. Até o final de março, a Argentina, fornecedora rival do Brasil, havia utilizado 27,5%, Uruguai, 15% e a Nova Zelândia, 14% de suas cotas de exportação, segundo dados do governo chinês. As autoridades australianas também discutiram com a China a isenção de ossos e carne resfriada da cota, o que permitiria um aumento nos embarques totais, segundo informaram as fontes ligadas ao agronegócio. 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

Clube Vitória Boa, Nayara Azevedo reclama com meu ex. Participação da Ana Castela. Hora do intervalo. Daqui a pouco eu tô de volta com mais músicas pra você.

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0: YouTube. A boa do seu rádio, isso é Matheus Fernandes. Baby me atende. É música boa, né, gente? É participação do Dilcinho e a gente tá tocando sucesso pra você que tá ligado aqui no Som da Clube, no Som da Melhor. Tamo junto com boa música, informação e alegria. É a pegada do Estação Clube. A sua noite muito mais gostosa aqui comigo no Estação Clube. Vamos com mais informações direto do Dol Carajá.
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0: Olha, pessoal, o IBGE está completando 90 anos e foi homenageado em uma sessão especial da Alepa. Ao longo dessas décadas, o Instituto tem sido fundamental para o desenvolvimento do Brasil e do Pará, fornecendo dados que ajudam a criar políticas públicas e melhorar a vida das pessoas. Essa celebração destaca a importância dessas informações para o crescimento da região norte do Brasil. 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
0: Marquinhos Maraial e Marluziana. Música Te Amo Tanto.

0: 9h50.
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2: O Brasil terá exportações recordes de café em 2026-2027, diante da expectativa de que a colheita deste ano, muito provavelmente, será a maior da história, segundo projetou o setor e o diretor comercial da exportadora Eisa, uma das maiores do mundo. Estamos bastante otimistas. Muito provavelmente, o Brasil vai ter a maior safra da história. E isso, rapidamente, a gente vai começar a ver nos embarques. Talvez em julho, agosto, vai começar toda essa movimentação, afirmou Carlos Santana. O Brasil, maior produtor e exportador global de café, já colheu cerca de 5% da safra 2026-2027, notadamente nos estados de Rondônia e Espírito Santo, que começaram antes da safra do café arábica. À medida que a safra seja colhida, as exportações brasileiras devem surpreender bastante positivamente nos últimos meses, uma vez que a grande safra brasileira ajudará a recompor os estoques que estão baixos no mundo. 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

0: Marcelo Val, palavras, encerrando o bloco. Daqui a pouco eu tô de volta com mais músicas pra você.
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0: Para Clube, para Boa, Leandro e Leonardo, deu medo, é sucesso e toca aqui no Som da Melhor. Essa tocou demais e é sempre bom a gente recordar grandes sucessos como esse aí do Leandro e do Leonardo aqui no Som da Clube, no Som da Melhor. Alô, Bom Jesus, boa noite. Alô, Nova Ipixuna, alô, Jacundá. Boa noite pra galera que tá comigo pelo nosso aplicativo, o aplicativo Clube. Legal demais, a galera que tá pelo Rádios Net também. Aquele abraço pra vocês, tamo junto, hein, aqui no Som da Clube, com muito mais músicas por hora.
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0: KLB, porque tem que ser assim.

0: 10 e 11.
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2: O governo brasileiro concluiu negociações que permitirão a exportação de novos produtos para Costa Rica, México e Nicarágua. Na Costa Rica, o Brasil obteve abertura de mercado para exportação de caqui. Em 2025, o Brasil exportou mais de 137 milhões de dólares em produtos agropecuários para o país. No México, as autoridades aprovaram a exportação pelo Brasil de ração para aves ornamentais e tartarugas. Em 2025, foram exportados ao país mais de 3 bilhões e 100 milhões de dólares em produtos agropecuários brasileiros. Na Nicarágua, o Brasil obteve autorização para exportar amendoim sem casca. No ano passado, as exportações brasileiras de produtos agropecuários àquele país somaram mais de 73 milhões de dólares. Com estes anúncios, o agronegócio brasileiro alcança 616 aberturas de mercado desde o início de 2023. Tais resultados são fruto de trabalho conjunto entre os ministérios da Agricultura, Pecuária e Relações Exteriores. 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

Clube tá na boa, isso é José Augusto, fui eu aqui no Som da Melhor, música boa do José Augusto, né gente? Essa é boa demais da conta, hora do intervalo, né? Daqui a pouco eu tô de volta com mais sucesso.

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1: Joelma, Vanderlei Andrade, A Conquista, aqui no Som da Clube, da melhor, da mais ouvida. Só música boa toca aqui pra você que tá aí na sintonia, tá ligadão na Clube. Aumenta o volume, vamos pra informação, tá chegando mais notícias no Estação.
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1: Olha, pessoal, deu no dó o Carajás que o Banco Central vai tornar o Pix mais seguro e prático a partir de julho. Contas salários poderão ser usadas no débito automático, facilitando pagamentos recorrentes. Além disso, a novidade da cobrança híbrida vai juntar boleto e QR Code no único documento para você escolher como pagar com mais facilidade. Também haverá melhorias na segurança para reduzir fraudes e proteger o seu dinheiro. 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João Neto e Frederico, ele não vai mudar.

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2: 10:32.
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4: O bairro Nelto Miranda, conhecido como bairro Infraero em Marabá, recebe uma grande obra de drenagem, com a implantação de uma rede de 1.800 metros de extensão. A estrutura é composta por manilhas de concreto que variam de 400 a 1.200 milímetros. As equipes da Secretaria de Obras de Marabá atuam na construção da rede na marginal da rodovia Transamazônica, nas Ruas das Flores, Nova e Coronel Pinto de Areia, e na Travessa Bernardo Saião. Agora, o serviço ultrapassa a marca dos 70% de conclusão e será importante para escoar a água pluvial, ajudando a evitar alagamentos naquele perímetro. Bairro Vale do Itacaiunas é literalmente cortado ao meio. As equipes da Secretaria de Obras de Marabá estão realizando diversas obras de drenagem no bairro Vale do Itacaiunas. São pelo menos 2 quilômetros de drenagem. Os trabalhos se estendem no perímetro da Rua 4 de Março, via próxima à Ponte Ana Miranda. A drenagem construída terá 1.280 metros de extensão. O objetivo da obra é resolver antigos problemas de alagamento provenientes de uma rede antiga, localizada no cruzamento das ruas Fortaleza com a Rua Rio de Janeiro e que afetava também a Rua Bahia e que não possui capacidade de lançamento da drenagem. A obra deve resolver de uma vez por toda a situação de alagamento. 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

0: Clube, tá na boa, Humberto e Ronaldo, Mente Poluída. Legal essa música, né, gente, do Humberto e Ronaldo aqui no Som da Melhor, da Mais Ouvida. E a gente só tá ficando sucesso, empilhando música boa pra você. O Panda participou dessa aí e é música boa. Aumenta o volume que tá chegando a fera agora. Quem é a fera, hein? Gustavo Lima, a gente faz amor.
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0: Está na clube, está na boa. Guilherme Santiago, desesperadamente apaixonado. Hora do intervalo. Eu volto com mais músicas pra você. Volto já.
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0: Esta é a sua Rádio Clube FM, a número 1 do seu rádio, música linda do Forrozão Tropicália, Fogo no Fogo, aqui na sua quinta-feira, 21 de maio. A gente está por aqui tocando só música boa para você que está na sintonia. Obrigado pelo carinho, rádio ligado aqui na Clube. A Clube toca sucesso e informa você.
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0: A Justiça do Pará condenou o ex-pastor José Dorivaldo Teixeira a mais de 26 anos de prisão por abusar sexualmente de crianças e adolescentes em Altamira. Ele aproveitava a confiança das famílias e o seu papel na igreja para cometer os crimes, que só foram denunciados anos depois pelas vítimas. Esse caso reforça a importância de denunciar e proteger as crianças. Veja como acessando a matéria no dolcarajás.com.br. Informação com credibilidade.
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0: Erasmo Carlos.

Gás, sucesso lindo da Cris Oliveira, encerrando o bloco. Daqui a pouquinho eu volto com muito sucesso pra você. Tem Silvânia, Iberg, Japinha Conde e muito mais. Depois do intervalo, volto já.

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0: Silvânia Iberg, retratos e canções aqui no Som da Clube, a mais ouvida de Marabá. A gente só toca sucesso pra você que tá na sintonia. Já mandou o seu placar do jogo, tá rolando aí, Flamengo, Palmeiras, jogo sábado. Mande o seu placar do jogo, Zap Clube liberado, o 991-62-2480. Participa com a gente!
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0: Japinha Conde, sua boca mente.

Esse é o som da Manu Batidão. Quem disse que o amor é bom? Participação do Léo Santana. Hora do intervalo, daqui a pouco eu volto com mais músicas pra você, ligados aqui no Som da Clube.

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0: Clube está em primeiro lugar. Zezo Potiguar, música boa do Zezo aqui no som da melhor, da mais ouvida. É o Zezão, rei do Rio Grande do Norte. A gente toca grande sucesso do Zezo aqui na programação Clube. A programação feita para você. Hora de informação aqui no nosso Estação Clube.
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0: O Pará está com mais de 50 vagas temporárias abertas para profissionais de níveis médio, técnico e superior, com salários que chegam a R$ 4.125,75. As oportunidades são para áreas como saúde, gestão, meio ambiente e agricultura familiar, com inscrições até 25 de maio pelo portal Cipros Pará. As vagas são temporárias, com contratos para reforçar equipes do governo estadual em municípios como Belém, Itaituba e Marabá. O processo seletivo inclui inscrição, análise de currículo e entrevistas. Mais informações é só acessar dolcarajás.com.br.
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0: Zé Vaqueiro, te amo escondido.

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4: A 12ª Promotoria de Justiça de Marabá, juntamente com diversas associações, sindicatos rurais, cooperativas de trabalhadores, secretarias municipais de agricultura e de meio ambiente, realiza o 4º Fórum Agrário de Sociobiodiversidade. O evento está acontecendo no Carajás Centro de Convenções, à altura da BR-222, em Marabá. É uma oportunidade para se discutir alternativas para a agricultura familiar, a sociobiodiversidade, o uso correto da água, solo e clima. O evento tem como tema Caminhos para a Resiliência Agrária na Amazônia e é encabeçado pela 12ª Promotoria de Justiça de Marabá, à frente a promotora Alexandra Muniz Mardegan. Portanto, um evento de suma importância para a agricultura. O governo federal anunciou na última terça-feira um programa de financiamento de veículos para taxistas e motoristas de aplicativos, prestadores de serviço de plataformas e que passam a contar com uma linha de crédito e juros subsidiados desde que tenham feito ao menos 100 corridas no espaço de um ano. O papel do governo é facilitar a vida das populações e dos trabalhadores e não criar caos e confusão. É por isso que nós estamos fazendo isso. Neste país, ninguém mais será visto como invisível. Não importa a escolaridade, a religião, a idade e a cor. Vocês são brasileiros, afirmou o presidente durante o lançamento realizado na Associação Casa de Portugal, no centro de São Paulo. 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

0: Lilian. Esse é o som da Naré Lilian. Música boa encerrando o nosso programa de hoje. Obrigado, gente, pela audiência e o carinho de todo mundo. Tô indo nessa. Amanhã tem mais estação, se Deus quiser, sempre a partir das 8 da noite aqui no Som Clube. Valeu, Marabá. Aquele abraço. Fui.
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1: O avanço do projeto de lei 4.812 de 2025 no Senado, aprovado na Comissão de Agricultura e Reforma Agrária, trouxe à tona o debate sobre a necessidade de modernizar as relações de trabalho no campo sem comprometer direitos históricos dos trabalhadores rurais. A proposta, que atualiza normas hoje dispersas, cria novos modelos de contratação, reforça o papel da negociação coletiva e estabelece diretrizes mais detalhadas para remuneração e segurança no trabalho. O texto proposto por meio do projeto de lei 4.812 de 2025, que trata das relações, os novos modelos de contrato, como os de safra, obra certa e pequeno prazo, ajudam a dar previsibilidade ao setor, marcado por sazonalidades e demandas variáveis. Esses instrumentos fazem sentido para a realidade rural, porque o campo trabalha com picos de colheita, janelas climáticas e frentes específicas de serviço. O risco aparece quando a contratação temporária passa a encobrir uma necessidade permanente de mão de obra. Toda essa discussão está sendo alinhavada por meio dessa nova lei relacionada ao contrato dos trabalhadores rurais. 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

0: meia-noite e 35.
1: Condenado a 49 anos por homicídio, é alvo de tentativa de assassinato em Marabá. Homem é suspeito de agredir companheiro e incendiar a casa em Parauapebas. Obras de drenagem podem mudar o trânsito. E ainda, novo técnico do Águia estreia no sábado em jogo contra o Imperatriz. Confira agora no Jornal RBA Marabá desta quinta-feira, 21 de maio, que já está no ar.

0: Olá, boa noite. O Sebrae realizou na Folha 32, na Nova Marabá, o evento de lançamento do Plano de Apoio a Pequenos Empreendimentos na região. O projeto Sebrae do Futuro é Agora conta com ações de capacitação, consultoria e desenvolvimento econômico para os municípios da região de Carajás.
1: O lançamento do projeto Sebrae do Futuro é Agora na região de Carajás marca mais uma etapa do circuito que está percorrendo todas as regiões do estado do Pará, visando fortalecer o ecossistema empreendedor local. O evento aconteceu na Folha 32, na Nova Marabá. Durante o encontro, a diretoria do Sebrae apresentou aos parceiros, empreendedores e representantes dos municípios um balanço com dados de atendimento, incluindo projetos setoriais, consultorias e capacitações direcionadas aos principais segmentos econômicos locais.
2: Esse momento aqui é de apresentação dos projetos e iniciativas do Sebrae para toda essa região. É um projeto alinhado com o governo do estado, que está percorrendo todo o estado do Pará. Já estamos no nono circuito aqui em Marabá, então já percorreu diversos regionais, somos 13 regionais e hoje é o nono já a ser visitado com esse projeto, que são as iniciativas daquela região. E aí a gente traz os parceiros estratégicos, prefeitos, secretários, presidente de associação comercial, empresários, governança, instituição financeira, que é exatamente para apresentar esse projeto, esses grandes projetos do Sebrae, e aí formar mais parcerias ainda para que a gente possa estar atendendo ainda melhor esse nosso empreendedor da região.
1: A Agência Regional de Carajás do Sebrae responde atualmente por 17 municípios da região. Ao todo, são 42.388 pequenos negócios ativos, entre microempreendedores individuais, microempresas e empresas de pequeno porte. O volume representa cerca de 9% de todas as pequenas empresas estabelecidas no Pará. O diretor superintendente do Sebrae Pará esteve participando da programação de lançamento em Marabá.
3: E o nosso objetivo é mostrar a grande parceria com o governo do estado, até então com o governador Helder, agora com a governadora Hanna, para a gente cada vez mais acelerar para trazer o crescimento e fortalecimento dessa pauta do empreendedorismo. Agora é importante mencionar que às vezes as pessoas não têm ideia, mas que nessa região, por exemplo, não diferente do Brasil, 95% dos negócios são pequenos negócios. São MEIs, são microempresas, empresas de pequeno porte, são empresas que o Sebrae está completamente apto para ajudar. E o nosso objetivo esse ano, por exemplo, é atender mais de 120 mil empresas nessa região, fazendo assim com que os pequenos negócios cada vez mais sejam fortalecidos com essa pauta da economia, que é muito importante, o pequeno negócio.
1: Antes de chegar a Marabá, o circuito já promoveu edições em Belém, Redenção, Soure, Capanema, Paragominas, Parauapebas, Abaitetuba e Altamira. A iniciativa, que integra um conjunto de estratégias institucionais voltadas a consolidar o empreendedorismo como motor do desenvolvimento econômico paraense, é desenvolvida em parceria com o governo do Pará. O secretário regional de governo em Marabá, João Chamoneto, esteve participando do evento e destacou a importância da representatividade do Sebrae na região.
4: Este evento aqui, com esta plateia aqui segmentada, demonstra a representatividade que tem o Sebrae perante a nossa sociedade, principalmente a nossa região. O Sebrae aqui em Marabá sedia 17 municípios, né? No Sebrae, em toda a nossa região, são mais de 42 mil pequenos empresários que estão inseridos no programa do nosso Sebrae, e nós vamos estar sempre juntos nessa parceria, tá? Em favor do fortalecimento dos pequenos e médios empreendedores.
0: E agora vamos conferir o que é destaque no Dó Carajás com a Joana Dark. Boa noite, Joana.
5: Olá, Gabriela, boa noite para você também. Uma excelente noite a todos que estão acompanhando o Jornal RBA nesse momento. E vamos iniciar os nossos destaques de hoje falando de economia. Projeto do governo do Pará para conter alta do diesel é aprovado em comissões. Confira. As comissões de fiscalização financeira e de Constituição e Justiça da Alepa aprovaram o projeto que adere ao regime emergencial de abastecimento interno de combustíveis. A medida acompanha a MP federal, criada para conter os impactos da instabilidade internacional do petróleo nos preços do diesel. A coluna também destaca a oficina Interleges sobre mídias sociais, marcadas para junho, consolidando o reconhecimento da Alepa como legislativo estadual de maior engajamento digital do país. Para mais detalhes, acesse o nosso portal. Mas mudando de assunto, agora trazendo uma notícia importante para os educadores. Piso Nacional dos Professores vai passar de 5 mil. Confira. A Comissão Mista do Congresso Nacional aprovou o relatório da medida provisória 1334-26, que concede um reajuste de 5,4% no piso nacional dos professores da educação básica para 2026. Com o aval, o valor mínimo da categoria passará a ser de R$ 5.130 para jornadas de 40 horas semanais, aplicando-se também aos profissionais temporários. O novo cálculo combinará o INPC de 2025 à metade da média de crescimento real do Fundeb nos últimos 5 anos, exigindo que o MEC divulgue anualmente a memória detalhada desse reajuste em dados abertos. Para se consolidar em lei definitiva, a medida precisa ser votada nos plenários da Câmara e do Senado até 1º de junho. E para conferir estas e outras notícias na íntegra, acesse o nosso portal em dalcarajás.com.br ou você pode escanear o QR Code que aparece aí na sua telinha. 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

0: Meia-noite e 43.
1: Operação da Polícia Civil Ponto Crítico Fase 6 resultou em 3 pessoas detidas em Pixuna do Pará. A operação acontece em todo o interior do estado.
2: Operação Ponto Crítico Fase 6 no município de Ipixuna do Pará, com resultado de 3 pessoas detidas. O Dr. Cristiano vai dar detalhes dessa operação. Nós estivemos acompanhando de perto no momento da chegada na 13ª seccional.
3: Trata-se da Operação Ponto Crítico 6, ocorre em todo o interior do estado do Pará. Na capital e região metropolitana é a Operação Muralha Estadual. É uma diretriz aí da Administração Superior da Polícia Civil que visa dar cumprimento aos mandados de prisão e de busca e apreensão domiciliar. Nós desencadeamos agora essa operação aqui por Paragominas, no distrito do Canaã, que pertence a Ipixuna do Pará, onde 8 alvos aí de busca e apreensão restaram frutíferos, com 3 prisões em flagrante, apreensão de entorpecentes também de diversas naturezas naquela comunidade. Os procedimentos serão lavrados aqui na 13ª seccional, mas comunicados ao Poder Judiciário da comarca de Ipixuna do Pará, a qual expediu os competentes mandados. Temos também outras diligências sendo realizadas nos outros municípios aqui da 7ª RISP, com cumprimentos de mandados tanto de prisão por diversos crimes, como também buscas e apreensões. Nós tivemos apreensão aí de droga já embalada para comércio a varejo, tanto vulgarmente conhecido como maconha, crack e também pó, cocaína em pó. A investigação foi partir do delegado Lucas. Eu não sei se já tinha sido feito esse levantamento da vida pregressa dos alvos. O certo é que agora, durante essa lavratura, será feito aí, como se diz, puxar a ficha desses autuados, justamente para que o Poder Judiciário tenha essa base de reincidência ou não no meio criminoso. O cumprimento padrão por parte da polícia, justamente nas primeiras horas da manhã, a equipe abordou todas as residências, já eram 6h15 da manhã, foram encontrados em suas residências, não deu tempo de empreender fuga, uma vez que a gente fez um cerco significativo em todos os imóveis. Um deles, o que eu estava, ainda jogou a droga pela janela, mas a gente conseguiu recuperar, né? Motivo pelo qual, após o achado, foram confessos na questão da traficância de entorpecentes. Inclusive, dinheiro trocado também foi encontrado no mesmo bolsa em que estava esse entorpecente, demonstrando assim a questão da traficância na comunidade.
1: Uma residência foi atingida por um incêndio em Parauapebas. De acordo com a proprietária do imóvel, o principal suspeito é o companheiro da filha dela. Confira na reportagem.
4: De acordo com a proprietária do imóvel, ela havia se mudado recentemente para uma área rural e deixou a casa sob os cuidados da filha de 18 anos. A jovem morava há cerca de 3 meses com um companheiro de 21 anos, apontado pelas vítimas como responsável pelo incêndio.
5: Recentemente estou morando na roça, aí eu deixei minha filha morando na minha casa, e aí meu genro bateu nela e tocou fogo na minha casa, com tudo dentro. Estava com 3 meses morando junto. E aí aconteceu essa fatalidade.
4: Segundo a jovem, a discussão começou por ciúmes e terminou em violência física. Ela afirma ter sido agredida com um pedaço de madeira, sofrendo hematomas nos braços, pernas e dedos.
6: O grossinho de mim me bateu e depois ele largou fogo na cama e pulou na cama.
4: Ainda de acordo com a vítima, após colocar fogo em uma cama, as chamas se espalharam rapidamente pela residência. O suspeito fugiu do local em uma motocicleta e até o momento não há confirmação oficial sobre investigação ou prisão relacionada ao caso.
7: Depois da discussão e das agressões relatadas pela vítima, o incêndio destruiu a casa na Palmares 2. Felizmente, a jovem conseguiu sair do imóvel antes que as chamas se espalhassem.
1: Um homem foi alvo de tentativa de assassinato. A vítima, que foi condenada a 49 anos de prisão por duplo homicídio, foi atingida com disparos de arma de fogo dentro de um automóvel no bairro Laranjeiras, no núcleo Cidade Nova.
0: O Centro de Operações da Polícia Militar,
8: acionou as viaturas do 34º Batalhão logo após receber a denúncia de um suposto homicídio na rua Calil Mutran, no bairro Laranjeiras, núcleo Cidade Nova. Quando chegaram ao endereço, os policiais constataram que a vítima havia sobrevivido ao ataque. Elvis Gomes Ferreira foi atingido por um disparo de arma de fogo na região do rosto. De acordo com a polícia, a ação criminosa teria sido praticada por dois homens que estavam em uma motocicleta e se aproximaram do veículo da vítima, efetuando os tiros. Após efetuarem os disparos, os criminosos fugiram em direção desconhecida. Câmeras de segurança instaladas em frente ao ponto onde ocorreu o atentado poderiam auxiliar na investigação, mas, de acordo com a polícia, os equipamentos não estão funcionando. Uma equipe do SAMU foi acionada e prestou os primeiros socorros à vítima e encaminhou Elvis para o hospital regional. As informações do homem baleado chamam a atenção das autoridades. Elvis Gomes Ferreira é condenado pela Justiça de Araguatins, no Tocantins, a 49 anos de prisão por duplo homicídio. E o automóvel que ele estava usando era alvo de investigação da Polícia Civil por suspeita de envolvimento em outros crimes em Marabá.

0: meia-noite e 49.
1: A Polícia Civil realizou uma operação em Parauapebas para cumprir mandados judiciais contra investigados por diversos crimes registrados na região. Até o momento, 14 mandados de prisão já foram cumpridos, além de ordens de busca e apreensão. As diligências continuam e novas prisões podem acontecer.
2: A operação foi coordenada pela Superintendência Regional de Carajás e contou com a atuação integrada das unidades policiais da regional. Segundo a Polícia Civil, a ação tem como objetivo o cumprimento de mandados judiciais, além da localização de investigados envolvidos em diversos crimes registrados na região. Até o momento, 14 mandados de prisão já foram cumpridos, além de ordens de busca e apreensão domiciliar. As diligências seguem em andamento e novas prisões não estão descartadas.
3: A movimentação policial começou ainda nas primeiras horas da manhã. Equipes foram mobilizadas em diferentes pontos da região de Carajás para o cumprimento das ordens judiciais.
2: A Polícia Civil informou que a operação faz parte das ações permanentes de enfrentamento à criminalidade e reforçou o compromisso com a segurança e a preservação da ordem pública no sul e sudeste do Pará.
1: Moradores do bairro Infraero e de outras áreas de Marabá precisam ficar atentos às mudanças no trânsito e aos possíveis transtornos provocados por obras de drenagem que estão em andamento. Segundo a Prefeitura, os serviços devem ajudar a reduzir os alagamentos em pontos críticos da cidade.
4: Equipes da Prefeitura estão trabalhando em obras de drenagem em diferentes bairros de Marabá. No bairro Infraero, a implantação da nova rede está com 70% de conclusão. Ao todo, serão 1.800 metros de tubulação para melhorar o escoamento da água da chuva e diminuir os alagamentos na região. Os serviços acontecem na marginal da Transamazônica, além das Ruas das Flores, Coronel Pinto de Areia e Travessa Bernardo Saião. Durante a execução das obras, motoristas e moradores podem enfrentar interdições parciais e lentidão no trânsito. A orientação é redobrar a atenção ao passar pelos trechos em obras. Outro ponto que recebe serviços de drenagem é a Rua 4 de Março, próximo à Ponte Ana Miranda. A nova galeria pluvial terá mais de 1.000 metros de extensão e deve solucionar problemas de alagamento que atingem várias vias da área. A obra está com cerca de 40% concluída. Já no bairro Vale do Itacaiunas, a rua Rio Branco também recebe nova rede de drenagem. A expectativa é acabar com os alagamentos registrados principalmente na esquina com a rua 10. O serviço está na metade da execução.
1: O Águia de Marabá tem um novo comandante para a sequência do Campeonato Brasileiro da Série D. O técnico Luiz Carlos Vick foi apresentado oficialmente e já assumiu os treinos da equipe. Vick chega com a missão de recuperar a confiança e a mentalidade competitiva do elenco nesta reta decisiva da primeira fase.
5: O novo comandante do Águia de Marabá já foi apresentado oficialmente. Luiz Carlos Wink, ex-lateral da Seleção Brasileira e com duas Olimpíadas no currículo, em sua primeira entrevista pelo time, Wink ressaltou a importância de concluir com confiança a primeira fase da Série D do Campeonato Brasileiro de 2026.
6: E a gente espera que nós tenhamos sucesso, né? Porque a gente sabe a importância que é finalizar bem essa fase e, ao mesmo tempo, passar a primeira fase já para ter um calendário de volta para o ano seguinte, em função de não ter alcançado esse calendário no estadual desse ano. Então, a responsabilidade ela é maior ainda.
5: O Azulão Marabaense está na vice-liderança do Grupo A5 com 12 pontos, mas vem oscilando nos últimos jogos. O novo técnico promete manter a base do trabalho anterior, mas com atenção máxima e um nível de exigência muito maior. A prova de fogo já será neste sábado, onde o Águia vai até o Maranhão enfrentar o Imperatriz, terceiro colocado, em um confronto direto que pode consolidar a vaga e manter vivo o sonho de acesso à Série C.
6: Olha, nós estamos buscando informações, né, do Imperatriz. Estou usando também a própria comissão nossa que saiu, porque como o Júlio, nós temos uma amizade muito grande, né, além da questão profissional. O analista dele também, a gente está procurando buscar as informações necessárias para que a gente possa montar a equipe na maneira como a gente pensa que para tentar neutralizar as ações do adversário e, ao mesmo tempo, criar situações ofensivas também para a gente sair de lá vencedor. É um jogo difícil, com certeza, né? Mas nós temos que pensar sempre grande. Não podemos pensar de forma pequena, porque daí não vamos chegar a lugar nenhum.
1: E assim encerramos a edição de hoje. O Jornal RBA Marabá volta nesta sexta-feira, a partir das 18 horas. Se quiser rever alguma reportagem, acesse o nosso canal no YouTube, @TV RBA Marabá. Uma boa noite e obrigada pela companhia.

0: uma e quatro.
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1: A Associação Brasileira das Indústrias de Óleos Vegetais, a ABIOV, atualizou as estatísticas do complexo soja, elevando as projeções para o ano de 2026. O novo balanço aponta que o Brasil deve atingir um patamar recorde de esmagamento interno, impulsionado pela robustez da safra e pela crescente demanda por derivados. As estimativas para 2026 foram revisadas positivamente em relação ao levantamento anterior, com o processamento de soja no país devendo alcançar 62 milhões e 500 mil toneladas. Esse avanço na atividade industrial reflete-se diretamente na oferta de produtos de maior valor agregado, com a produção de farelo de soja estimada em 48 milhões e 100 mil toneladas e a de óleo de soja em 12 milhões e 550 mil toneladas. O Brasil e a Austrália, os maiores exportadores de carne bovina do mundo, estão pedindo a Pequim que permita o envio de mais carne à China, segundo informaram as fontes ligadas ao assunto. À medida que ambos os países se aproximam de esgotar suas cotas de exportação de carne bovina para 2026 e terão que suspender

suspender os embarques. A China é o maior importador de carne bovina do mundo, absorvendo produtos no valor de quase 3 bilhões de dólares do Brasil e cerca de 1 bilhão de dólares da Austrália no primeiro trimestre do ano, segundo mostram dados comerciais dos dois países. 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

0: Madrugada, Aracaju, obrigado.
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2: Iguinho Linha, história verídica, hein?
3: Ei, meus amigos, que fim de festa, hein?
2: Bora contar essa história?
3: Só se for agora.

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0: nome dessa canção, Metro e Pouquinho. Pra todas as baixinhas do Brasil e do mundo.
1: Quantas notas, música.

0: 1h47.
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2: O sistema de cotas imposto pela China e introduzido em dezembro do ano passado para proteger o setor doméstico chinês impõe uma tarifa de 55% sobre os embarques de ambos os países, Brasil e Austrália, já no próximo mês de junho, se o ritmo atual de embarques continuar. O ministro da Agricultura do Brasil, André de Paula, e o ministro do Comércio da Austrália, Don Farrell, estão na China esta semana e vêm usando tempo com as autoridades chinesas para defender o aumento das cotas, de acordo com 7 fontes ligadas ao agronegócio brasileiro. Negociação entre Brasil, Austrália e China visa aumentar as cotas de exportação de carne bovina. O Brasil e a Austrália querem que a China realoque as cotas de exportação não utilizadas de outras nações para estes dois países. Até o final de março, a Argentina, fornecedora rival do Brasil, havia utilizado 27,5%, Uruguai, 15% e a Nova Zelândia, 14% de suas cotas de exportação, segundo dados do governo chinês. As autoridades australianas também discutiram com a China a isenção de ossos e carne resfriada da cota, o que permitiria um aumento nos embarques totais, segundo informaram as fontes ligadas ao agronegócio. 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

0: 2 e 4.
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0: 2h20.
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2: O Brasil terá exportações recordes de café em 2026-2027, diante da expectativa de que a colheita deste ano, muito provavelmente, será a maior da história, segundo projetou o setor e o diretor comercial da exportadora Eisa, uma das maiores do mundo. Estamos bastante otimistas. Muito provavelmente, o Brasil vai ter a maior safra da história. E isso, rapidamente, a gente vai começar a ver nos embarques. Talvez em julho, agosto, vai começar toda essa movimentação, afirmou Carlos Santana. O Brasil, maior produtor e exportador global de café, já colheu cerca de 5% da safra 2026-2027, notadamente nos estados de Rondônia e Espírito Santo, que começaram antes da safra do café arábica. À medida que a safra seja colhida, as exportações brasileiras devem surpreender bastante positivamente nos últimos meses, uma vez que a grande safra brasileira ajudará a recompor os estoques que estão baixos no mundo. 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

0: 2:40.
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2: O governo brasileiro concluiu negociações que permitirão a exportação de novos produtos para Costa Rica, México e Nicarágua. Na Costa Rica, o Brasil obteve abertura de mercado para exportação de caqui. Em 2025, o Brasil exportou mais de 137 milhões de dólares em produtos agropecuários para o país. No México, as autoridades aprovaram a exportação pelo Brasil de ração para aves ornamentais e tartarugas. Em 2025, foram exportados ao país mais de 3 bilhões e 100 milhões de dólares em produtos agropecuários brasileiros. Na Nicarágua, o Brasil obteve autorização para exportar amendoim sem casca. No ano passado, as exportações brasileiras de produtos agropecuários àquele país somaram mais de 73 milhões de dólares. Com estes anúncios, o agronegócio brasileiro alcança 616 aberturas de mercado desde o início de 2023. Tais resultados são fruto de trabalho conjunto entre os Ministérios da Agricultura, Pecuária e Relações Exteriores. 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

0: 3 e 5.
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0: 3:18.
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2: O bairro Nelto Miranda, conhecido como bairro Infa...
0: 3:18.
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2: O bairro Nelto Miranda,

Agora, o serviço ultrapassa a marca dos 70% de conclusão e será importante para escoar a água pluvial, ajudando a evitar alagamentos naquele perímetro. Bairro Vale do Itacaiunas é literalmente cortado ao meio. As equipes da Secretaria de Obras de Marabá estão realizando diversas obras de drenagem no bairro Vale do Itacaiunas. São pelo menos 2 quilômetros de drenagem. Os trabalhos se estendem no perímetro da Rua 4 de Março, via próxima à Ponte Ana Miranda. A drenagem construída terá 1.280 metros de extensão. O objetivo da obra é resolver antigos problemas de alagamento provenientes de uma rede antiga, localizada no cruzamento das ruas Fortaleza com a Rua Rio de Janeiro e que afetava também a Rua Bahia e que não possui capacidade de lançamento da drenagem. A obra deve resolver de uma vez por toda a situação de alagamento. 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

0: 3h41.
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2: O Diário Oficial da União publicou no último dia 20 de maio a portaria conjunta do Ministério do Desenvolvimento, Indústria, Comércio e Serviços e do Ministério da Fazenda, detalhando as regras que motoristas de plataformas e veículos devem cumprir para participar do programa Move Brasil Táxi e aplicativo. O programa oferece 30 bilhões em crédito para que estes profissionais financiem carros zero quilômetro com juros mais baixos do que os de mercado. Taxas, prazos e carências serão determinados pelo Conselho Monetário Nacional. Para quem trabalha com aplicativo, a verificação do atendimento aos requisitos será realizada pela própria plataforma, com base nos dados disponíveis em seus sistemas, mediante consentimento e autorização do solicitante, dada no momento em que a pessoa faz a solicitação com a sua conta gov.br. Para taxistas, a verificação será realizada pela Receita Federal, com base em pedidos de isenção de IPI ou IOF para aquisição de veículo por essa categoria profissional. Em caso de resposta positiva, o motorista pode procurar a rede bancária credenciada a partir do dia 19 de junho e solicitar o financiamento. 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

0: 4 e 4.
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certificação e cuidado na produção de mel. O encontro conta com palestras, oficinas práticas e feira do mel. Os interessados devem entrar em contato com a Secretaria de Agricultura de Marabá para realizar as inscrições, que começaram no dia 18 e se estende até o dia 8 de junho. Para se inscrever, basta enviar um e-mail para apiculturaceagre@gmail.com. Em Marabá, o Hospital Materno Infantil aproveitou a data do dia 19 de maio, que é o Dia Mundial da Doação do Leite Humano, para homenagear as pessoas que trabalham na equipe da Rota do Leite, que é uma engrenagem essencial para que o alimento chegue com segurança e qualidade até o Banco de Leite Humano do Hospital Materno Infantil. A equipe da Rota do Leite trabalha numa espécie de busca ativa, ou seja, faz a ordenha na casa da doadora do leite, que é devidamente acondicionado em caixas térmicas até que seja devidamente armazenado no Hospital Materno Infantil e posteriormente oferecido para crianças com carência nutricional. O cronograma de visitas atende os núcleos urbanos em dias pré-agendados. 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

0: 4h50.
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2: Aconteceu nesta quarta-feira, no Hangar Centro, em Belém, a abertura da Feira da Indústria do Pará, a FIPA 2026. Na inauguração, autoridades e membros do setor produtivo puderam reforçar o papel estratégico da indústria no desenvolvimento econômico do estado do Pará. O presidente da Federação das Indústrias do Pará, Alex Carvalho, enfatizou a importância da união entre os diferentes setores para impulsionar o crescimento sustentável. Este é o momento propício para reunir, fortalecer laços, ratificar compromissos, trocar ideias e estimular a inovação. É com orgulho que reconhecemos a resiliência e a determinação que caracterizam o empreendedorismo no estado do Pará. O presidente da Federação das Indústrias do Pará, Alex Carvalho, durante o evento, também chamou a atenção para o potencial industrial do estado e a necessidade de transformar esse crescimento em benefícios diretos para a população. Defendemos uma indústria que dialogue com as comunidades locais, que gere oportunidades e assegure a harmonia com o meio ambiente. O outro ponto abordado foi o cenário econômico positivo do Pará. Não é por acaso que o Pará registrou um crescimento de 5,8% no PIB industrial em 2025, superando a média nacional. Em 2026, esse resultado positivo também deve se manter, ressaltou Alex Carvalho. 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

0: 5 e 3.
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2: 5:15.
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4: Várias empresas de grande e médio porte prestigiam a FIPA 2026 e mostram o resultado da produção industrial do Pará. O diretor da Hidro, Anderson Baronov, destacou que a mineradora foca nos investimentos em energia limpa. A descarbonização mostra que nós podemos evoluir a operação respeitando o meio ambiente, trazendo energia renovável e mantendo o diálogo com as comunidades. É importante mostrar essa evolução para a sociedade, afirmou ele, informando ainda sobre a necessidade de transparência. Trazer a informação correta e discutir abertamente é fundamental para construir uma indústria melhor. A mineradora Vale também trouxe à Feira da Indústria do Pará, a FIPA 2026, informações sobre o equilíbrio entre produção e preservação ambiental. Para a diretora Ana Carolina Alves, o evento fortalece a integração do setor. Estamos falando de industrialização, mas também de preservação da floresta com responsabilidade e desenvolvimento sustentável. Segundo ela, o desafio é conciliar crescimento com conservação. É um ambiente de união da indústria que permite construir caminhos novos e mostrar iniciativas que contribuem para o desenvolvimento do estado do Pará. 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

0: Muito obrigado, gente.
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2: 5h49.
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4: O avanço do projeto de lei 4.812 de 2025 no Senado, aprovado na Comissão de Agricultura e Reforma Agrária, trouxe à tona o debate sobre a necessidade de modernizar as relações de trabalho no campo sem comprometer direitos históricos dos trabalhadores rurais. A proposta, que atualiza normas hoje dispersas, cria novos modelos de contratação, reforça o papel da negociação coletiva e estabelece diretrizes mais detalhadas para remuneração e segurança no trabalho. O texto proposto por meio do projeto de lei 4.812 de 2025, que trata das relações, os novos modelos de contrato, como os de safra, obra certa e pequeno prazo, ajudam a dar previsibilidade ao setor, marcado por sazonalidades e demandas variáveis. Esses instrumentos fazem sentido para a realidade rural, porque o campo trabalha com picos de colheita, janelas climáticas e frentes específicas de serviço. O risco aparece quando a contratação temporária passa a encobrir uma necessidade permanente de mão de obra. Toda essa discussão está sendo alinhavada por meio dessa nova lei relacionada ao contrato dos trabalhadores rurais. 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
2: O anjo do Senhor anunciou a Maria, e ela concebeu do Espírito Santo. Eis aqui a serva do Senhor, faça-se em mim segundo a vossa palavra. O Verbo divino se fez carne e habitou entre nós. Ave Maria, cheia de graça, o Senhor é convosco. Bendita sois vós entre as mulheres, e bendito é o fruto do vosso ventre, Jesus. Santa Maria, Mãe de Deus, rogai por nós, pecadores, agora e na hora de nossa morte. Amém. Minha alma glorifica ao Senhor, e o meu espírito exulta de alegria em Deus, meu Salvador, porque olhou para a sua pobre serva. Por isso, desde agora me proclamarão bem-aventurada todas as gerações, porque realizou em mim maravilhas aquele que é poderoso e cujo nome é santo. Sua misericórdia se estende de geração em geração sobre os que o temem. Manifestou o poder do seu braço, desconcertou os corações dos soberbos, derrubou do trono os poderosos e exaltou os humildes, saciou de bens os indigentes e despediu de mãos vazias os ricos. Acolheu a Israel, seu servo, lembrando de sua misericórdia, conforme prometer a nossos pais, em favor de Abraão e sua posteridade para sempre. Amém.

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6: Bom dia, queridos irmãos, prezados ouvintes do programa Encontro com Maria. Nesta manhã de sexta-feira, já dia 22 de maio de 2026, que o amor do Pai, a paz de Jesus e a comunhão do Espírito Santo esteja presente neste momento em cada lar, em cada coração, em cada família que nos acolhe de uma forma carinhosa, de segunda a sexta, a partir das 6h da manhã. Mas, claro, você também está no seu local de trabalho, temos agente de portarias, vigilantes, você que trabalha aí na segunda ponta sobre o Rio Tocantins, você que trabalha no SAMU, Corpo de Bombeiro, caminhoneiro, você taxista, motorista de aplicativo, você está no seu sítio, chácara, fazenda, enfim, onde quer que você esteja, muito obrigado pela audiência, obrigado pela companhia. E hoje, dia 22 de maio, a Igreja Católica celebra em memória a Santa Rita de Cássia. Rita de Cássia, que nasceu com o nome de Margarida Lotte, apelidada de Rita, nasceu por volta do ano 1380, em um pequeno povoado denominado pela prefeitura de Cássia, chamado Rocca Porena, na Itália. Era filha única de um casal que a considerou um grande milagre após anos de um casamento sem filhos. Antônio Lotte e Amata Ferri eram simples camponeses que, embora não tivessem recursos econômicos abundantes, gozavam de certa tranquilidade. E por isso buscaram oferecer à única filha a melhor educação religiosa e escolar que podiam. A educação de Rita de Cássia era de responsabilidade dos agostinianos, que a colaborou para que a semente do desejo de ser monja fosse plantada no coração de Santa Rita, mas que apenas anos depois germinaria e daria frutos. Como era de costume da época, seus pais já idosos prometeram Santa Rita em casamento a Paolo Ferdinando, um homem conhecido por seu temperamento irado e tempestuoso, que envolveu-se em muitas contendas políticas da sociedade em que viviam. O tal homem levou muito sofrimento à pobre Rita, que muito cedo lidou com o assassinato do marido e a morte dos seus filhos. Mais tarde, após a morte do marido e seus filhos, Rita decidiu ingressar no mosteiro agostiniano das Irmãs de Santa Maria Madalena, em Cássia, na Itália. Apesar de ser inicialmente recusada por não ter certeza da sua vocação, Deus a colocou literalmente dentro do mosteiro. Enquanto ela dormia, ouviu uma voz que chamava seu nome. Ao abrir as portas, se deparou com três santos, Francisco, Nicolau e João Batista. Eles pediram que o seguissem. Quando Deus, por si, estava dentro do mosteiro, cujas portas estavam trancadas. Diante do prodígio, as irmãs não puderam fazer outra coisa senão entendê-lo como uma confirmação de sua vocação e aceitá-la. Vivendo ainda por 40 anos naquele lugar, acompanhada por grandes milagres em torno de si. Desde a infância, milagres extraordinários aconteceram no cotidiano ordinário de Santa Rita de Cássia. A tradição cristã conta que, quando os pais de Rita iam trabalhar na terra, deixavam-na sobre uma sombra fresca de uma árvore. Ocorre que, certa vez, um enxame de abelhas rodeou a menina, e um cenário certamente assustador, mas onde aconteceu algo totalmente inesperado. Olha que maravilha, né? E aqui, continuando, as abelhas brancas não a atacavam. Admiravelmente depositavam mel nos lábios daquela criança entreaberto. E a menina sem picá-la a menina. Ela se divertia e não se preocupava em chamar os pais. Porém, algo ainda mais surpreendente aconteceu. Um homem que trabalhava próximo ao local, que estava Rita, feriu-se com uma foice na mão direita. Correndo em direção à Cássia, para receber o devido cuidado, passou pela árvore onde a menina estava deitada, supostamente atacada pelas abelhas. Ao ver a situação, não temeu enfiar a mão no meio dos enxames para espantá-la. O homem que foi, não foi picado, mas ficou curado instantaneamente, como se nada tivesse acontecido na sua mão direita. Olha aí, né? As abelhas continuaram fazendo parte da história de Santa Rita. Fato este que simboliza a doçura de sua alma, que agradava a Deus como o mel da abelha. Paulo Ferdinando, que era o seu marido, um homem violento, infiel e cheio de vícios, que se envolveu com facções políticas da sua época, trazendo muito sofrimento para o lar de Rita, que ainda assim, por seu tamanho amor e confiança em Deus, não deixou de ter esperança na conversão ao marido. E por isso, rezou constantemente e deu exemplo de uma verdadeira santidade. A mansidão e perseverança de Santa Rita de Cássia transformou Paulo, seu marido, graças à oração da esposa, foi convertido, tornando-se um homem mais dócil e um bom esposo. No entanto, as atitudes passadas de Paulo haviam deixado rixas com alguns grupos da cidade, que culminou em seu assassinato. Os dois filhos de Santa Rita, Giacomo e Antônio, que herdaram em parte o temperamento difícil do pai, revoltaram-se e juraram vingar a morte do pai. Rita tornou a rezar incansavelmente, chegando até mesmo a fazer um pedido incompreensível àqueles que não têm fé. Ela preferiu pedir a Deus pela morte dos filhos do que vê-los cometer um crime para vingar do seu pai. Olha aí, né? Os filhos adoeceram e, antes de morrerem, converteram-se e perdoaram o assassino do pai. Mais uma vez, Deus concedeu o impossível à sua fiel serva, Santa Rita, porque ela é considerada santa das causas impossíveis, né? Com a morte do esposo e dos filhos, a semente que durante a infância fora plantada no coração de Rita germinou. Ela desejou ardentemente entrar para o convento das irmãs agostinianas. O problema é que não aceitavam viúvas e negaram recebê-la. Mas, como para Deus nada é impossível, em uma noite Santa Rita de Cássia estava em êxtase e foi transportada milagrosamente para dentro do convento, cujas portas estavam trancadas. Por este motivo, foi aceita e tornou-se monja agostiniana. Santa Rita sofrera muito em seu casamento, mas o sofrimento continuou presente em sua vida após ter se tornado monja. Desejando profundamente unir-se à paixão de Cristo durante uma de suas orações, Santa Rita pediu com muita fé que Deus concedesse a graça de receber um pouco do sofrimento que Jesus havia passado na cruz. E assim, um dos espinhos da cruz de Cristo perfurou a sua fronte, abrindo uma ferida em sua testa. Esse ferimento trouxe muita dor e sofrimento a Santa Rita. O mau cheiro da ferida fez com que ela precisasse se isolar das irmãs pelos seus últimos 15 anos de vida. O estigma da pobre serva de Deus foi para ela motivo de muita dor, humilhação e sofrimento. Ela, de fato, uniu-se à dor, à sua doce alma, à alma de Cristo. para conquistar muitas outras almas para o céu. Olha aí, né? O Padre Pio foi outro santo que também recebeu esse mesmo estigma de Santa Rita, né? Em janeiro, último inverno de Santa Rita, ela estava acamada e muito doente quando pediu à sua prima que trouxesse dois figos e uma rosa do jardim de seu pai. A jovem ficou confusa e pensou que Rita estava delirando em face da doença, mas resolveu ir e se surpreendeu quando realmente encontrou os figos e a rosa, mesmo sendo um período de inverno. Olha só, né? Esse foi um dos últimos sinais de amor de Deus a Rita, antes que ela viesse a falecer. A rosa que Rita recebeu onde morrer simbolizava o perfume de Cristo que ela espalhou e continuaria espalhando sobre esta terra, mesmo depois do seu falecimento. Após a morte, em 1457, Santa Rita de Cássia continuou sendo um canal de muitas graças. A ferida aberta, que antes possuía um mau cheiro terrível, tornou-se um ponto vermelho em sua testa, que exalava um perfume que se podia sentir de longe. Muitos sinais e milagres ligados às suas relíquias levaram as pessoas a visitarem continuamente seu túmulo. E eu tive a graça e o prazer e a alegria de poder estar em novembro de 2001, lá no túmulo, né, onde está o corpo de Santa Rita de Cássia. Olha só. E só para registrar a curiosidade, né, ela faleceu em 1457. Aí você pega 2026, 1457, 569 anos atrás, e o corpo está lá incorrupto, ou seja, o corpo não apodreceu, né? Olha só que maravilha, o poder de Deus. Ela é uma das santas que tem um corpo incorruptível, né? Antes de ser beatificada, aproximadamente 150 anos depois de sua morte, ou seja, 1627, o corpo foi cuidadosamente examinado e achado perfeitamente como no dia de sua morte. E aqui está, meus irmãos, com a pele apresentando ainda a cor natural. De fato, é algo surpreendente, já que o corpo de Santa Rita nunca tinha sido sepultado corretamente. Ainda hoje, aqueles que visitam a Basílica de Santa Rita em Cássia podem encontrar, né, o seu corpo incrivelmente preservado dentro de uma urna dourada. Esta é apenas mais um sinal que demonstra a santidade de Santa Rita, serva leal que confiou sua vida desde a infância, sendo exemplo de esposa e depois de monja. Portanto, aí, um breve relato da vida de Santa Rita, e eu tenho essa alegria de poder partilhar com vocês, não por privilégio, mas por ter ido lá em Cássia, na Itália, ver com meus próprios olhos o corpo de Santa Rita e ver de perto a sua história. Portanto, aí, meus irmãos, ninguém se torna santo por acaso, né? É uma renúncia, é viver para Cristo, é se humilhar diante de Deus, se sentir pequeno, né? Pó e cinza, pequeno vermezinho. Foi isso que fez Santa Rita. Por isso que ela é a santa das causas impossíveis. Ela tinha o propósito de ser uma freira, mas em obediência aos seus pais, casou, né, com Paulo Ferdinando, o marido que não era nada bom, né? Tinha aprontado muitas coisas ruins e também judiava muito dela. Mas ela, em obediência aos pais, casou com ele, teve dois filhos e vocês ouviram a história aí, né? O marido foi assassinado porque tinha feito inimizades, mesmo depois de convertido. Os algozes vieram e se vingaram. Os dois filhos estavam pensando em se vingar. Uma certa vez estava lá, perto da porta do quarto dos filhos, e os dois, né, combinando: quando nós ficar de maior, nós vamos vingar a morte do nosso pai. Então, aquela mãe preferiu ver os seus filhos morrer do que ver suas mãos sujas de sangue, né, por vingar a morte do pai. Olha aí. Portanto, aí, meus irmãos e minhas irmãs, um breve relato de Santa Rita de Cássia, que ela interceda por nós junto a Jesus. Né? Muitas comunidades celebram aí Santa Rita de Cássia. Né? Tem a Folha 13, né? Ele é na paróquia Nossa Senhora de Fátima, ela é a padroeira de Augustinópolis e por aí afora, né? No mundo inteiro é celebrada essa grande mulher, essa grande santa. Que Santa Rita de Cássia interceda por nós. Amém. É celebrada essa grande mulher, essa grande santa. Que Santa Rita de Cássia interceda por nós.

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6: São 6h27, 6h27, você está ouvindo o programa Encontro com Maria, um programa da Igreja Católica da Diocese de Marabá, pela sua Clube FM 100,7. Temos aqui um convite para você aí, que é da Folha 13, Comunidade Vizinhas. Está acontecendo aí o festejo em honra à Santa Rita de Cássia, né? E hoje, dia 22, vai acontecer às 18h30, procissão, né? Saída da Comunidade São José. Portanto, aí, logo após, vai acontecer a missa campal na chegada, né? E após a missa vai ter o bolo tradicional de Santa Rita. Portanto, aí, você que é da Folha 13 e Comunidade Vizinhas, estão convidados a participarem no encerramento do festejo de Santa Rita de Cássia, que é padroeira da Folha 13. Aquele forte abraço a Delma e todos vocês pela organização, né? Vai ter a novena às 19h e depois, às 18h30, missa campal, né? Tá certo? Logo após a chegada da procissão. E logo após a missa, vai ter a quermesse. Também está acontecendo na Vila Espírito Santo, o festejo do Divino Espírito Santo. Hoje, sexta-feira, vai acontecer a celebração da palavra, às 19h30, com o ministro da Palavra, Miguel. Amanhã, sábado, dia 23, se Deus quiser, a equipe do Encontro com Maria, Ivanildo Mendes, Edivan Menezes e Companhia Limitada, estarão aí participando também do festejo, na celebração da palavra. Encerramento no domingo, dia 24, missa com o padre Cícero, tá bom? Todos estão convidados a participarem do festejo do Divino Espírito Santo na Vila Espírito Santo. Aquele forte abraço a Isabel e todos vocês, obrigado pelo carinho. E falar em Espírito Santo, ontem estivemos também participando aí na comunidade do Divino Espírito Santo, aí do bairro da Paz, celebração da palavra. Muito obrigado a todos vocês pela acolhida, pelo carinho, tá bom? É sempre bom a gente visitar as comunidades, que a gente recebe tanto carinho que a gente fica até meio sem jeito. É muito carinho, obrigado mesmo, de coração. Isso que nos move e nos impulsiona a estarmos aqui de segunda a sexta para apresentar esse programa, não por mérito, mas pelo carinho que vocês têm por cada um de nós, por mim, pela Leodivan, né? E a partir de agora, aqui no seu programa Encontro com Maria, vamos dar início àquele momento esperado por todos. Esse aqui, ó.
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6: Isso mesmo, às 6h30, ou seja, 6h30 da manhã, chegou aqui a primeira mensagem, ele que levanta bem cedinho para ouvir a palavra de Deus, é o Cazuza Alves, de Tupiranga. Ele oferece a próxima música para toda a sua família, seus amigos e vizinhos, e pede oração, né? Bom dia, meu amigo Ivanildo Mendes, paz e bens, esse abençoado do programa. Neste domingo, será realizado na comunidade São João Batista, nossa matriz, e nossa matriz para São Francisco, o Festival de Pizzas. Portanto, está aí você participar, né? Colaborar com a nossa igreja. E ele oferece a próxima música para sua mãe Terezinha, seu pai Nelson, sua avó Socorro, para todos da comunidade São João Batista de Laranjeiras. Pede oração pela recuperação da saúde do Gessé, do Juan Lincoln, Salustiano, da Joana Neta, Lili Eduardo, do Ralina Pires, dos enfermos do mundo inteiro. Que mandou essa mensagem foi o Giovanni de Souza, do bairro Laranjeiras. Bom dia, tudo bem? Eu sou o César Marcos, conhecido como Incansávelzinho, aqui do bairro Infraero. Ofereço a próxima música para minha esposa Luciele, para meus filhos Lucas, João Lucas, Lohane, a sogra Luzivanda, os filhos Carlos Henrique, Rebeca Silva, neto Rondelco, do bairro Bela Vista, para Raimundinha, Érica, Hélida, Celigiane, Francisco, Carol, Júnior e o Júlio César, no bairro Independência. O seu Domingos Araújo, de São Domingos do Araguaia, oferece para a esposa Maria Jesuíta, para suas filhas, netos, bisnetos, genros, suas irmãs Maria Araújo, Maria de Lourdes, Maria Conceição, Maria Cláudia, seus compadres, comadres e afilhados, seus amigos e vizinhos, e para Marlene na Pedra de Amolá. Bom dia, meu irmão Ivanildo Mendes, aqui é o Cândido do setor Bom Planalto. Ofereço a próxima música, peço oração para minha sogra, Dona Lúcia, para minha esposa, Vera Lúcia. Olha, Ivanildo, esta semana a gente vai fazer um ano de casado. A gente casou aí na paróquia São Francisco, graças a Deus, só benção, só tem que agradecer. Portanto, isso é muito importante, viu? Parabéns ao Cândido, sua esposa, que se regularizar diante da Igreja de Deus, né? Portanto, vamos cantar até um parabéns, que eles vão fazer um ano de casado, né? Que bênção.
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6: Bom dia a todos do Encontro com Maria. Eu sou Vicente Monteiro, moro aqui na Marabá Pioneiro, na Barão do Rio Branco. Ofereço a próxima música, peço oração para minha esposa Maria Lúcia, para meus filhos, o James, o Alisson, Luciano e Patrícia, meus netos, Luemi, Laila, Pablo Vitor, Maria Luísa, Maria Eduarda, Márcia Henrique, Natanela e Maria Valentina, para Nora Kelsiane e Adriana. Essa música vai também para o seu José Luiz, a dona Grácia Joseldi, na Vila do Denício, no bairro do Mapá. Todos os dias estão ligados, né, na Clube FM, ouvindo a Palavra de Deus. Bom dia, meu amigo Ivanildo Mendes. Aqui é a Zenaide do bairro Santa Rosa, da Marabá Pioneira. Ofereço a próxima música, peço oração para meus filhos Manuel, Marluce, Mirelle e Mileide, minhas netas Amanda, Emanuela e Emily, para minha nora Gisele, para meus sogros Manuel Luz, para vocês apresentadores, meus irmãos e afilhados. Peço oração para toda a minha família. Aproveitando a audiência do programa, quero parabenizar minha neta Emanuela Vitória, que está aniversariando hoje, que Deus abençoe ela com muita saúde. Portanto, aí, vou cantar um parabéns para Emanuela Vitória, que está aniversariando hoje, né?
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6: Bom dia a todos, esse maravilhoso programa Encontro com Maria. Eu sou Maria Lindalva, moro aqui no Rock da Contente, na Marabá Pioneira. Sou vinte fiel de muitos anos. Peço oração para mim, para minhas irmãs, meus filhos e filhas, para minhas netas, para todos os meus vizinhos. A Laurenice, que está aí na Vila Espírito Santo, oferece para Isabel no quilômetro 2, para Miriam e seus filhos, sua prima Darlene. Pede oração pelo seu irmão Rony, também oferece para sua mãe Laura, para Cremilda, Lucinda, ele que é conhecido como Caroço, e todos aí da Vila Espírito Santo. Se Deus quiser, Laurenice, amanhã estaremos aí com vocês, às 19h30, para a celebração da palavra, participando do festejo, tá bom? Bom dia, meu amigo Ivanildo Mendes, que é o Vanderlei Vascaíno. Ô, Vanderlei, tudo bem, esse é o nosso Vasco que vai mal, né? Ofereço para a Dona Maria José Pia João Vaz, para o Darcy Ivan, Tião Branco, Badeco do Gés, Silma Rocha, João Cador no Brasil do Meio, para o Márcio da Papelaria. Essa música vai também para o Olair, conhecido como Kim, sua esposa Wilma, aí na Vila Itainópolis. O Olair é que disse que tem que ir. Ivanildo, de segunda a sexta, quando eu vou tirar o leite das vacas, rapaz, fica tudo quietinho e ouvindo o Encontro com Maria. Quando é o sábado e domingo não tem programa, fica um pouquinho mais agitado. O Leonardo achou interessante isso, né? Bom dia, paz de Jesus esteja com todos nós hoje e sempre. Ofereço a próxima música, peço oração para minha família, em especial para minha esposa Ricélia Silva, minha mãe Elis Regina, meus avós Moacir e Maria Olinda, meus irmãos Rodrigo, Rogério e Alessandra, meu filho Pedro Luca, para toda a família Ferreira Silva. Eu sou o Adson Luiz, moro aqui no quilômetro 8, na Vila São José. Falei, Vila São José, vai também para o Franciel, conhecido como Macarrão, e sua esposa, né? Nossa, muito obrigado aí na Vila São José. Bom dia, família Encontro com Maria. Quero oferecer a próxima do programa e pedir oração para toda a família, toda a minha família, para Dona Elza, seu Jair, Dona Penha, Dona Jalva, seu Getúlio, minha filhada Gleice, para vocês, apresentador desse maravilhoso programa. Eu sou a Cirlei, moro aqui na Gleba Sororó, e peço oração pela saúde do seu Jairo. Essa música vai também para Rosimeiro Romário, cidade nova, vindo do programa. Nosso muito obrigado pelo carinho. Para o Deurivaldo, sua esposa Nazaré, e o Tadeu no Residencial Tiradentes. Para a professora Fabiana e Dioclésio aí, seu Dioclésio na Folha 15. Nós vamos ouvir na linda voz do Maria do Rosário esta canção Só em Deus.

0: São 6 horas mais 39 minutos, 6h39, você está ouvindo a Clube FM, através do programa Encontro com Maria. Eu esquecendo de avisar que está acontecendo, né, o festejo do Divino Espírito Santo, no bairro Bela Vista, começou dia 21, vai até o dia 24, é o trido do dia 21 ao 23, e amanhã, dia 23, a procissão saindo da comunidade Santo Antônio para a comunidade do Divino Espírito Santo. Todas as comunidades estão convidadas, né? Levar as suas bandeiras e tudo mais. E no domingo, dia 24, às 18h30, Santa Missa de encerramento do festejo que está acontecendo do Divino Espírito Santo no bairro Bela Vista. Aquele forte abraço aí a Márcia Guimarães e todos vocês. Parabéns pela organização, o padre Pedro, né? Que é o pároco. Portanto, aí, Deus abençoe cada vez mais a todos vocês. Está acontecendo aí o trido, né? Ontem nós estivemos celebrando a palavra. E amanhã a procissão, no dia 24, no domingo, às 18h30, a missa de encerramento, tá bom? É, a Helena do bairro de São Félix oferece a próxima música para os filhos Zé Bezerra e Helena e Tiago, as noras Luciana e Aline, para o Jean Luciano, para seus netos Lara Jéssica, Emily, José Miguel, Lucas, Nasce Mateus, seus irmãos e sobrinhos, seus compadres, comadres e afilhados, para Iário Francisco Neto Geladinho, também para Sebastião do bairro de São Félix. Essa música vai também para o Adeilson, sua esposa Jamile, para o Jesus, a Lene, o Dedé, aí no, na comunidade São Francisco de Assis, aí no quilômetro 11, próximo à Morada Nova, né? É, chegou aqui a mensagem também. Bom dia, meu amigo Ivanildo Mendes, aqui é o Zé Neto da Ponta de Pedra. Peço oração para todos os meus filhos e hoje especialmente para minha neta, Emanuela, que está aniversariando. Que Deus abençoe ela cada dia, dê ela muita paz e saúde. Portanto, vamos cantar mais um parabéns, né, para Emanuela, a pedido do seu Zé Neto, que é o pai dela, né?
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0: Opa, o pai não, o avô. A idade do Zé Neto. O Zé Neto que é o avô da Emanuela. É isso mesmo. Bom dia, meu irmão Ivanildo Mendes, e a todos vindo do programa Encontro com Maria. Sou João Gomes, do bairro Liberdade. Ofereço a próxima música para o Giovanni de Souza, conhecido como Bebê, para o tio Nelson, Romário e toda a sua família, para os ouvintes da padaria Pão Dourado. É uma sexta-feira abençoada para todos nós. Estamos juntos na fé, com certeza, né? Bom dia, meu amigo Ivanildo Mendes, que é o Hamilton, da Vila Boa Vista. Ofereço a próxima do programa para meus pais, Miguel Carneiro e Joana Carneiro, para todos meus irmãos e meus filhos, especialmente para minha esposa Andréa. Um bom final de semana para todos nós e abençoado. Que bênção, né? Bom dia, meu compadre Ivanildo Mendes, aqui é a sua comadre Cláudia. Tudo bem, comadre? Quero oferecer a próxima música e aproveitar a oportunidade de audiência do programa para agradecer a Deus por tudo, principalmente pelo dom da vida e, claro, pelo meu netinho, que chama-se Luiz Emanuel, paixão da vovó. Que coisa boa, né? E é bênção, né? Sempre é bênção a criança, né? Bom dia, eu sou Ivanildo Mendes e Leodivan Menezes, aqui é a Sueli. Gostaria de oferecer a próxima do programa para minha mãe Elza, meu pai Jairo, para toda a minha família, para vocês apresentadores, para os ouvintes, e peço oração pela saúde do meu papai Jairo. Bom dia, que a graça de Deus esteja com todos nós hoje e sempre. Sou Antônio Alves Coelho, conhecido como Bingolo. Peço oração e ofereço a próxima música para minha esposa Varleia Lima, para minha filha Ava Maria, também para a Irenice Marciano, na Escada Alta, para a Dona Socorro e seu filho Júnior, para a Dalva Pereira, para a Diva, o Zé Rui, para todos aí da Marabá Pioneira. Que maravilha, né? Bom dia, meu amigo Ivanildo Mendes, a paz de Cristo é com todos nós hoje e sempre. Ofereço a próxima música para meus filhos João Felipe, Jades Eduardo, Júlio Emanuele, meu esposo Ed Leite, conhecido como Toto, meu pai Pedro, minha mãe Dalva, meus irmãos Diné e Diego, para meus sobrinhos João Pedro e Luísa, para vocês apresentadores, para os ouvintes, eu sou a Débora, moro aqui no bairro Santa Rosa. Tenho um carinho muito grande por esse bairro Santa Rosa, que eu nasci aí, na beira do rio, né, na Marechal Deodoro. Olha que maravilha, né? Bom dia, meu amigo Ivanildo Mendes. Ofereço o próximo do programa para minha mãe Laurinda, para o Vitor, Juliana, Tiago, Joel, Solange, Osvaldo, para a Renilda, para vocês do programa. Eu sou a Lucilene, moro aqui em Bom Jesus do Tocantins. Essa música vai também para o Leonardo, sua esposa Francinete, e seu Leôndio e a Yara estão todos no geladinho ouvindo o programa. Você, papai e mamãe, que acabou de levantar, chamou seu filho para ir para a escola, bom levantar, deixa de preguiça, né? Aí, minha criança, quando é recém-nascido, acorda cedinho, né? Aí depois, quando está de 5, 6 anos, 7 para levantar, é uma luta. Aí o pai e a mãe ficam chamando, bora, se arrumar para ir para a escola. Achei incrível isso, né? Às vezes eu faço caminhada lá onde estou morando e eu passo e vejo as crianças já tudo acordadas, já recém-nascido. Então vamos ouvir esta linda canção na voz da Adriane, Qual é a Chave? Só que antes já tem uma mensagem para os ouvintes do programa, né, Adriane? Fala aí.
2: Olá, aqui quem fala é a Adriane. Com muito carinho eu quero deixar um beijo no coração de todos vocês ouvintes do Encontro com Maria. Pedir que Deus abençoe você, seu coração, a sua casa e que Nossa Senhora advogue por toda a sua causa. Beijo no coração, fiquem com Deus e fiquem aí com a nossa próxima canção.

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6: São 6 horas mais 52 minutos, quer dizer que falta 8 minutinhos para as 7 horas da manhã. Eu nunca vi uma hora passar tão rápido, que tem que fazer a multiplicação dos minutos, né? E chegou aqui a mensagem, a Tenezu participando de hoje. Bom dia, Ivanildo Mendes. Realmente é verdade o que você falou. Nós temos que buscar viver a santidade na presença de Deus, né? Como Santa Rita de Cássia fez, se doou, né, para a obra do Senhor. Peço oração para a minha família. Desde já desejamos a todos um final de semana abençoado. Que Deus nos abençoe sempre. A você, Ivanildo Mendes, Leodiva Menezes. Eu sou a Maria Oneide. Moro aqui próximo ao Porto da Balsa, em Esperantino, no Tocantins. Bom dia, senhor Ivanildo Mendes e Leodiva Menezes. E ouvindo do Encontro com Maria, salve Maria Imaculada, quero pedir oração pela saúde do meu pai Alcides, conhecido como Caju, para meus filhos, neto, esposo Edilson, para meus amigos da Vila Espírito Santo, eu sou a Cremilda, moro aqui no Clontron do bairro de São Félix. Bom dia, meu amigo Vanildo Mendes, estou ouvindo o programa aqui em Alto Alegre do Pindaré, no Maranhão. Olha que maravilha, né? Eu sou o Francisco. Francisco, muito obrigado pelo carinho da audiência. Que Deus abençoe você e toda a sua família. Que estado bonito é o Maranhão, né? Eu gosto muito de passar aí no Maranhão, né? Esse povo maravilhoso. Bom dia, que a paz de Jesus e o amor de Maria esteja com todos nós. Peço oração pela minha família, para o senhor José Martins, para a dona Naí, todos os ouvintes. Sou Maria da Luz, moro aqui na Folha 33. A nossa comadre Helena está parabenizando eles que aniversariaram ontem, a Graciele, o Davi e a Tailândia. Vamos cantar um parabéns, né, para a Graciele, o Davi e a Tailândia, que aniversariaram ontem.
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6: O Ariel, que está na comunidade Diamante, Garapé Rio Vermelho, oferece a próxima música para toda a sua família e pede oração. O João Luiz, do quilômetro 21, aí na comunidade Nossa Senhora de Guadalupe, oferece a próxima música para toda a sua família, seu Luiz Damasceno e família, seu Cândido, no quilômetro 8, para todos ouvindo do quilômetro 21, que está aí na fazenda Nossa Senhora de Nazaré. Bom dia, Ivanildo Mendes, a todos ouvindo esse maravilhoso programa. Quero pedir oração para toda a família Martins, especialmente para minha mãe Leni, meu avô Altino, minha esposa Larissa, minha filha Júlia, meus irmãos Charles, Bruno e Charlene. Temos todos uma ótima sexta-feira, dias melhores virão. Eu sou o Jonathan, moro aqui em Roterdã, na Holanda. Olha, Ivanildo Mendes, aproveitando a audiência do programa, quero avisar que amanhã completará mais um ano de vida a neta dos meus pais, que é a Emily Valéria Soares Coelho, é filha da Josiane e também do Francisco, é conhecido como Chiquinho. A Emily é muito estudiosa e trabalhadora. Olha que maravilha, fez mestrado e é professora de jornalismo. Que benção, né? Então vamos cantar um parabéns, né, para Emily, né?
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6: Essa música vai também para a Cristiane, tá aí na Cidade Nova, Gabriel, Max e Rafael, ligadinho na Clube FM, ouvindo a Palavra de Deus. Também vai para a Dona Santina Gomes, seu filho César, todos vocês aí, nosso muito obrigado, do bairro Independência. Vai para o Aires, sua esposa Vanderlane, o Matheus, né, e a Regina aí, nosso muito obrigado pelo carinho, tá bom? Nós vamos ouvir, na voz do Padre Zezinho, esta linda canção, Utopia.
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0: E a dona Graça aproveita a audiência do programa para parabenizar a neta Ariane, filha do Arnaldo e também da Cristiane, né? Vamos cantar um parabéns mesmo, né?
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0: E assim, Deus Pai Todo-Poderoso, nós te louvamos, te bendigamos pela tua bondade, pelo teu amor e principalmente pela tua misericórdia, Senhor. Vem socorrer assim da nossa fraqueza, nossa falta de fé. Dá-nos a graça de te amar cada vez mais de todo o nosso coração, de todo o nosso entendimento. Coloca em primeiro lugar a nossa vida, Senhor. Renunciando a tudo aquilo que o mundo nos oferece, pecado, defeito, lutos, lágrimas, sofrimentos, decepções. Com a graça do Espírito Santo, vem curar, Pai Santo, o coração magoado, ferido, machucado. Tudo que encontra no nosso coração. Principalmente aqueles que, pela vez que fomos rejeitados, abandonados, não amados, nem compreendidos. Vítimas do ódio, da inveja, da indiferença, do abuso sexual, da maldade dos homens, dá-lhes um coração novo, capaz de amar e perdoar. Nós te pedimos porque acreditamos no teu poder, agora e sempre. Amém.

com essa trilogia teologal, fé, esperança e amor, vamos por aqui encerrando mais um programa Encontro com Maria. Desde já, desejamos a todos e a todas um abençoado final de semana. Não se esqueçam, domingo é o Dies Dominus. Portanto, você que é evangélico, vá ao culto. Você que é católico, vá à Santa Missa, à celebração da palavra. Importante que estejamos todos na presença desse Deus que é digno de toda honra e toda glória. A apresentação foi minha, Ivanildo Mendes, que me despeço em nome do Pai, do Filho e do Espírito Santo. Amém. E até segunda-feira, às 6 horas da manhã, se Deus assim nos permitir, com mais um programa Encontro com Maria. Fique na Clube FM, já está chegando por aqui ele, o Paulo Henrique, esse grande comunicador, alegre, extrovertido, também animando as suas manhãs para apresentar as primeiras do esporte. A todos vocês, um abençoado final de semana e um bom dia!

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0: Oi, bom dia, bom dia, bom dia pra você que já está aqui na Clube, a sua 100.7. Sextou!
1: Bom dia, pessoal.
0: Bom dia! Bom dia pra você que já está aqui na Clube. 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
3: Acorde, levanta na hora, não vai ficar dormindo até tarde.
0: Não, vai ficar dormindo até tarde. Você vai pra escola, pai. Olha, levanta logo seu filho. Levanta seu filho. É. E vambora!
4: Topa, sair comigo?
0: Sai, vai, vai, vai!
5: Bom dia, PH, deixa de zoada aí, fala mais baixo que ninguém é surdo, não, viu? 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

0: Juazeiro, Juazeiro.
1: É, me senti lá no Juazeiro, sertão do amigo, Ceará, ó.
0: Onde anda o meu amor?
2: Ai, Juazeiro.
1: Me senti lá no sertão. É, olha só essa internacional aqui, olha. Peraí, rapaz, deixa eu fazer o programa, rapaz, sai daí. Não é querer achar graça agora, olha aí. A Inglaterra anunciou ontem, aliás, ontem não, já hoje, né? Os 26 convocados para a Copa do Mundo sob o comando do técnico alemão Thomas Tuchel. Os ingleses estão aí no grupo L, ao lado da Croácia, Gana e Panamá. Primeiro jogo será contra a Croácia no dia 17. É. Aí, olha aqui. A ausência de alguns nomes importantes na convocação do Tuchel chamou a atenção aí de tudo isso aí. Olha, além do zagueiro Harry Maguire, que antecipou aí que estava fora. Jogadores como Phil Foden. Ih, rapaz, o Phil Foden. Não vamos ter Foden lá na Copa. Nem o Cole Palmer. Além de Alexander Arnold. Também foram excluídos da lista. Ih, rapaz, tu tá doido, é, cara? Rapaz, ele tirou os craques aí, rapaz. É, égua. Tu tem certeza que esses caras estão fora aí? É? Rapaz, é doido, é?
3: Ei, rapaz, esse cara tá doido.
1: Como é que ele tira o Phil Foden?
3: Ei, rapaz, esse cara tá doido.
1: Tá bem rápido. Eu acho. Ê, rapaz. A Inglaterra. Será? Terra. Dizei. Eu não vou falar aqui o nome dos caras, que é tudo enrolado aqui da Inglaterra, esses ingleses aqui. Jordan Pickford. Goleiro Jordan Pickford. Dream Anderson. James Tarr. Naldinho, lê aqui pra mim isso aqui, por favor. Naldinho, lê aqui pra mim, Naldinho. Cadê tu? Lê aqui aí. Olha, o Phil Foden foi cortado lá na Inglaterra. Lê aqui pra mim, lê aqui pra mim os goleiros aqui, os goleiros aí.
4: Pronto, é o Jordan Pickford, né?
1: Pickford.
4: Dan Henderson.
1: Dean.
4: E o James.
1: James.
4: Isso. Tradford.
1: Pickford. Égua! Eu te dizer uma coisa. Teu inglês tá igual o do Fernando Loura aí. Olha aí. James Pickford. Tem um. O Rhys James, são os defensores, Rhys Cruzan, Gerald, o meu tá melhor do que o do Naldinho, viu? Conserado, o John Stone, não dá não, gente, eu sei que tá aí, a Inglaterra, né, tenta aí o bicampeonato mundial, 60 anos depois da única conquista em 1966. Vice-campeão das duas últimas edições lá da Eurocopa, a Inglaterra foi semifinalista em 2018 e chegou aí às quartas de final em 2018. Égua dos nomes escroto! É doido? É dos nomes escroto!

embalado aí por uma sequência de 4 partidas sem derrotas, o Peñarol precisava vencer o Corinthians para chegar à última rodada da fase com, e ainda, né, com chance de classificação. O campeão Delcílio estava lotado nesta quinta-feira e pulsava na fria noite lá em Montevideo, no Uruguai, mas o ambiente foi... não foi suficiente para abalar aí a equipe alternativa do Timão. O Corinthians sofreu um pouco ao longo aí dos 90 minutos e deixou o estádio do Uruguai aí com a sensação de que poderia ter voltado para o Brasil com 3 pontos. Ainda assim, o empate em 1-1 foi suficiente para garantir ao clube a liderança do Grupo E. Aí o Corinthians chegou aí, né, com tranquilidade. Já o Peñarol, que marcou o gol aos 18 minutos do primeiro tempo. Trindade cobrou escanteio na primeira trave, né, no primeiro pau ali. E Alex Oliveira desviou de cabeça para o fundo da rede. A defesa alvinegra vacilou na marcação e permitiu que o uruguaio subisse sozinho e testasse para dentro do gol. Mesmo em desvantagem, o Corinthians manteve aí o controle da partida, criou chances para empatar ainda antes do intervalo. Caio César, Pedro Milan e o André tiveram aí boas oportunidades, mas não conseguiram converter. Somente no segundo tempo, que o Caio César avançou aí pela direita, cruzou para a área. É, um bate-rebate lá. Leviade aproveitou a sobra para marcar o seu primeiro gol com a camisa do Corinthians. Aí então, o Corinthians empatou 1-1. Tá de boa, né? Corinthians tá de boa lá, tô gostando de ver. Isso é bom. Que o Coringão vai lá, né? Edmão Oliveira, ontem eu falava, sabe com quem? Com Jair Bendelac. Jair Bendelac, que é corintiano. Meu amigo Elias Guimarães. O Elias lá da Trator Peças. Quem mais? O meu amigo Marombinha. Os corintianos de plantão. Todos os corintianos aí, né, torcendo pelo Coringão. O Coringão foi lá e conseguiu aí uma boa... um bom feito, né? Parabéns ao Corinthians. 1-1. Foi bom demais. Muito bom. Do cardeado, os laterais fecham a defesa. Mas que beleza, é uma partida de futebol, bal. Olha aí, Corinthians tem 11 pontos. Deixa eu me ver aqui, rapaz. O Platense, né? O Platense tem 7, o Santa Fé tem 5 e o Peñarol é o lanterna com 3 pontos. 3 empates aí, o Peñarol. O Corinthians está nadando de braçada, para mim já está classificado. Tá classificado já, para mim não, para todos. Classificou o Corinthians aí. Ai, parabéns aí, o Coringão! Jogos desse final de semana, meu filho! Vamos logo bater aí, que teremos amanhã jogos importantes, viu, seu Capuzca? Que torce aí pro Botafogo. Ele, meu amigo Marujo. Alô, Marujo! Marujo tá aí torcendo pro Botafogo dele, que vai jogar amanhã contra o São Paulo. São Paulo e Botafogo amanhã, 5 da tarde, estádio Morumbis. Só bicho lá, né? É, São Paulo e Botafogo neste sábado às 17 horas no Morumbis. rapaz, o Raimundo da Eletrônica. Todo mundo, se eu falar do Botafoguense aqui, é complicado. Olha aí, Vitória e Internacional também amanhã, às 17 horas. Mirassol e Fluminense, amanhã, 19 horas, lá no Maião. O Grêmio vai jogar contra a equipe do Santos, lá na Arena do Grêmio.

0: aliás, o segundo contra o primeiro. Flamengo e Palmeiras. Amanhã vai ser a refrega. 21 horas. Amanhã, sábado, 21 horas, tem Flamengo e Palmeiras. Flamengo e Palmeiras! Amanhã, 21 horas, lá no Maracanã. Cruzeiro e Chapecoense. Ah, não, domingo. Domingo, 4 da tarde. Cruzeiro e Chapecoense. Domingo também, 4 da tarde, teremos Clube do Remo e Atlético Paranaense. Estádio Olímpico do Paraumangueirão. Corinthians e Atlético Mineiro, domingo, 18h30 na Neoquímica Arena. Em São Januário, teremos Vasco da Gama e Bragantino. O Coritiba vai jogar diante do Bahia no Couto Pereira. Será também no domingo às 20 horas. Vai acompanhar tudo pra você. Na segunda-feira vamos destrinchar tudo pra você aqui. Tá bom? O líder é o Palmeiras, tem 35 pontos. Segundo, o Flamengo tem 31. Se o Flamengo ganhar, ele vai a 34. Encosta no Palmeiras. Se o Palmeiras ganhar, ele avança 3 pontos, vai a 38. E aí fica, né? Bem distante, 7 pontos. Mas é o seguinte, se for empate, continua o mesmo aí. Ele vai só pra 36 e o Flamengo vai pra 32. Bora ver quem tem mais roupa no Quaradouro. Você aposta em quem? Você aposta em quem? Me diga. Não me diga. Tem placar do jogo? Tem placar do jogo aqui pra Palmeiras e Flamengo. Flamengo e Palmeiras é amanhã às 19, não, às 21 horas a gente vai assistir depois do jogo do Águia aqui, né? Você tem que mandar um áudio pra cá, né? Mande um áudio.
1: Mande áudio
0: pra cá. Que tá valendo, sabe o quê? 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É o placar do jogo, mande pra cá. 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Tá bom? Tá falado. Quero abraçar meu amigo Azedo e o Anthony. Ei, Azedo! Um abraço meu amigo Azedo. Ele é a Leomar que gosta, né? Meu amigo Boca de Coalete. Abraço aí! Boca de Coalete. Aí na Folha 28. Do lado da... É 28? É 28, né? Do lado da Luzia Nunes aí. Alô, Boca! No espetinho dele aí. Meu grande amigo Azedo, lá no São... Lá no São Félix, aquilo ali, é? Como é que é o nome da... É Praia do Meio, já na Praia do Meio. Alô, Azedo! Abraço, Azedo, toda a tua família aí, tudo pai dele. 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Meu amigo Zé Maria já tá lá, o Luiz, e tá lá também o Jonas. Ei, Jonas! Ah, essa galera maravilhosa aí. Meu amigo Zé Maria já dá um recado aí, né? Toda essa turma maravilhosa tá ligada na clube. E ela, a Laura Alice!
1: Bom dia, pessoal!
0: Aí é ela, né? E Laura Alice, gente da melhor qualidade! Gente boa!
1: E pai!
0: Fala, Laura Alice!
1: E pai! E pai!
0: O que que é, vá?
1: Pai, pode ser...
0: Ei, rapaz! É doido, é? Esse! Zé Maria é fera demais. Gente da melhor qualidade, então JH Diesel é a parada para o seu carro, seu caminhão, seu trator, tudo. Você pode procurar lá, tá bom?
2: Mas tu é bonito, hein?
0: É, eu tô chamando de bonito, hein, Zé Maria? Olha pro Zé Maria, isso é... Ih, rapaz, o homem é casado aí, rapaz!
3: É, só...
2: Mas tu é bonito, hein?
0: Ei, Zé Maria, olha, tu, agora tu arrumou, viu?
4: Meu pão, amorzinho, meu bem, gatinho.
0: Agora me deu medo, rapaz.
1: Ixi. Vixe.
0: É doido, é?
5: Ai, meu Deus do céu.
0: Será? Bora logo pro intervalo, já já eu volto, Campusca tá... Dona Veleuza, olha aí, hein? O pessoal fica gritando aí.
6: Bom dia, PH, deixa de zoada aí, fala mais baixo aqui, ninguém é surdo não, viu? Senão eu vou te dar um cheiro no toitinho.
0: Ei, Olavo! Quero abraçar também o Olavo. Cadê o Olavo? Olavinho, tudo bem, Olavinho? Tá bem aí? Já tá indo pra escola o Olavo, rapaz. Quero abraçar também o presidente Ferreirinha. Tá todo mundo na sintonia da sua Rádio Clube, a sua 100.7. Alô, Olavo! Tá indo pra escola, né, Olavo? Gente boa demais. O Olavinho, vamos pra escola, Olavo, né? Vamos estudar. Ai, ai, ai, ai, ai. Vamos então para o intervalo, já já eu volto aqui firme, bonitófilo aqui na Clube.
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0: 7:34.

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2: Paulo Henrique. Opa! De volta aqui com você. Abraçando meu grande amigo João Fernandes, aí na Selva Veículos. Meu grande amigo João Fernandes, lá na E-Viagem Turismo também. Meu amigo, meu irmão, Selva Veículos e Viagem Turismo caminhando juntos. É, alô, Júnior Bueno. Ele e a Kelly, dona Flávia, todos aí na Casa da Madeira, estão ligados na Rádio Clube. Já te bati a série D aqui, vou para o Zap Clube. Ih, mandei muita gente, hein? Fala, João Gomes! Gente que mora no nosso coração. Ih, rapaz, diga aí.
3: Bom dia, meu amigo PH. Bom dia a todos os ouvintes das Primeiras do Esporte. Aqui é o João Gomes do Bairro da Liberdade, o homem de hoje, passando para avisar que amanhã tá boca racha, viu? A partir das 21 horas. O cheiro verde vai sentir o peso do Deoitão, do Mengão, queridão malvadão. Profecia do João Gomes. Três para o malvadão, para o Deoitão, o Mengão.
2: Vou guardar
3: e um
2: essa gravação.
3: Pro cheiro verde.
2: Vou guardar.
3: Atenção, secadores. Se liga amanhã, a partir das 21 horas. Viu, secadores? Um bom final de semana a todos aí.
4: Você tá meio triste hoje, filho?
2: Vou guardar essa gravação aqui.
4: Você tá meio triste hoje, filho?
2: Vou até salvar ela pra cá, pro outro, pra depois dizer que perdeu. Ai, ai, ai, ai. Olha, o meu grande amigo, nosso querido Vanderlei Vascaíno, manda aqui. Fernando Mendes, apita Vasco e Bragantino. É, nosso querido Fernando Antônio Mendes, filho do professor Daniel. É o árbitro de Vasco da Gama e Bragantino, é o marabaense. Ah, que se destaca. Eu acho que nunca o marabaense se destacou. Antes era o Jonathan, né? Mas nunca se destacou mais do que agora o Fernando. Grande Fernando Antônio, que é o destaque da arbitragem do Pará.
5: Bom dia, Paulo Henrique, a todos os ouvintes da Clube, um abraço do Vanderlei Vascaíno, que Deus abençoe você, a todos os ouvintes da Rádio,
2: amém,
5: da Rádio Clube. Amanhã tem uma festa lá no Silmar Rocha, não sei se você está sabendo.
2: Claro.
5: Bom dia para você, para todos os ouvintes da Clube, um abraço meu amigo Silmar Rocha, um abraço do Vanderlei Vascaíno, bom dia, bom dia.
2: Beleza.
6: Bom dia, meu amigo PH, grande Cruz Maltino Aguiano. E Paulo Henrique, que dia o Azulão Marabaense joga? É com Imperatriz, né?
2: É, vai jogar.
6: Ixi, Maria,
2: esse
6: com
2: galo
6: Imperatriz.
2: Aí.
6: É outro sacode que o Águia vai levar.
2: Esse
6: tô te
2: galo.
6: Dizendo.
2: Olha, o Águia jogar quarta-feira, viu? Quarta-feira o Águia jogar com Imperatriz, viu? Pé de picolé. Ei, pé de picolé, anota aí que o Águia jogar quarta-feira, viu? Pé de picolé.
6: Entendo. Deixa eu mandar um alô pro meu parceiro aí, Caçadozinho, na casa de Tabazu. Meu amigo Serra Negra, meu parceiro Zé Neto, aí na Vila Ponta de Pedra. Valeu, Paulo Henrique, tamo junto, é o Poeirinha da 33.
2: Tá bom, meu amor, vou lá. Minha querida Dineia, bom dia, Dineia. Coisa linda do tio.
7: Bom dia, PH, que é o professor Ribamar Andrade aqui do Delta Park. Tô aqui, indo pra Belém, levar meu pai.
2: Tudo bom, professor?
7: Tá meio adoentado aqui. Eita. Mas eu queria que você me registrasse aí no placar do jogo. Flamengo 4, Palmeiras 1. Abraço. Bom programa pra vocês aí. Tchau, tchau. Tô acompanhando você aqui na estrada, aqui até onde o sinal da rádio alcançar.
2: Égua! 4-0, professor!
8: Égua!
2: 4-0, professor!
8: Égua!
2: Mas 4-0, mano!
8: Égua!
2: Tá fritando aí o porco, é? Ai, ai.
9: Ei, bonito! Tu parece que é até flamenguista.
2: Após ter uma vinheta, amanhã eu vou preparar aqui. Rapaz, uma voz muito engraçada. Ai, ai, ai, ai, ai. flamenguista. Ai, ai, ai. Vamos ver. Ai, meu amigo Ailton Sarabia, ele vai falar hoje.
10: Bom dia, bom dia, bom dia, meu amigo PH. Bom dia, garoto. Sextou, meu irmão. Sextou com alegria. PH, manda um alô pro meu amigo Ronês de Bairro da Paz. Luiz do Milho. Temizão, tá todos tomando essa escuta desse programa.
2: Temi!
10: Amanhã cedo, PH, nós estamos descendo pra Imperatriz.
2: É, né?
10: Dá aquela força pro nosso timão, meu irmão.
2: Vamos lá.
10: Alô, garoto.
2: Abração aí pra você, meu irmão. Tudo de bom. Tudo de bom. Vamos lá, vamos lá. Valeu aí, Ailton.
11: Bom dia, PH. Aqui é o Pietro da Cidade de Jardim.
2: Fala, Pietro!
11: Agora tem o placar do jogo. Foi meu aniversário, viu? Terça. Quero meus parabéns.
2: É, tu não avisa nada.
11: É, 4-2 pro Palmeiras.
2: Nem convida a gente aí pra comer aquele bolo, rapaz.

0: Que bom! Alô, Pietro, um abraço, tudo de bom pra você, que Deus abençoe sempre, garoto! Olha aí, né? Inauguração especial aí, no grande momento aí da Avan, né? Da Avan, Associação dos Vascaínos de Marabá, tá certo? Associação dos Vascaínos da Nova Marabá, portanto tá aí, né? Meu amigo Silmar Rocha, será exatamente amanhã, às 18 horas. Agora é complicado, das 14 às 18 horas, né? É, das 14 às 18 horas, tá certo? Fica ali na VP7 ao lado da Ideal Tintas, tá certo? Então, vou dar uma passada lá, tá? Abraçando aí todos vocês aí, tá bom? Ih, rapaz. A comida ele dá, quem quiser beber, leva. É. Hã? Quem vai dar bebida? Quem quiser beber, que leve. Aí vai ter lá um churrasco, olha, alcatra, picanha, asa de frango, linguiça, vai ter filé, vai ter contra filé, panelada, farofa com vinagrete e tudo mais. Tudo isso por conta do Silmar, vai matar um boi. Agora eu te pergunto, o que é que o boi tem a ver com isso, rapaz? Brincadeira, então a situação lá na VP7, né, Associação dos Torcedores do Vasco lá. Abraço aí, Silmar Rocha, gente da melhor qualidade.
1: Buenos dias, meu amigo PH. Um ótimo final de semana pra você, meu amigo, tudo de bom em sua vida. E no domingo tem o nosso gigante, né? Vamos pra cima do Red Bull Bragantino às 20h30, em busca da vitória. Nosso caldeirão em São Januário, acredito nosso Vascão. E amanhã tem nossa Zola Marabaense, nossa águia macho, velho de guerra. Estreia do nosso novo treinador, né? E vamos em busca da vitória lá contra os times do Imperatriz. Aliás, Azulão, avante Azulão, pra cima Azulão. Quando eu olho para nossos torcedores organizados, Garra Azul, Toronto, da Jovem Águia e todos os torcedores do nosso Azulão Marabaense. Sou Giovanni de Souza, torcedor do nosso Azulão Marabaense. Vai lá na direção Milão.
2: Bom dia, meu amigo. PH, aqui é o Silma Rocha, PH. É aquele que torce para quatro times, PH.
0: Égua.
2: É o Itupiranga, o Águia, Paysandu e Vasco. PH, égua. Eu quero desejar aí uma ótima sexta-feira para todos aqueles trabalhadores, trabalhadoras que vêm fazendo aquele trabalho na saúde, na educação, na segurança, na cultura, no agro, no esporte. Enfim, PH. Para todos nós, todas aquelas pessoas que fazem esse trabalho e que levam esse país para frente. Alô, PH, Silma Rocha, Marabá, Pará, Brasil. Um abraço, meu irmão. Vamos juntos.
0: Eita, Silma, um abraço, Silma.
3: Bom dia, PH, que é o Ramon. Coloca aí meu placar do jogo. Flamengo 3, Palmeiras 1.
4: Bom dia, programa Primeiro do Esporte com PH. Aqui é o João Luiz, queria participar do placar do jogo aí.
0: Manda aí, João.
4: 2-1 pro Mengão amanhã em cima do Palmeiras. 2-1.
0: Credo!
5: Fala, PH, bom dia, garotinho. Ah. Ivani aqui do São Félix.
0: Fala, Ivani.
5: É, me cadastra no placar do jogo aí, por gentileza. Flamengo 2, Palmeiras 0. Fora o baile.
0: Credo!
6: Bom dia, meu amigo PH.
0: Bom dia.
6: Se você, meu amigo, bota aí meu placar.
0: Mano.
6: 5-1 pro Malvadão. O considerado da galera.
0: Credo! Ei, Luiz Despachante, manda o teu placar aí, Luiz. Ô, rapá.
7: Bom dia, PH. Aqui é o Francisco Gomes do Santo, do PA Santa Rita. Me cadastra aí no placar do jogo.
0: Mano.
7: É 1-1 para Flamengo e Palmeiras.
0: Olha aí, 1-1. Esse jogo vai ser 1-1.
8: Bom dia, meu amigo PH. É o Wagner Moreno, do CDI, Chacra Rancho da Mata.
0: Fala, Wagner.
8: Cadastro no placar do jogo aí. Vou botar 2-0 pro nosso Mengão.
0: Credo!
8: Um abraço pro meu amigo Greiço Silva aí na Liberdade.
0: Credo! Ai, meu Deus do
9: céu. Bom dia, PH. Bom dia, PH. Eu faço Palmeiras e Flamengo, né? Mas o Palmeiras tá perdendo até pro Remo, moço. Eu te falar, é complicado, né? Palmeiras tá ruim demais. Os caras parecem que não querem correr, não querem jogar. Aquele Abel já tá bom de sair, já tá muito bem acostumado. Manda aquele menino embora e bota outro. O treinador, que ele tá devagar demais. Pois é, bom dia, PH. Vamos pra cima do Flamengo, vamos pra cima. Mas tá meio complicado. Bom dia.
10: Tu parece que é até flamenguista.
0: Também acho. É, neguinho, acho que é flamenguista.
11: Bom dia, meu amigo PH. Já botei o meu placar do jogo aí. Viu? Foi 4-0, já tá registrado já. E quero dar um bom dia, viu? É bom dia, o homem dá bom dia, viu? Não vou com negócio de buenos não. Buenos dia não. É bom dia, PH.
0: Credo! É, mas tu é muito chato, vou te dizer, mas tu quando dá com uma coisa, pelo amor de Deus.
12: Bom dia, meu amigo PH. Me cadastra aí no placar do jogo. Flamengo 3, Palmeiras 0. Aqui é Gleibs Anchieta da Velha Marabá. Bom dia, um abraço.
0: Credo! Rapaz, não vai dar nenhum a favor do Palmeiras aqui, pelo amor de Deus, rapaz. Égua!
13: Bom dia, PH. Bota o cadastro no placar do jogo. 2-1, Mengão. Vamos pra cima, comer o porco.
0: Credo! Égua! Cadê a... Loura.
14: Bom dia, PH. Me cadrasta aí no placar do jogo. 1-0. 1 pro Palmeiras e 0 pro Flamengo. Me cadrasta aí, eu sou flamenguista, mas eu vou torcer pro Palmeiras.
0: Aê!
15: Rapaz, tu sai de problema.
14: Me cadrasta aí, rapaz. PH.
15: Rapaz, tu sai de problema, rapaz. Já te falei, meu.
0: Ei, Netinho! Cadê o Netinho que é vascaíno? Ei, Bia! A Bianca, aí Bianca! É, cadê a Bianca? Sumiu, rapaz!
16: Meu amor, aquelas coisas, né? Ela vai arrumar uma coisa pra tua cabeça na tua casa.
0: Bora pro intervalo, já já eu volto para do Águia que já tá viajando. Vai viajar, vai viajar.
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Abraçando meu grande amigo Johnny Jairo, torcedor do Águia, tá lá na instância do Lago. Minha amiga Maria Luísa, a Ana Júlia, tá todo mundo na sintonia da clube. Aí na instância do Lago, toda essa galera maravilhosa ligada aqui na melhor. Rádio Clube.

0: está firme e forte aí. Trabalhando ontem com o técnico Luiz Carlos Vinck. E já está, então, botando quente nessa galera aí. Luiz Carlos Vinck, que já arma a sua equipe, verificou ontem direitinho e ainda está com a equipe indefinida. Somente amanhã, na hora do jogo, é que ele vai saber. Ele está ainda conversando com o Jefferson, que é o seu auxiliar. Está vendo tudo que ele tem em mãos, potencial individual de cada jogador, está estudando, analisando, que quando é mesmo que trocar o pneu do carro andando, né? Assim tá o Luiz Carlos Vinck, porque não teve tempo para analisar. Parece uma semana a mais, não é? Não, só chegou na terça-feira, né? E aí, aliás, na quarta-feira, na verdade, para fazer esse trabalho aí. Então, trabalhou na quarta e ontem, e portanto, vai trabalhar ainda hoje. O time sai daqui a pouquinho em direção à cidade de Imperatriz. Vai chegar lá, almoçar, descansar e depois vai lá pro centro de treinamento do JV Lideral para fazer esse trabalho visando o Imperatriz. Amanhã no estádio Frei Epifânio da Badia, 19h30. Técnico, ainda deve, mas ele deve manter a base, né? Ele não é bobo, ele não vai. Ele é experiente pela experiência que ele tem. Rapaz, daquele. Né? O homem que esteve entre as quatro linhas, vestiu a amarelinha, foi duas vezes às Olimpíadas. Então, meu amigo, ele conhece, ele sabe. Ele é só fazer o feijão com arroz e, claro, ir na parte psicológica e colocar em prática as suas ações, o seu planejamento, o que ele tem na cabeça. Eu quero dizer, a filosofia de trabalho, para que a equipe possa construir da melhor maneira possível para trazer uma vitória. E de lá, se ganhar lá, já volta classificado. Eu garanto, 15 pontos garante a classificação, porque vão ter os confrontos direto entre as outras equipes. E o Águia, com 15 pontos, ele garante a classificação. Depois vai consolidar a primeira colocação aqui dentro de casa. Porque se vencer lá e ganhar o Tocantinópolis aqui, é no mínimo no segundo, né? No mínimo em segundo lugar. Então, vamos lá. O Águia tem 12 pontos. Se chegar a 18, está garantido aí nas primeiras colocações. Né? A Tuna vai enfrentar, sabe quem? O Oratório, né? O Trem vai jogar com o Tocantinópolis. Então, meu amigo, é o momento da gente ficar aqui, torcer para que eles empatem e nós ganhemos. Se a gente ganhar e for a 15, se tiver os demais empates aí, aí vai ser rabo cheio, como diz o Cabo. Rabo cheio! Vamos pra cima, porque eu confio nesse azulão marabaense, o Águia Macho Velho de Guerra. Iago Reis, Samuel Pará, o Dedé, o Endel e o Cássio. Sou da cor da flor. William Daltro, Carlos Maia e Felipe Pará, PH, JP Bardales e Wesley. PH, Alex Silva e Wesley. Eis a questão. Acredito que somente essa dúvida na cabeça do técnico, o grande Luiz Carlos Vinck, ou Alex ou JP Bardales. Porque se for com o JP Bardales, é um centroavante. Se for com o Alex, é aquele que movimenta mais, que chega mais, que dribla mais, que finaliza mais. Não é? Não dizer que o JP é, né? A situação, cada situação tem uma ocasião. Não é verdade? Ou cada ocasião tem uma situação. Ou vice-versa, né? Então vamos esperar. Só sei que a torcida do Águia está saindo daqui em ônibus, em caravana. Vários ônibus saindo, o pessoal vai de carro. Tem gente que vai até de moto pra lá, pra Imperatriz, tá? Só pra dizer antes pra você que amanhã, 8 horas da manhã, no ginásio olímpico Renato Veloso, nós teremos a entrega dos kits do projeto Águia Formando Cidadãos pelo Futebol. Então você que está cadastrado, aliás, que eu quero que o pessoal tire essa dúvida. Como é que busca a confirmação do nome dessa garotada? Porque muita gente está ligando para cá, está mandando mensagem para cá a respeito dessa situação de localização da relação dos meninos. tá? Então você que está no projeto aí da Folha 32, da Folha aqui do bairro Araguaia, aí do Bela Vista, né? Dos núcleos que temos aí do Águia Formando Cidadãos pelo Futebol, que está esparramado em toda Marabá, que todo mundo tem que se dirigir para lá, tá? Os pais, claro, os meninos, com a companhia, acompanhado dos pais, lá no ginásio Renato Veloso. Estarei lá colaborando com o Águia de Marabá. Aliás, que o Águia sempre colaborou conosco, então a gente tem que ter reciprocidade. Então estaremos lá, eu, a Lu Barros, a direção, né? O staff todo do Águia, presidente Ferreirinha, vice-presidente Pedrinho Correia, todos lá vamos estar juntos para que possamos fazer uma grande festa para a garotada. É um trabalho social que está sendo realizado com a comunidade marabaense e, o que é mais importante, né? Com emendas parlamentares, e que isso tem que ser visto. Isso tem que ser visto, perdão, tá? Por ser um dinheiro público também, né? Colaboração do dinheiro público, idealizado pelo Águia, tem que ter uma prestação de contas com a população. E a prestação de contas é isso. É mostrar, é entregar, é trazer tudo que foi feito e justificar com o que está sendo gasto. Porque a responsabilidade é grande e a direção do Águia sempre teve responsabilidade com o erário público. Então nós temos aí a missão de estar lá junto, contribuindo, colaborando por esse trabalho social que beneficia muito a comunidade marabaense. De parabéns à diretoria do Águia por tudo que faz, é a contrapartida. O Águia, que tem um time profissional, no interior ele é o maior do interior, e isso é incontestável, e nós estamos aqui sempre para colaborar, para contribuir e para retribuir tudo aquilo que é feito para a gente. Aí a imprensa, no geral, tem que estar aí apoiando, porque não vejo outros clubes do interior, nem da capital, fazer um projeto como esse. Investir na própria comunidade. Dar uma resposta à comunidade. Isso aí sai na frente. O Águia, porque adere torcedores. Aliás, que eu parabenizo essa torcida marabaense. Você vai no estádio, você vê... Se não, 100%, isso aí jamais, né, vai ter. Acho que nos clubes grandes aí tem tudo isso. Mas cerca de 80% do pessoal é vestido com a camisa do Águia. Você pode prestar atenção. Todo mundo vai com a camisa do Águia com orgulho. Isso é bom demais. E agora o que precisamos é fazer mais, trazer mais adepto para esse torcedor. Mais adepto para esse Águia crescer cada vez mais. E voar em voos mais altos, tá bom? Nonato Dourado já chegou por aqui, todo bonitão, rapaz. Tu vai votar, é? Já chegou pronto, rapaz. Parece como vai até apresentar o bar agora. Gente da melhor qualidade. Já chegou por ali? Então chegou a hora de eu me mandar, tá bom? Não esqueça que amanhã, 19h30, tem Águia e a equipe do Imperatriz. Amanhã, 19h. Eu falei ainda agora na questão do pé de picolé aí, né? Que é o poeirinha. De picolé. Gente, tô indo embora. Tá chegando programa Clube da Manhã. Minha amiga Leomar, aí em São Leopoldo, tá ligado com a gente. 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
0: Renato, tá lá com a gente, o Renato, o Davi, meu grande amigo Regi, também o Zivaldo, tá todo mundo ligado aqui na Clube. Alô, Adriano!
1: Renato!
0: Minha amiga Jenny!
1: Jenny!
0: Todo mundo ligado na Clube.
1: Tio PH, você é muito fofo.
0: Obrigado, meu amor! Tchau, meu povo! Tá chegando o Natural do programa Clube da Manhã, aqui na sua 100.7!
2: É raça, é emoção.
0: Tchau,

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Alô, alô, gente querida, bom dia, Marabá, bom dia, meu Pará, está começando a partir de agora mais um programa Clube da Manhã, aqui pela sua Rádio Clube de Marabá, eu daqui, você daí até às 11 horas da manhã, com muito sucesso, com muita informação, não é isso? É, com muita informação para você, a partir de agora são 8 horas mais 16 minutos em Marabá, 8 e 16 na grande cidade. Forte abraço a todos os amigos que estavam aguardando aí o início do programa Clube da Manhã. Nós estamos iniciando agora para você nesta manhã, manhã já quase caminhando aí para o final do mês de maio, né? Já estamos caminhando para o final do mês de maio. Hoje é sexta-feira, dia 22 de maio de 2026. 22 de maio. Faltam poucos dias, aproximadamente uma semana para acabar o mês. Hoje estamos vivendo o dia de número 142. Faltam 223 dias para acabar o ano. A Lua continua na fase nova. Hoje é dia de Santa Quitéria. Hoje é dia de Santa Quitéria. Hoje é dia de São Casto. E hoje, será se hoje? Hoje, com certeza, nós temos duas cidades, pelo menos duas que eu sei, que chamam-se Santa Quitéria. Uma no Ceará, lá no estado do Ceará, onde está o meu amigo Luiz Neto, está trabalhando lá agora, em uma emissora de rádio lá em Santa Quitéria, no Ceará, então é aniversário lá, é festa. E a outra é no Maranhão, Santa Quitéria do Maranhão, onde também está o meu amigo, que também se chama Luiz. O Luiz Antônio está lá em Santa Quitéria do Maranhão. Então hoje é dia de Santa Quitéria, São Casto, e hoje é dia de Santa Rita de Cássia. Santa Rita de Cássia, a santa das causas impossíveis, Santa Rita de Cássia, bastante comemorada no dia de hoje, 22 de maio de 2026. São 8 horas 18 minutos.

0: gato dourado. Aceita, meu amor, tá, meu bem?
1: Tá beleza, aceita aí, aceita que dói menos. Bom dia pra você que tá em casa, bom dia pra você no trabalho, bom dia pra você no carro, bom dia pra você que acordou agora ouvindo o som da Clube, deu aquela espreguiçada, bocejou, disse, opa, já tá na hora de levantar. Então, bom dia a todos. A partir de agora, o nosso WhatsApp está liberado pra você participar da programação.

0: Eu já estou aqui para te fazer companhia, tem muita informação, tem promoção para cada jogo, tem promoção Brasil Rural, tem a sua participação fazendo aí a sua reclamação, fique à vontade, hein? Participe, parabenizando quem está aniversariando hoje, o programa desta sexta-feira recheado de muitas informações para você, tá bom? Então, bom dia Marabá, bom dia meu Pará, bom dia meu querido! Nonato Dourado. 8:20.
1: Brasil.
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0: Estamos de volta aqui na sua 100,7 Rádio Clube de Marabá. Agora são 8 horas mais 28 minutos. 8h28, o telefone está liberado aí para você participar. É o 99162-2480. É o telefone que você fala comigo hoje aqui na sua 100,7 Rádio Clube de Marabá. Continua mandando o seu áudio e participando, tá bem? Tem promoção para cada jogo. 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Manhã desta sexta-feira, fim de semana chegou. Não chegou totalmente, mas está chegando. Está chegando, né? Está chegando. É sexta-feira, tá bem? E aí, como é que está a sua vida? Seu fim de semana, tá pensando o quê? Vai passear, vai viajar? Me conta, hein?
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0: O tempo na grande cidade de Marabá neste momento, parcialmente nublado, 25 graus centígrados, sensação térmica 31, tá bem quente. A possibilidade de chuva hoje é 4%, a umidade relativa do ar 94%, raios ultravioleta está em zero, a possibilidade de chuva, como eu disse, 4%, e vento a 4 km por hora. 4 km por hora, o pôr do sol será às 18 horas e 9 minutos. 18 e 9, temperatura 25 graus, parcialmente nublado. Arroba do Boi Gordo, tanto no Pará, Paragominas e Redenção, estabilizado há praticamente uma semana, tá bem? Estabilizado sem nenhuma alteração. Níveis dos rios continuam baixando, também está baixando, então não há necessidade. A gente está informando aqui porque não corre risco de aumento, pelo menos agora. 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Após o sorteio, será feita uma ligação para o ouvinte sorteado. Quando seu telefone tocar, não pode dizer alô, diga a senha. FM 91 e Clube FM, a sintonia certa em Marabá. Então, vá mandando o seu áudio participando da programação da sua Rádio Clube de Marabá. ok? Manda o áudio aí e participa comigo, tá certo? Manda aí! Aqui na Rádio Clube de Marabá com você até às 11 horas da manhã. Eu daqui, você daí, com muita informação já já tem pra você.

0: Aí você ouviu o grande Fagner, Raimundo Fagner, cearense, com a música Borbulhas de Amor, aqui no programa Clube da Manhã. FM 91. A FM91 está chamando, então vamos lá na FM91 com Frank Dias.
1: Sexta-feira para você, meu amigo Nonato.
0: Para você também.
1: E para os nossos ouvintes aí da Clube FM, eu falei que você estava tocando aí, como as pessoas dizem, né? Um musicão.
0: Um musicão,
1: é,
0: né?
1: É, uma música linda.
0: Essa daí pode se atribuir mesmo ao musicão. Primeiro pelo tamanho, né?
1: É verdade.
0: Tem um tempo quase 4
1: clássico,
0: minutos,
1: né?
0: É um clássico, é uma música linda, um clássico do Raimundo Fagner. Raimundo Fagner que agora está fazendo parceria aí em shows com o Zé Ramalho. Dois ícones da música, popular brasileira.
1: Isso, a nossa MPB.
0: Isso, eu estava falando, você falou sexta-feira, parece que foi ontem que nós falamos segunda-feira, né?
1: Pois é.
0: Está passando tão rápido a
1: coisa,
0: né?
1: Muito rápido.
0: Já é sexta-feira, já chegou o fim de semana. Mas também chegou o Naldinho Fontenelle, não é isso?
1: Ele chega com facilidades, com condições, direto lá da Moto Show Yamaha, Nonato.
0: Então, beleza, pode chamar o Naldinho.
1: Fala com a gente, meu amigo Naldinho, bom dia.
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2: 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Aconteceu ligue na Clube Nonato e Frank é com vocês. Bom dia.
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0: Olha, agora são 8 horas e 52 minutos agora aqui na sua Rádio Clube de Marabá, 8h52, tá bem? Nosso telefone está livre aí para você participar, é o 991-62-2480. Meu amigo Rei do Frango, bom dia!
1: Bom dia, meu amigo Nonato Dourado, rapaz, tudo bom, rapaz? Como é que tá as coisas por aí? Estamos por aqui mexendo com aquele franguinho esperto, né, cara? Verãozinho chegou, verão já tá começando, né? Estamos aqui na luta, né? Pois é, rapaz, tava lembrando aqui, como é que não foi com essas meninas, tu vai levar essas mesmas 13, é? Vai reservar, não, tu não vai reservar, não. Vende um gado lá na tua fazenda, e tira o dinheiro pra nós levar, né? Mata uma vaca lá também, né, cara? Pra nós levar um quarto, o que tu acha? Tá bom assim ou não?
0: Tá bom, tá bom.
1: Manda fazer um suco de cupu pra nós levar, que tu tem muito, né?
0: Tem.
1: Tu tem galinha caipira também, cara. Agora me lembrei, não precisa...
0: Agora eu lembrei.
1: Leva, né?
0: Agora eu lembrei de você também.
1: Manda só preparar, né?
0: É.
1: Rapaz, Nonato, nós também é na boa, né, cara?
0: Oh.
1: Eu levo um e tu leva essas 13.
0: É.
1: Aí pega duas galinhas caipiras dessas, tu
0: será
1: leva um cupuzinho pra fazer um suco. Aí nós leva lá pra chácara tia Fia, pede pra ela cozinhar pra nós, né, cara?
0: É bom.
1: Pois é, Nonato, manda um abraço aí pro meu irmão Mivinho, ele tá lá na chácara uma hora dessa. Padre Eduardo, São Félio, Dona Helena, Zé Neto, Raimundo da Eletrônica. Um abraço a todo mundo, tia. Um abraço aí, Nonato. Tô ligado, cara.
0: Falou, meu amigo Rei do Frango. Bom dia pra você. Boas vendas aí no bairro Santa Rosa, o bairro do Amor. Passa lá pra comprar o frango aí do Rei do Frango, tá bem? Bom dia, um grande abraço a todos aí no bairro Santa Rosa e no bairro Santa Rita.
2: Bom dia, Nonato Dourado.
0: Bom dia.
2: Que é a Dominga do Beijo do Lei. Bom dia.
0: Fala, Dominga.
2: Nonato Dourado.
0: Oi.
2: Canta um parabéns aí pro meu netinho que vai completar ano hoje. Eles são gêmeos, Nonato Dourado. Hoje estou completando um aninho. Que Deus te abençoe. Canta um parabéns para meu filho. Hoje é filho do Fernando e da Maria de Fátima, aqui do Marabá. Eles moram aqui em Marabá.
0: Parabéns para eles.
3: Parabéns, parabéns, parabéns para você.
0: Parabéns, você falou netinhos, depois falou filhos. Então tá aí, mas tá os parabéns para eles. Esqueceu os nomes dos aniversariantes também, né? Alô?
4: Bom dia, bom dia,
0: bom
4: né,
0: dia.
4: Madurado.
0: Oi.
4: Aqui é João Vieira do Barramapá. Me cadastrei no placar do jogo. 3-2 Flamengo contra o Palmeiras.
0: 3-2, valeu. Boa sorte para todos nós, isso? E fica ligado na senha do placar do jogo, tá bom? Fica ligado, é bom você anotar a senha. Tem gente que tá fazendo assim, se eu acertar o placar do jogo, eu ligo na segunda-feira e pego a senha. E não tem como, você tem que anotar agora. Quando toda vez que eu falo aqui o placar, você anota a senha. Caso você acerte o placar, você já está sabendo qual é a senha, tá bom? Então fica ligado aqui na sua Rádio Clube, está a promoção Placar do Jogo. 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Fica ligado comigo.
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0: Roberta Miranda, Bolero Nunca Mais. É uma versão bonita na voz da Roberta Miranda. Em Marabá são 8 horas 59 minutos agora, 8h59. Vai mandando o seu áudio para 99162-2480 e participando. Já já eu vou trazer para você os destaques do nosso Diário de Carajás, tá bem? Os destaques do Diário de Carajás desta sexta-feira aqui na sua Rádio Clube. Você vai ficar por dentro aí das informações do Diário de Carajás. Mandar um bom dia para o meu amigo Luiz Costa. Luiz, ele mora ali no quilômetro 5 da PA 150, lá na sua fazenda. Alô, Luiz, bom dia para você, um grande abraço. Mandar também um abraço aqui para o meu amigo Tutinha, lá no Bacabal. Alô, Tutinha, também está na fazenda acompanhando a programação da Clube. E mandar um alô para o Tim. O Tim está lá no Centrão ali, região do Centrão, também na fazenda, acompanhando o programa Clube da Manhã. 9 horas em Marabá. 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
0: Tá todo mundo ligado na Clube e agora nós vamos ligar onde também. Me conta aí.
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0: Vamos lá na FM 91.
5: A participação do ouvinte, ou seja, uma programação maravilhosa, né, Nonato?
0: É isso mesmo. Bom dia para você mais uma vez.
5: Bom dia.
0: Um grande abraço a todos aí acompanhando a programação da Clube, hein?
5: Beleza, meu amigo. Vamos falar com ele, o Naldinho Fontinelli, que ele que também chega mais uma vez, viu, Nonato?
0: Mais uma vez?
5: É, ele que chega aqui mais uma vez.
0: E ele vem de onde?
5: Do mesmo local, então, da mesma loja.
0: Tem novidade, tem promoção, vamos
5: lá. Tem novidade,
0: lá.
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6: 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Direto aqui da Moto Show para FM 91, a Clube FM é com vocês. Bom dia.
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0: Já estamos de volta, agora são 9 horas 16 minutos em Marabá, manhã de sexta-feira, aqui na sua rádio Clube de Marabá. Continua mandando seu áudio e participando da programação Clube.
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0: Bom dia.
2: Tô ligado aqui, só ouvindo, ó.
0: Certo.
2: Cadastro pra cada jogo aí, Flamengo e Palmeiras, ó. 0x0 esse jogo aí, ó.
0: 0x0.
2: Sou Zé da Banana da Folha 15. Alô, migão.
0: Alô, Zé, bom dia.
3: Bom dia, meu amigo Nato Dourado.
0: Bom
3: sextou,
0: dia.
3: Meu irmão, sextou com alegria. Tô aqui no trabalho ligado. Nato Dourado, me cadastro pra cada jogo aí, Flamengo e Palmeiras 1x1. Amanhã, meu amigo velho, hora dessa nós estamos pegando a estrada para Imperatriz. Estamos indo dar aquela força para o nosso azulão marabaense.
0: O Ailton Aguiar.
3: Renato, roda para nós aí. Que lindo violeiro com o José Aguiar Luciano.
0: Boa viagem,
3: bom dia,
0: Ailton.
3: Meu jovem.
0: Grande abraço, bom dia.
4: Bom dia, Renato Dourado. Me cadastro na promoção da Brasil Rural. Luciana, bom dia.
0: Bom dia.
5: Fala, Renato Dourado, bom dia.
0: Bom dia.
5: Renato, me cadastro aí na promoção da Brasil Rural. Sou Geraldo Ferreira, do bairro Bom Planalto.
6: Bom dia, Nonato Dourado.
0: Bom dia.
6: Dejaime da Folha 23.
0: Fala, Dejaime.
6: Vocês ainda passando aqui para desejar tudo de bom para você, sua família, todos aqueles que fazem parte do seu programa. Oferecer a música aí para todos aqueles que gostam, né? Estão na escuta. Essa cidade que você falou em Santa Quitéria, que está aniversariando hoje no Maranhão, eu conheço. Quem vai para Tutóia, passa nela. Quem vai via Chapadinha. Chapadinha, Tapecuru, ela fica ali próximo Brejo e São Bernardo. Desejo aí uma ótima semana para todos vocês aí, tá bom, meu amigo? E o Flamengão vai ganhar o Palmeiras de 2x1.
0: Legal, tá marcado aqui o placar. Obrigado, Dejaime, um bom dia para você.
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0: Tem notícias da hora para você. Você já fez aí a sua aposta na Mega Sena? O que que ocorre? A Mega Sena acumulou. E aí tem um sorteio de aniversário da Mega Sena. Então juntou-se os dois, tá? Juntou os dois aí. As duas Mega Senas, os dois sorteios da Mega Sena. Tá acumulado. Por quê? Porque nenhuma aposta acertou seis números do concurso 3009, realizado na noite de sábado, dia 16. Com isso, o prêmio acumulou e chegará a 300 milhões de reais no próximo concurso. O próximo concurso, o sorteio será amanhã, sábado, dia 23 de maio. As dezenas sorteadas foram essas: 4, 6, 8, 18, 21 e 30. Repetindo, 4, 6, 8, 18, 21 e 30. A Quina teve 136 apostas ganhadoras. Cada uma vai receber, ou já recebeu, R$19.052,37. Já a quadra registrou mais de 6 mil apostas vencedoras. Cada uma leva R$ 636,14. Então, fica ligado que amanhã a Mega Sena vai sortear 300 milhões de reais. 300 milhões de reais, tá bom? Fica ligado aí, viu? É amanhã, 300 milhões. Mega Sena acumulada e também aniversário da Mega Sena serão 300 milhões de reais. Faça aí a sua aposta. E boa sorte para você.

0: Viviane Batidão e Priscila Sena, Veneza. 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
2: Bom dia. Bom dia, pessoal da rádio. Rapaz, cidade de Jardim de novo. Ontem foi um caminhão carregado de estaque que tombou. Hoje foi uma moto, um carro, uma bicicleta, até um cachorro se acidentou aqui, né?
0: Nossa, mãe.
2: Chegando na cidade de Jardim. Ô, povo atrapalhado!
3: Bom dia, Nonato Dourado. Dia. Aqui quem tá falando é a Raimunda, do quilômetro 40, município de Bom Jesus, do Tocantins. E, Nonato, me cadastra aí na promoção da Brasil Rural. Ração proteinada e sal mineral é na Brasil Rural. É, mande um alô para mim, viu? Para minhas amigas lá de São João do Araguaia, a Dona Nega, a Nájila, a Lena, filha de Dona Nega, o esposo dela, seu Pé de Puba. E para minha filha, a Shirleide, a Nega também, lá de aí no Marabá, o esposo dela, Zé Filho. E para todos, para minha irmã Terezinha, meu filho Rui, a esposa dele, Geiciane, a minha nora, minha sobrinha Janaína, meus netos aí em Marabá, minha filha Cristina, aqui no 40, minha filha Shirlene, Sandra, Marcos e a Eloide, que está aqui também, mora lá para o lado de Jacundá, na Santa Rosa, mas está aqui. E ofereço todas as músicas do programa para todo esse pessoal, meus netos, para mim, para você.
0: Rapaz, é um alqueire de gente, hein?
3: E para todos os ouvintes da Clube.
0: Eita, valeu.
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0: Valeu, são 9h25.

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0: Já estamos de volta, agora são 9h30 em Marabá, 9h30. 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
2: Bom dia, Nonato Dourado.
0: Bom dia.
2: Aqui é o Djalmo Ochoa da Folha 22. Me cadastra aí na promoção Brasil Rural. Um bom dia.
0: Bom dia. Valeu, Djalmo.
2: Bom dia, Nonato Dourado.
0: Ah, já foi?
2: Aqui é o Djalmo Ochoa da Folha 22. Dose dupla, me cadastra aí na promoção Brasil Rural.
0: Beleza.
2: Um bom dia.
0: Bom dia.
3: Bom dia, Nonato Dourado. Bom aqui dia. É o Benedito Moraes Filho.
0: Fala, Bené.
3: Benés em Batera. Me cadastra aí na Brasil Rural, rapaz. Ração para o Sainal e sal mineral na Brasil Rural. Manda um abraço aí pro Raimundo, pro Zé Neto da Ponta de Pedra, pro Pela Espaca, pro Amós lá no Novo Horizonte. E pra essa galera que curte aí esse vozeirão que você tem, meu amigo.

0: Bom dia, meu amigo Nonato Dourado.
1: Bom dia.
0: É o Wagner Moreno do CDI.
1: Fala, Wagner.
0: Chácara Rancha da Mata. Cadastro aí na promoção Brasil Rural.
2: Alô, Nonato Dourado, bom dia.
1: Bom dia.
2: Cadastro aí no placar do jogo. Palmeiras e Flamengo, Flamengo e Palmeiras. É 1-0, 1-0 Flamengo. Bom dia, meu nome é Raimundo da Folha 13. Bom trabalho.
3: Bom dia, Nonato Dourado. Me cadastro na promoção aí do placar do jogo. 2-1 pro Flamengo. Edmar da Conceição Pinheiro, Folha 15, Nova Marabá.
1: Falou, Edmar. Bom dia, obrigado. Boa sorte para vocês. Mandar aqui um bom dia também para o Hamilton Dentão. Diz que vai pescar. Boa pescaria para você. Tá bom, Hamilton? Boa pescaria. É, mandar aqui um bom dia para o Poronga. Poronga é da Vipão. É Vipão ou Vipan. Na Folha 33, conheci ele essa semana, tá? Em um determinado local, disse, olha, sou ouvinte de todos os dias do programa, tá? Ouvinte de todos os dias do programa. É o Poronga, aí da Vipan, ou Vipão, na Folha 33, acompanhando a programação da Clube. Muito obrigado, um bom dia. Atenção, tem oportunidade de trabalho. Você quer trabalhar? É do sexo masculino? Tem vagas para trabalhar em uma sucata aqui em Marabá. Sucata é aquela empresa que compra e vende ferro, né, plástico, essa coisa toda. Então, se você quer trabalhar, é homem, quer trabalhar, tem vaga. Os interessados para trabalharem nesta sucata, entre em contato aqui na Rádio Clube 99162-2480, que nós vamos estar passando aí o telefone de contato para você trabalhar e receber a sua grana, tá bom? Tem vaga para homens nesta sucata. Se você quer trabalhar, manda mensagem agora no WhatsApp Clube. Ei, mulher, acorda teu marido, ele disse que não vai trabalhar porque não tem vaga. Agora tem vaga aí, ó. Tem vaga para trabalhar aqui na Nova Marabá. Trabalhou, recebeu, tá bem? Na sucata aqui da Nova Marabá. Vaga para homens. São 9h34 agora na sua Rádio Clube de Marabá. Vá mandando o seu áudio e participando.
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0: Sainara Migalhas, te amo! São 9h37. 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

0: Já estamos de volta, voltamos agora, são 9 horas 47 minutos, já tem mais uma conexão com a sua 100,7 juntamente com a FM 91. 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
0: Tem notícias da hora. O empresário colombiano Ivan Adel Goiás de Los Rios, dono da empresa Meta Transportes, foi morto a tiros na madrugada do último sábado no bairro do Marizal, em Belém. Esse caso, ele ganhou repercussão por envolver o desaparecimento de uma aeronave e de dois homens no Pará. Esse fato aconteceu em março deste ano. Segundo informações apuradas, Ivan Adel estava em um veículo Hyundai Creta quando foi surpreendido por criminosos armados que ocupavam dois carros. O crime ocorreu na rua Oliveira Belo, esquina com a travessa Alcindo Cacela. O empresário era apontado como proprietário de um avião modelo Baron, desaparecido desde o dia 15 de março. A aeronave teria saído de Belém com destino a uma fazenda localizada no município da zona rural de Itaituba. O piloto João Vitor de Oliveira Franco, de 25 anos, viajou de Ribeirão Preto para Belém em busca de uma oportunidade de trabalho. Ele teria se hospedado em um apartamento alugado no bairro da Pedreira, junto com o mecânico Daniel Sobrinho Pires, filho de um homem identificado como Márcio Clay. De acordo com informações, João Vitor e Márcio Clay desapareceram após a viagem para o oeste do Pará. O desaparecimento do amazonense também estaria sendo investigado pela Polícia Civil do Amazonas. Piloto, com o tema Piloto, desaparece após viajar a Belém em busca de emprego. Aí o Ivan Adel chegou a prestar depoimento à divisão de homicídios da Polícia Civil do Pará durante as investigações sobre o desaparecimento da aeronave. Só que tem outro ponto que chamou a atenção, é que o avião desaparecido teria sido citado em investigações relacionadas à CPI do INSS, instaurada pelo Senado Federal no ano passado. Dados apontam que a aeronave já teria pertencido a empresários e pessoas investigadas durante a apuração. Registros da Agência Nacional de Aviação Civil indicam que a aeronave teria sido adquirida pela empresa Meta Transportes em fevereiro deste ano. Então, tem todo o imbróglio aí. E agora mataram o empresário, que era o dono da aeronave. Quer dizer, sumiu a aeronave, sumiu o piloto, sumiu quem estava com o piloto, ficou só o dono. E agora mataram o dono, o empresário colombiano Ivan Adel Goiás de Los Rios, dono da empresa Meta Transportes, morto a tiro. Então, alguém queria apagar provas, não queria deixar nenhum vestígio. Primeiro sumiram com o piloto e a aeronave e mais o acompanhante lá do piloto, o mecânico, sumiu, desapareceu. Ninguém sabe aonde foi parar. E agora mataram o dono da empresa Meta Transportes aéreos. Em Marabá são 9:51.
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0: Já já você vai ouvir essa música todinha aqui no programa Clube da Manhã, porque agora nós vamos com informações.
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0: Os destaques policiais com o repórter Elvando Vale. Elvan, bom dia.
2: Bom dia, Nonato, amigos da Clube FM. Manhã desta sexta-feira. Ô, sexta que demorou, rapaz. Também, só o que está fazendo, com certeza, né? 9:53 na Grande Marabá. Temperatura neste momento aqui no centro da Nova Marabá, na Superintendência de Polícia Civil, é de 31 graus. A paz aqui está na sala, mas tá, o negócio está pegando, viu? Muito forte o calor, precisa as pessoas tomarem bastante água, né? Donato, depois de tanta movimentação, depois da Operação Ponto Crítico, enfim, a bonança, né? Tranquilidade na Delegacia de Polícia Civil, aqui na Folha 30, na Nova Marabá. Apenas uma ocorrência policial e assim mesmo é de alteração psicomotora, ou seja, a pessoa que vai dirigir sob efeito de álcool, o que aconteceu ontem na Delegacia de Polícia. Tranquilidade, enquanto a polícia já encaminhou para Belém sobre o elemento que sofreu uma tentativa de homicídio anteontem, de quarta para quinta-feira, ali no bairro Laranjeira, Donato. O Elvis, esse elemento, depois de um levantamento da vida dele, o Elvis Gomes Ferreira, foi constatado que no Tribunal de Justiça consta uma condenação dele, depois dele ter matado um casal. Inclusive, pode-se dizer que foi um triplo homicídio, já que a mulher, a moça cabeleireira, estava também grávida. Então, o bebê também morreu. Então, se ele foi condenado lá, não pagou ao ser preso, alguém veio de lá e fez ele pagar, né? Apesar dele não ter morrido ainda, né? Até agora não se tem informações como é que está o estado de saúde dele. O certo é que ele levou tiro no rosto. Portanto, ele já foi condenado, já foi julgado e condenado pelo tribunal de júri. Então, essa é a explicação que a polícia deu em relação ao Elvis. Daqui a pouco eu volto, Nonato, aqui da Delegacia de Polícia Civil. Estamos aqui de olho ver o que acontece na grande cidade. Nonato Dourado continua comunicando aqui na Clube.
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0: Zezé de Camargo e Luciano, Andorinha machucada, beleza?
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0: RBA com você aqui na Clube. 10 horas pontualmente em Marabá, 10 horas na grande cidade. Epa, meu amigo, minha amiga, atenção, hein? Atenção, nós temos vagas. Temos vagas para quê? Vaga para editor de multimídia, tá bem? Editor de multimídia. Os interessados devem ter conhecimento em pós-produção, programas de edição de vídeo, pacote Office, criatividade e inovação, capacidade de trabalho em equipe, facilidade de adaptar-se e aprender. 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Tem ouvinte participando do programa. Alô, bom dia.
2: Bom dia, Nonato Dourado. Dejalmo Uchoa da Folha 22. Me cadastrar aí no placar do jogo. É Flamengo 0, Palmeiras 0. Bom dia.
3: Bom dia, Renato Dourado. É o Cícero. Me cadastrei na promoção da Brasil Rural. Cícero, quilômetro 7.
4: Bom dia, Renato Dourado. Aqui é o Gera do Novo Progresso. Renato Dourado, você me informa aí as condições que está lá daquela ponte sobre o rio Araguaia, lá, né? Na divisa do Pará com Tocantins. Como é que está essas condições lá? Me informe aí, por favor.
0: Olha, meu amigo, em relação às condições técnicas, somente o DENIT. DENIT é que pode dar essa informação oficial, né? Porque a ponte ela ainda passa sob análise. Ela está sendo analisada, equipamentos estão instalados, analisando a ponte. Agora, sobre as condições da logística, não está sendo permitido. Ela continua fechada. Colocaram o material lá na frente. Está proibido a passagem de carros, seja qual for o porte, qual o tamanho, permitido somente a passagem de ciclistas e pedestres na ponte. Então, a logística da ponte ao transporte é o que eu posso passar para você. Não está passando veículos. Está impedido a passagem de veículos, tanto do Tocantins para o Pará, quanto do Pará para o Tocantins. Em relação à análise técnica, somente o DENIT pode dizer o que aconteceu, por que eles impediram e ainda não concluíram, não tem o relatório, tá bem? Não tem o relatório. As balsas ficaram de ser colocadas em operações, ainda não foram, né? Até onde eu tenho a informação, essas balsas ainda não foram colocadas em operação, mas há um contrato emergencial para que seja instalado, tanto feita ali as rampas de acesso, tanto no estado do Pará quanto no estado do Tocantins, para que as rampas possam, para que as balsas possam atracar. Mas para isso está sendo feito um contrato emergencial. Essa é a informação do DENIT, tá bom, amigão? Essa é a informação do DENIT. Quem for para o Tocantins tem as vias alternativas ali por São Geraldo do Araguaia, Xambioá, ou por São João do Araguaia, Esperantina. Essas são as duas vias de melhor acesso ao estado do Tocantins. Quem for para o Maranhão pode também, além de acessar essas duas vias, tem por Rondon do Pará e tem também pela Bom Jesus do Tocantins, Abel Figueiredo, Carne de Sol, até São Pedro da Água Branca. Tá ok? Essas são as alternativas para quem vai ao Maranhão ou ao Tocantins. Combinado? Alô, bom dia!
5: Bom dia, Nanato Dourado. Aqui é o Carlos Augusto da Folha 6.
0: Fala, Carlos.
5: O jogo do Flamengo e Palmeiras vai ser jogo de compadre. Vai dar empate. 2-2.
0: 2-2.
6: Bom dia, Nanato Dourado.
0: Bom dia.
6: Rosenil Siqueira da Velha Marabá. Em Carutaste, no placar do jogo. Flamengo 2, Palmeiras 1.
7: Bom dia, Nanato. Me cadastro na promoção do jogo. É Maria José aqui da Fazenda, tá bom? Flamengo 4 e o outro aí 2.
0: Certinho. 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

0: Agora são 10 horas 13 minutos. Você ouviu aí música bonita com Adilson Ribeiro. É tudo para mim. 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

0: música ficou bonita, hein? Ficou legal aí com o grande Conde, né? Conde, Sobrega e a Priscila Senna. Música da... é uma versão, né? Uma versão, se eu não estiver enganado, é do Paul Young. É essa música original e uma versão da Diana, né? Com Rossini Pinto. E aí regravado por N pessoas. Mas aí com o Conde, Sobrega e Priscila Senna, Por Que Brigamos? 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

0: Legal, hein? Zé Vaqueiro, maravilhosa, é dose tripla. Já já a gente continua a dose tripla aqui com você, com o Zé Vaqueiro, porque agora... FM 91! A FM 91 está chamando, vamos lá com Frank Dias.
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2: Agora 10 horas e 20 minutos. Vamos lá com meu amigo Nonato Dourado na nossa Clube FM, a primeira do seu coração. Meu amigo Nonato.
0: Já estou em QAP.
2: Opa, beleza, beleza? Que bacana. Tudo tranquilo, meu irmão. Tudo
0: ótimo. Então vamos trazer o PH. Paulo Henrique.
2: Ele mesmo.
0: E onde ele está?
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0: 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Alô, Nonato! Alô, Frank Dias! Bom dia!
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0: Aí dose tripla pra você do Zé Vaqueiro aqui na Clube. 10h30 agora. 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

0: já voltamos com você quando são 10 horas mais 37 minutos. 10h37, continue mandando áudio, participando da promoção Placar do Jogo, dose dupla, Rádios Clube FM, FM 91, Série A, Campeonato Brasileiro, Flamengo e Palmeiras, no Maracanã, no Rio de Janeiro. 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E a FM 91 está chamando. Vamos lá com o Frank Dias.
1: Clássico que você só ouve aqui na 90,9. E na nossa Clube FM também, meu amigo. Você ouve lá as melhores. Clube FM. Não é mesmo, meu amigo Nonato Dourado?
0: Com certeza, as melhores, tanto na FM 91 quanto na Rádio Clube, as emissoras do Grupo RBA.
1: O maior show de audiência. 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
0: Vamos lá.
1: Pois é, meu amigo, quem está com a gente e fala conosco diretamente de lá agora é o Vinícius. Vinícius, muito bom dia. 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
0: Falou, Frank. Valeu. Um grande abraço para você também, Frank Dias.
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4: Bom dia, Nonato Dourado. Bom dia. Aqui é a Simone Shoa, da Folha 22. Oi, me Simone. Cadastra aí no Brasil Rural. Ração, proteinado e sal mineral na Brasil Rural. Manda um abraço aqui para a Folha 22. Bom dia.
5: Bom dia, Nonato.
1: Bom
5: Nonato,
1: dia.
5: Me cadastra aí na promoção Brasil Rural. É a Yara.
6: Bom dia, meu amigo Nonato Dourado, aqui é o Marco do bairro São Félix. Me cadastra aí na promoção Brasil Rural. Meu número de telefone é esse mesmo do Zap aí. Obrigado, tenha um bom dia.
0: Obrigado.
7: Bom dia, Nonato Dourado. Aqui é o José Raimundo da Folha 15. Me cadastra aí no placar do jogo. É, Flamengo e Palmeiras, 2-0 pro Flamengo.
8: Bom dia, Nonato. Me cadastra aí na promoção Brasil Rural, Maciel.
9: Bom dia, Nonato Dourado. Me cadastra na promoção da Brasil Rural. Sou a Maria de São Félix. Meu número é o mesmo do Zap.
10: Bom dia, Nonato Dourado. Aqui é o Lazinho Marabá, seu amigo e teu ouvinte de todos os dias da manhã. É, Nonato, sabe me informar que aquela ação que vai ter amanhã, sei lá, no shopping... É para tirar aquele promotor que teve aí contigo essa semana, anunciando. Se lá vai tirar a identidade também, me informa aí o que vai tirar lá nessas ações. Viu? E mando um forte abraço pro meu amigo Raimundo, da Eletrônica, o Benezinho, viu? O Zé Tabaco, eu tô ouvindo também lá na Magalhães Barata, viu? Grande mecânico, meu? Lanterneiro. Viu? Ofereço pro Placato, o rei da Gabiar, Manezinho do Ar. Rapaz, ai, o rei das mulheres, rapaz! Ele é o rei das mulheres, rapaz. O.
0: Quem?
10: O cabra lá da Santa Rosa do Forro, rei do frango, rapaz. E um forte abraço, amigão. Sucesso, meu amigo.
0: Falou, meu amigo Lázaro. Falou. Ô, Lázaro, quem esteve aqui comigo foi o defensor público, não foi o promotor, foi o defensor, doutor José Ericos. Eu vou fazer uma ligação aqui para ele ver se ele nos atende hoje e trazer mais informações dessa ação que vai acontecer amanhã. Fica ligado comigo aqui na Clube, tá bom? Lázaro, aí da Marabá Pioneira.

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0: Voltamos, hein? Voltamos aqui na sua Rádio Clube, no último momento aqui do nosso programa.
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0: Vamos lá para os nossos áudios aqui. Deixa eu entrar em contato aqui para responder o Lázaro da Marabá Pioneira. Vou entrar em contato aqui com o defensor público, doutor José Erickson. Vê se ele vai poder nos atender agora. De repente pode estar em audiência para responder o Lázaro da Marabá Pioneira e outros ouvintes também. Opa, que beleza! Olha aqui, já está comigo, hein? Doutor José Erickson, o ouvinte quer saber nessa ação de amanhã, aí parceria do Ministério Público, Defensoria Pública, quais serão os serviços ofertados aí para a população de Marabá? Bom dia, doutor.
2: Munato, bom dia mais uma vez. Satisfação aí estar participando do teu programa. Bom dia aí os teus ouvintes, ouvintes da rádio. Trata-se de uma ação que vai acontecer agora no próximo sábado, dia 23 de maio, iniciando a partir das 8h30 na Escola Estadual Maria das Graças Ribeiro de Souza, que fica na rua Travessa 13 de Maio, próximo ao supermercado Hipermaster, no bairro Jardim Bela Vista. Essa é uma ação de iniciativa aqui do Tribunal de Contas do Estado, mas que conta com a participação de vários parceiros, empresas privadas, instituições públicas, e a Defensoria Pública se soma a esse conjunto de serviços que serão disponibilizados no dia. Desde de atendimentos na área da saúde, exame de vista com óculos grátis, remoção de sinais, emissão de RG. Então, realmente é um pacote de serviços muito importante para a população carente. No que diz respeito ao atendimento da Defensoria, nós vamos levar parte do atendimento que a gente realiza ordinariamente na sede da Defensoria, que é o atendimento que é a orientação jurídica, que é o trabalho de peticionamento. Então, logicamente, se a parte estiver com a intenção de apenas ser informada, nós estaremos lá para poder prestar as informações. Se a parte já quiser dar entrada em algum processo e se ela já tiver com toda a documentação necessária, em cópia, original e cópia, também nós iremos estar à disposição para atendimento à população. As ações que a gente vai disponibilizar são aquelas que a gente atende em maior volume, que são as da área do direito de família. Divórcio, dissolução de união estável, pensão alimentícia e as ações de registro civil. Retificação, restauração de registro civil e óbito fora do prazo. Mais uma vez, se o morador, moradora da área, tiver interesse no atendimento jurídico e tiver com toda a documentação necessária, nós estaremos lá à disposição para poder já iniciar e dar entrada na papelada. É isso, Nonato. Forte abraço para ti e a todos os ouvintes. A gente conta com a presença aí da população nesse local para poder usufruir desses serviços.
0: Obrigado, muito obrigado, doutor José Erickson, coordenador da Defensoria Pública aqui em Marabá. Então, respondido aí a sua pergunta, Lazinho, tirada dúvidas de outras pessoas. 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Tem mais áudio chegando na clube. Alô, bom dia.
3: Bom dia, bom dia. Me cadastrando para cada jogo aí. 3-0 Flamengo, 3-0 em cima do Palmeiras. E quem fala é o João Filho, foi 33.
4: Bom dia, Nando Dourado.
0: Bom dia.
4: Aqui é Manuel Eu, de táxi convencional, ligado na UBFM. Me cadastro na Brasil Rural, informação na Brasil Rural. É, esse semáforo aqui da Câmara, é da Câmara aqui que dá acesso, assim, para esse Costa, tá só no amarelo. Só piscando amarelo, viu? Avisa aí as autoridades competentes para dar uma olhada. E ainda bem que o trânsito tá uma beleza, viu? Tá bom demais.
0: Vou aqui, avisar sentido agora.
4: Nova
0: avisar
4: Marabá, agora. Cidade Nova, Nova Marabá, viu? Tá tranquilo o trânsito. Dá um alerta aí para as autoridades, para ver se ajeita esse semáforo aqui. Beleza? Bom dia, bom final de semana.
0: Bom dia, Eudes. Obrigado, hein?
4: Renato, eu lembrei também, será que você consegue com alguém da série de obra ali no ponto de táxi da... alguém responsável do setor? No ponto de táxi da Cidade Nova da Praça São Francisco, tem umas 5 lâmpadas queimadas ali. Será possível você dar essa ajuda para nós aí, com alguém que possa estar dando uma olhada, trocando essas lâmpadas para nós, que a noite fica... tá um pouco no escuro lá, beleza?
0: Ok, Eudes, eu vou encaminhar agora... sobre o semáforo para o secretário de Segurança Institucional do município de Marabá. Tá? Acabo de encaminhar o seu áudio para ele, para que ele tome conhecimento da situação, tá bem? Acabo de encaminhar, agora já é de conhecimento dele. E agora vou encaminhar o seu áudio aí para o secretário de Saneamento Ambiental de Marabá, que é o Wilson Tibes, que é o responsável pela parte de iluminação pública aqui na cidade de Marabá. Aqui também, áudio encaminhado. Todos dois já têm ciência dos dois problemas. Obrigado, Eudes.
5: Bom dia, Nonato. Bom dia. Eu sou auxiliadora. Me cadastro na promoção da Brasil Rural.
6: Oi, Nonato Dourado. Me cadastro aí na Brasil Rural. Sou a Dominga, aqui da Rua do Aeroporto, Barra Mapá. Um bom dia e um bom final de semana para todos aí.
0: Cadastrada.
7: Bom dia, Nonato Dourado.
0: Bom dia.
7: E quem fala é o Marcos, da Cozipar.
0: Fala, Marcos.
7: Estamos ligados aqui em sintonia com a transmissão da rádio. Deixa eu lhe falar, Donato Rural. Quero me cadastrar aí na promoção da Brasil Rural. É só para falar, quando nós ganhar aí, a gente não tem sinal da Vivo aqui. Aí tem que ligar via WhatsApp. Beleza? Forte abraço. Verão chegou, o sol tá quente.
0: Verão chegou. Pode ficar tranquilo que nós ligamos através do WhatsApp, tá bom? Através do WhatsApp. Já já tem mais áudio aqui na Clube? Tem mais áudio chegando aqui na sua Clube. Alô, bom dia.
8: Bom dia, meu amigo Nonato Dourado.
0: Mais um flamenguista apaixonado.
8: Me cadastre aí no placar do jogo. 3 pro Palmeiras. 3-0 pro Palmeiras.
0: Certo.
8: 0 pro Flamengo.
0: Olha aí, eu...
8: Escutou bem, Nonato?
0: Escutei.
8: 0 pro Flamengo.
0: Tô bem de audição.
9: Bom dia, Nonato Dourado. Meu placar do jogo é 3 pro Flamengo e 2 para o Palmeiras.
0: Certinho.
9: Meu nome é Socorrinho, Nonato, aqui da Cidade Nova.
0: Falou, Socorrinho.
10: Bom dia, Nonato Dourado. Aqui é João Gerson do Bairro Amapá. Meu querido, me cadastre na promoção da Brasil Rural. Cenzinho na mão. Bom dia, ótima programação, meu querido. Continue assim. Estou aqui todas as manhãs, ligadinho em você.
11: Bom dia, senhor Nonato, senhor Dourado. Aqui o velho da Cunha de Márcio. Eu vou botando pra casa do jogo. É, Palmeiras 1-0 em jogo do Flamengo.
12: Bom dia, meu amigo Nonato Dourado, o homem do povão. Aqui é o João Gomes do Bairro da Liberdade, o homem de 8. Me cadastra na promoção ainda Brasil Rural, Nonato Dourado. E passando para avisar que amanhã, a partir das 21h, tá Boca Racha, o de 8ão, o Mengão, queridão Malvadão, tá na área, viu, secadores? O cheiro verde vai sentir o peso do de 8ão amanhã, viu, secadores?
1: Nonato Dourado!

0: Nonato Dourado, me cadastra aí no jogo aí. É o James, aqui da Bela Vista. É município de São João do Araguaia. Flamengo 1, Palmeiras 0.
1: Bom dia, Nonato Dourado. Me cadastra aí no placar do jogo. 2-1 pro Flamengo. Que agora é Tinho Silva, do bairro Bela Vista.
2: Oi, Leonardo, bom dia. Sou o Gilson aqui da Passando de Carvalho. Pra cá do jogo aí. Flamengo 2, Palmeiras 2. 2-2 o jogo. Cadastro aí.
3: Bom dia, bom dia, bom dia, bom dia, bom dia, meu amigo Nonato
4: Centro
3: Dourado.
4: Pax do Brasil, seu
3: Sextou,
4: acertador por
3: sextou.
4: associado
3: Nonato, me
4: do grupo
3: cadastra aí no
4: Centro
3: placar do
4: Pax
3: jogo
4: de
3: aí. Aqui quem
4: garantia
3: fala é o Hamilton da
4: receberá
3: Vila Boa
4: R$ 1.000.
3: Vista.
4: Óculos
3: Sextou.
4: de sol da ótica
3: 3 pro
4: Pierce
3: Palmeiras, 2 pro
4: Cardeal, a
3: Flamengo.
4: melhor
3: E
4: opção
3: se for
4: para sua
3: possível, toca
4: habitação.
3: aquele bregão aí de
4: Nosso telefone
3: Ivan Petter. Tchau, tchau, amor.
4: 276, cidade do
3: Tamo
4: Alto.
3: junto. Bom final de semana para nós, meu
4: R$ 200,
3: amigo.
4: nosso
3: Bom dia.
4: açougue.
5: Bom dia, bom dia, Nonato Dourado. Nonato, me cadastra aí no placar do jogo. Vai ser 2 pro Palmeiras, 2 pro Flamengo. Aqui é o Edivaldo Afonso da Folha 12. Forte abraço, Nonato Dourado.
6: Bom dia, Nonato Dourado e os ouvintes da clube. Me cadastra aí no placar do jogo. 2-0 Flamengo. Um abraço, aqui é o Otávio da Velha Marabá.
7: Bom dia, Nonato Dourado. Aqui é a Emily da Folha 29. Me cadastra aí na promoção do placar do jogo e o meu palpite é 1-1.
8: Certinho, deixa eu falar para você. Tem mais áudio chegando aqui na clube para a gente poder encerrar o programa. Tem mais aqui, são 11h05.
9: Bom dia, Nonato Dourado. Aqui é a Simone Uchoa da Folha 22. Me cadastra aí no placar do jogo. Palmeiras 3, Flamengo 2.
10: Bom dia com alegria, Nonato Dourado. Sextou. Que Deus nos conceda um final de semana abençoado. Chuvas de bênçãos em nossas vidas. Me cadastra na promoção da Brasil Rural. É aquela aqui da 28.
11: Bom dia, Nonato Dourado. Aqui quem fala é a Josiane, mais uma vez aqui no seu programa. Interagindo, mandando áudio, né? E estamos aqui, ou ligadinho no seu programa. Deus abençoe, tão bom dia. E também queria me cadastrar aí na promoção da Brasil Rural, Força do Homem do Campo. Estamos aqui ligados no seu programa. Com Deus.
12: Nonato, Francisco Santana do Clube 7. Para cada jogo é 2 pro Palmeiras e 1 pro Flamengo.
13: Dourado, me cadastra aí na promoção Brasil Rural. Sou Eliana, aqui do Novo Horizonte.
14: Bom dia, Nonato Dourado. Bom dia, bom dia. Aqui é a Vandalha da Vila Consulta. Placar do jogo, eu vou 3-0 pro Flamengo. 3 pro Flamengo e 0 pro Palmeiras. Tenha um bom dia, Nonato
8: Bom
14: Dourado.
8: dia, com este áudio vamos encerrar o programa. Eu vou falar para você que mandou mensagens aí para a promoção da Brasil Rural. O sorteio será realizado amanhã, tá bem? Amanhã. Então você que é ouvinte aqui do Clube da Manhã, fica ligado que amanhã no Se Ligue na Clube nós iremos fazer o sorteio. Então você vai ter mais chances, inclusive, de participar amanhã e se cadastrar para o sorteio. Então amanhã. O sorteio não será realizado hoje, será realizado amanhã no programa Se Ligue na Clube, tá bom? Fica, quem mandou mensagem, fica atento aí que amanhã a gente vai ligar para um desses números. E se você não se cadastrou, pode cadastrar amanhã. Ponto final. Mulheres, considerem-se beijadas. Irmãzinha, a fé que me faltar, eu vou buscar em você.

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0: Esportivo.
1: Paulo Henrique. Campeonato Brasileiro Série D, oitava rodada, Grupo 5. Neste sábado, às 16 horas, no estádio Augusto Antunes, em Santana do Amapá, Trem e Tocantinópolis. O Trem é o primeiro colocado com 14 pontos, o Tocantinópolis é o quinto colocado com 9 pontos. Por isso, muita atenção neste jogo. Amanhã, às 19h30, no estádio Frei Epifânio da Badia, em Imperatriz, Imperatriz, o Cavalo de Aço contra o Águia de Marabá. O Águia é o segundo colocado com 12 pontos, o Imperatriz é o terceiro colocado com 9 pontos. Por isso, o Azulão precisa de uma vitória para consolidar a classificação. Caso contrário, terá que lutar contra o Tocantinópolis na próxima rodada no estádio Zinho Oliveira. No domingo, às 15h30, no estádio Augusto Antunes, em Santana do Amapá, teremos Oratório e Tuna Luso Brasileira. A Tuna Luso tem 9 pontos, é a quarta colocada e precisa vencer do Oratório, que só tem 3 pontos na tabela de classificação. Aliás, que somente uma vitória em 7 rodadas e foi contra o Tocantinópolis. Uma vitória da Tuna faz a Águia avançar na tabela de classificação para tentar consolidar sua passagem para a próxima fase diante do Trem no dia 31 de maio, jogando em Belém do Pará. A classificação é a seguinte: Trem 14 pontos, Águia 12 pontos, Imperatriz 9, Tuna 9, Tocantinópolis quinto colocado com 9 pontos e o último é o Oratório.

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1: A bioeconomia da sociobiodiversidade movimenta 13,5 bilhões de reais por ano em valor bruto da produção no Pará. De acordo com o relatório técnico preliminar coordenado pela FAPESPA, em parceria com universidades federais. Baseado em metodologias da Organização das Nações Unidas e do IBGE, o estudo identificou o protagonismo da cadeia produtiva, por exemplo, da mandioca, com potencial de 6,5 bilhões de reais, pesca e aquicultura com 2,7 bilhões, cacau com 1,7 bilhão de reais e o açaí com 1 bilhão e 500 milhões de reais. Embora o valor bruto da produção total da agropecuária, que seja de 30 bilhões, e da mineração, 140 bilhões, seja maior, os pesquisadores destacam a relevância social do setor, que ocupou 271 mil pessoas e gerou 1 bilhão e 400 milhões de reais em massa salarial. Além disso, cada real investido na atividade gera 1,13 no PIB estadual, com efeito multiplicador crescendo ao longo da cadeia. 1,14 na matéria-prima, 1,27 na indústria e R$1,40 na comercialização. A pesquisa, realizada em parceria com a Universidade Federal do Pará, Universidade Federal do Oeste do Pará e a Universidade Federal do Sul e Sudeste do Pará, revelou que a produção do cumaru no Pará, por exemplo, está subnotificada. Enquanto os dados oficiais do IBGE registram 148 toneladas, ou 13,3 milhões de reais, o levantamento da rede, focado nos compradores e beneficiadores concentrados, identificou 267 toneladas efetivas, movimentando mais de 24 bilhões de reais. O estudo detalha também que o cumaru ganha 330% de valor ao ser industrializado, mas esse processo ocorre fora do Pará. Na etapa inicial, o coletor retém 69% do valor adicionado. Já no ciclo industrial, a indústria retém 73% do valor gerado, reduzindo a participação do extrativista para apenas 23%. 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Felipe Feitosa para o Clube Notícias.

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1: O Sistema Único de Saúde passa a ter um novo exame para detectar câncer de intestino mesmo antes dos sintomas. A informação foi divulgada pelo Ministério da Saúde nesta quinta-feira. O chamado teste imunoquímico fecal, FIT, na sigla em inglês, passa a ser o exame de referência para homens e mulheres entre 50 e 75 anos sem sintomas da doença. A nova estratégia, segundo a pasta, pode ampliar o acesso de mais de 40 milhões de brasileiros à prevenção e à detecção precoce da doença. O exame identifica nas fezes pequenas quantidades de sangue oculto, invisível ao olho nu, que podem indicar pólipos, lesões pré-cancerígenas ou câncer no intestino. Diferente dos exames antigos de sangue oculto nas fezes, o FIT usa anticorpos específicos para identificar sangue humano, o que aumenta a precisão do teste. O paciente recebe um kit para coleta em casa e não precisa fazer preparo intestinal nem dieta restritiva. O método é menos invasivo e pode ser feito com apenas uma amostra, o que garante maior adesão das pessoas ao exame. Segundo o Ministério da Saúde, o teste apresenta sensibilidade entre 85% e 92% para identificar possíveis alterações. Depois que o material é coletado, ele é enviado para análise em laboratório. Se houver sangue oculto, o paciente é encaminhado a exames complementares. A colonoscopia é considerada o exame padrão ouro para avaliação do intestino, porque permite visualizar diretamente o cólon e o reto. Além disso, ela permite retirar pólipos durante o procedimento, evitando que algumas lesões evoluam para o câncer. O câncer colorretal é o segundo tipo de tumor mais frequente no Brasil, excluindo os de pele não melanoma. A estimativa do INCA, o Instituto Nacional de Câncer, é de que, daqui até 2028, quase 54 mil novos casos sejam registrados a cada ano. Da Rádio Nacional em Brasília, Oussama El Ghawri.

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2: Já já o Natanzinho chega na programação Clube, mas por enquanto sou eu, Rogério Brasil na área. Muito boa tarde pra você, ligado no Timão Campeão. Tô começando mais um líder de audiência com a marca RBA de qualidade.
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2: Sejam bem-vindos, aumenta o volume do rádio, cola na mais ouvida.
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2: Chegamos aqui na sua sexta-feira, sextou, meu camarada. Hoje, dia 22 de maio de 2026, e você tá ligado no Timão Campeão do Rádio. 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Gente, tá rolando, hein? Tá rolando o placar do jogo. Vai mandando o áudio aí da Flamengo, da Palmeiras ou da Flamengo. Acha que dá Mengão?
4: Flamengo
2: ou da Palmeiras? Palmeiras pressionada aí, hein? Palmeiras pressionada, a torcida querendo que o técnico Abel Ferreira seja mandado embora do Verdão. Ih, tá em crise o Verdão. Vai encarar o Flamengo. Tá o placar do jogo desta semana. Jogo amanhã, sabadão, às 21h. 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
2: Já no Maranhão, o Azulão termina a preparação hoje em terras maranhenses para enfrentar o Cavalo de Aço amanhã às 19h30. Clube do Remo ajusta últimos detalhes para tentar parar o furacão em Belém e fazer mais 3 pontos na tabela de classificação.
4: Remo!
2: Tapão só entra em campo na segunda-feira, mas técnico Júnior Rocha aproveita para ajeitar detalhes para jogo em casa pela Série C do Brasil.
4: Paysandu!
2: Tudo o que aconteceu na noite de ontem na Taça Libertadores da América. Campeonato Brasileiro das séries A, B, C e D. No final de semana são destaques agora no nosso Clube na Bola.
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2: Tamo junto, hein? Zap Clube liberado no 991-62-2480. Vai mandando o áudio aí, daqui a pouco eu vou ouvir você. Você, meu amigo, minha amiga do rádio. Você que quer participar com a gente, que ainda não mandou o seu placar, não cadastrou o número do seu telefone, fique à vontade, tá bom? Fique à vontade, cadastre aí o número do seu telefone no WhatsApp da Rádio Clube. Beleza? 991-62-2480. 991-62-2480 é o zap zap da Rádio Clube, liberado para você participar comigo aqui na Clube.
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2: Vamos conferir as nacionais e internacionais, Sul-Americana e Libertadores, Libertadores e Sul-Americana, jogos de ontem, né, que deram aí números finais, as rodadas, a rodada de número 5, tanto da Conmebol Libertadores, quanto também da Conmebol Sul-Americana. Pela Sula tivemos ontem os seguintes resultados: Atlético Mineiro 2, Cienciano 0, Puerto Cabello 1, Juventude também 1, Racing 2, Caracas 2, Blooming 0, Carabobo 2, Macará 0, Alianza Atlético também 0. Após a sexta rodada, classificação dos grupos onde tem brasileiro terminaram, aliás, após a quinta rodada, classificação dos grupos onde tem brasileiro terminaram da seguinte forma: no grupo B, o Puerto Cabello lidera com 7 pontos, só que o Atlético, com a vitória de ontem, também subiu a 7 pontos ganhos, só que está na terceira colocação o Galo das Minas Gerais. No grupo C, o São Paulo lidera com 9, no grupo D, o Santos tem 4 pontos, é o último colocado, vai ter que fazer um milagre aí se quiser classificar o Santos na última rodada. Já no grupo E, o Botafogo já está classificado em primeiro do grupo com 13 pontos, o mais perto é o Caracas com 9, só chegaria a 12, então o Botafogo pode até poupar na última rodada, que já está classificado para a próxima fase da Sula. No grupo F, o Grêmio subiu para 10 pontos com a vitória, é o segundo colocado, o primeiro é o Torque com 12 pontos. No grupo G, o Vasco é o segundo colocado com 7 pontos, o primeiro é o Olímpia com 10 pontos. No grupo H, o Red Bull Bragantino é o terceiro, com a vitória do Carabobo ontem, caiu para terceiro colocado com 7 pontos ganhos, o River Plate lidera com 11 pontos ganhos, ou seja, o Bragantino só pode chegar na repescagem da Sul-Americana, caso vença e o Carabobo perca o jogo final aí, porque o Carabobo é o seguinte, é o único que pode passar do River Plate, pode assumir a ponta, só classifica um de cada grupo, o Bragantino não tem mais essa opção, pode chegar somente na segunda colocação com 10 pontos ganhos na tabela de classificação. Pela Libertadores da América, tivemos ontem os seguintes resultados: Deportivo La Guaira 2, Independiente Rivadavia 4, Peñarol 1, Corinthians também 1, Universidade Católica 2, Barcelona de Guayaquil 0. A classificação da Libertadores da América, onde tem brasileiro a gente informa, lembrando que pela Libertadores classificam-se 2 de cada grupo. No grupo A o Flamengo já está classificado, 13 pontos, você sabe que o Flamengo foi decretado vencedor daquele jogo da confusão diante do time colombiano, então o Flamengo já está classificado com 13 pontos, ganho, já é líder, não tem como nem ser ultrapassado, já que o Independiente, que é o segundo colocado, só chega a 10. O Flamengo agora vai brigar pela liderança geral para poder ir decidindo em casa os mata-matas. No grupo C, onde tem mais um brasileiro, o Fluminense é o terceiro com 5 pontos. Vai brigar com o Bolívar. O Independiente Rivadavia, com a vitória de ontem, foi a 13. O Bolívar tem 5, joga com o Independiente Rivadavia, o último jogo do Bolívar, em cima do Morro. Só que o Independiente lutando aí pelaquela história que a gente falou do Flamengo ainda há pouco, ser líder geral. Então pode ajudar o Fluminense, né? E aí o Fluminense, se vencer o jogo contra o Deportivo La Guaira, iria a 8 pontos, torcendo pelo menos um empate do Bolívar para poder garantir isso na próxima fase. No grupo D, o Cruzeiro é o vice-líder, a Universidade Católica lidera com 10, o Cruzeiro tem 8 pontos ganhos. No grupo E, o Corinthians já está classificado, 11 pontos, o Platense, que é o segundo, tem 7, só chega a 10, então o Timão já está dentro, já está classificado, já estava, né, porque o Santa Fé só tinha 5, só chegava a 8, o Corinthians, mesmo se perdesse ontem, estaria com 10 pontos. No grupo F, o Palmeiras é vice-líder com 8, o Cerro lidera com 10, Palmeiras ainda não está classificado porque o Sporting Cristal tem 6. Na última rodada, o Sporting Cristal pode ultrapassar o Palmeiras, o Cerro já está classificado. O Mirassol também já está dentro, porque o terceiro só tem 6 pontos, só chegaria a 9. O Mirassol lidera o grupo com 12, né? Agora vai brigar para ficar ali na ponta do campeonato, na ponta da tabela, né? O Mirassol chegaria a 15, né, na última rodada. No grupo H não tem brasileiro, mas o Rosário tem 13, né? Então são três times com 13 pontos, entre eles o Flamengo, que um desses aí pode ser aí o líder geral no final. É o Flamengo, o Independente Rivadavia e também a equipe do Rosário Central. Então esses aí, esses três vão brigar na última rodada para serem líder geral da Copa Libertadores da América. Se ligado no Timão, campeão do rádio, aquele abraço, obrigado pela escolha de sintonia.
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Vamos lá conferir futebol pelo Brasil, da Série A à Série D, para você ligado no Timão Campeão do Rádio, começando com a última fronteira do futebol brasileiro, a Série D. Jogos de amanhã, horário somente no grupo do Azulão Marabaense, horário conferindo tudo para você. Então, demais a gente só fala os confrontos. Amanhã teremos Souza e Central, Iap e Iguatu, Joinville e Cianorte, Água Santa e Pouso Alegre, Ouvidorense e Operário do Mato Grosso do Sul, Madureira e Portuguesa do Rio. Portuguesa e de São Paulo e América. Amanhã tem Trem e Tocantinópolis. Jogo lá no Amapá, amanhã às 4 da tarde, Trem e Tocantinópolis. Jogo de 6 pontos aí pro Tocantinópolis, né? Caso vença, vai a 12, Trem. Caso vença, já tá, na minha opinião, garantido, né? Na próxima fase aí, o Trem. Então, um jogo importante amanhã, às 16 horas. Betim e Vinhema, CSA e Asa de Arapiraca, União Rondonópolis e Ceilândia, Ferroviário e Altos do Piauí, Sergipe 13 da Paraíba, Nova Iguaçu e Noroeste, Piauí e Fluminense, Veloclube 15 de Piracicaba, Azures e Blumenau, Tombense e Real Noroeste, Misto e Operário, Gás e Nacional, Santa Catarina e São Luís, Goiatuba e Capital, Sampaio Correia do Rio de Janeiro e Maricá, Imperatriz e Águia de Marabá, amanhã às 7h30 da noite, no Frei Epifânio da Abadia, em Imperatriz, no Maranhão. Gama e Primavera, Humaitá e Guaporé, Oratório e Tuna Luso Brasileira, joga domingo às 3h30 da tarde, também lá no Amapá, a Águia Guerreira contra a equipe do Oratório. Aí teremos Guarani e Cascavel, Rio Branco e Vitória, CSE e Atlético da Bahia, Decisão e Serra Branca, Craque e Uberlândia, ABC e América de Natal, Parnaíba e Maracanã, Brasiliense e Inhumas, São Joséense e Brasil de Pelotas, Araguaína e Porto Velho, Jacuipense e Juazeirense, Manauara e Manaus, Sampaio Correia do Maranhão e Motoclube é o clássico maranhense, Retrô e Lagarto, Luverdense e Aparecidense. São José e Macílio Dias, Independência e Galvez, Clube Laguna e Maguari, Democrata e Porto, além de Atlético Cearense e Tirol. Classificação dos grupos do Azulão Marabaense e o grupo que vai cruzar com o grupo do Águia lá na segunda fase do Campeonato Brasileiro da Série D. Pelo grupo do Azulão Marabaense, o Trem lidera com 14 pontos, o Azulão tem 12. Imperatriz e Tuna tem 9, fechando o G4. O Tocantinópolis também tem 9 pontos, doido para entrar no G4. Por isso eu falei o jogo de 6 pontos. Se o Tocantinópolis vence, o Trem iria a 12 pontos ganhos, manteria o Trem com 14 e ficaria também próximo de classificar a equipe do Tocantinópolis. Tá tudo embolado aí, meu irmão. Do Trem ao Tocantinópolis, o Oratório, na minha opinião, já está fora da parada. Então, meu amigo, 1, 2, 3, 4, 5 times brigando por 4 vagas, né? Sendo que Águia e Trem estão um pouco mais à frente. O Trem tem 14, o Águia tem 12. Mas Imperatriz, Tuna e Tocantinópolis têm exatos 9 pontos. É, realmente jogos aí importantes nessa rodada do Grupo L. No Grupo M, o grupo que vai enfrentar o Grupo L na próxima fase, no primeiro mata-mata, Iguatu 15, Parnaíba 10, Maracanã 10 e Motoclube 9. Nesse momento, os confrontos estariam Trem e Motoclube, Águia e Maracanã, Imperatriz e Parnaíba, Tuna e a equipe do Iguatu, se o campeonato terminasse agora, mas ainda tem aí água para rolar embaixo dessa ponte. Vamos aguardar as cenas dos próximos capítulos da Série D do meu Brasil Varonil. Pela Série C, teremos amanhã às 5 da tarde, Barra e Guarani. Maranhão e Caxias enfrentam amanhã às 19h30. Maringá e Santa Cruz jogam amanhã às 19h30. Brusque e Anápolis às 16h30 de domingo. Domingo também teremos Amazonas e Ferroviária de Araraquara às 16h30, Inter de Limeira e Itabaiana às 16h30 também do domingo. Às 18h teremos Confiança e Figueirense. Volta Redonda e Ipiranga jogam domingo às 19h. Para fechar a rodada, segunda-feira, dois jogos: Paysandu e Floresta,
segunda-feira, ainda confirmar o horário, mas deve ser 8 da noite, mesmo horário de Ituano e Botafogo da Paraíba. A classificação, os 8 primeiros que estariam nos quadrangulares de acesso, Ituano e Botafogo da Paraíba. A classificação, os 8 primeiros que estariam nos

Brasil Varonil, rodada de número 10 do Brasileirão Série B. Amanhã teremos Náutico e Cuiabá às 19, Novo Horizontino e Ceará às 16, Fortaleza e Londrina às 18h30, Juventude hoje, viu gente, Náutico e Cuiabá, eu falei amanhã, mas é hoje, Náutico e Cuiabá às 19h. Aí amanhã, Novo Horizontino e Ceará, Fortaleza e Londrina às 18h30, Juventude e Sport Recife às 20h30 de amanhã, Atlético Goianiense e São Bernardo, aí já é domingo às 16h. Domingo também teremos CRB e Ponte Preta às 16h30, América e Vila às 18h30, Avaí e Goiás às 19h. Operário e Criciúma jogam no domingo às 20h30, fechando a rodada, segunda-feira às 20h, Botafogo de Ribeirão Preto e Atlético. Vamos conferir a classificação da Série B do meu Brasil Varonil. Os dois que já estariam na Série A caso o campeonato terminasse agora: São Bernardo 17, Náutico 16. Aí, Sport Recife, Vila Nova, Fortaleza e Goiás estariam brigando pelas últimas duas vagas na Série A do ano de 2027. Pela elite do meu Brasil Varonil, a Série A, rodada de número 17, a penúltima antes da parada para a Copa do Mundo. Vitória Internacional amanhã às 5 da tarde. São Bernardo e Botafogo amanhã no mesmo horário. Às 19 de amanhã, Grêmio e Santos. Mirassol e Fluminense enfrentam às 19 horas de amanhã. Flamengo e Palmeiras amanhã às 21 horas. No domingo teremos às 4 da tarde, Clube do Remo e Atlético Paranaense. Cruzeiro e Chapecoense. Aí às 18h30, Corinthians e Atlético Mineiro. Vasco da Gama e Bragantino se enfrentam domingo às 8h30 da noite. Curitiba e Bahia fecham a rodada na segunda-feira às 20h. Classificação da elite do futebol brasileiro, os cinco primeiros: Palmeiras lidera com 35, Flamengo 31, Fluminense 30, São Paulo 24 e o Atlético Mineiro 24 pontos. Na zona da degola: Corinthians 18, Remo 15, Mirassol 13 e Chapecoense 9 pontos ganhos na tabela de classificação. Passada limpo, a Série A, Série B, Série C e Série D do futebol brasileiro. Agora é hora da paradinha, daqui a pouco eu tô de volta com as principais do Leão e do Papão, aqui no microfone do Timão, campeão do rádio. Volto já. Meio-dia e 27.

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0: bom estar com você aqui no Som da Clube. Muito boa tarde pra você, meu amigo, minha amiga do rádio. Bom demais estar aqui contigo. Manda áudio aí, participa. Zap Clube liberado, 991-62-2480.
1: Boa tarde, meu amigo Rogério Brasil. Sidney Paiva do Bar Laranjeira, ligadíssimo aqui no Clube da Bola. Manda um alô aí para Pepe Chave, França Maciel da Ebalife, Daniel Mecânico, Dr. Ivelso, Dr. Igor Nogueira, Jorge Figo, Elegância, Seu Lira, Joel Santiago, que está lá em Pissarra, e Batoré, que está aí em Paropebas. Está todo mundo escutando.
0: Valeu, amigão. Muito obrigado, grande Sidney Paiva. Se você quiser participar, fique à vontade. Manda áudio no Zap Clube 991-62-2480. Vale a pena lembrar que está rolando o placar do jogo. Você pode deixar o seu, caso ainda não tenha deixado o seu placar, para Flamengo e Palmeiras, né? O jogo do placar do jogo, Flamengo e Palmeiras. Vai ser jogão amanhã, 9 da noite, hein, gente? Jogão, jogão, jogão, e você pode participar aí mandando seu áudio no Zap Clube. 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
0: Hora de falar do Leão Azul de Antônio Maena. Filho da glória e do triunfo. É o Leão no nosso Clube na Bola. Oh.

0: É o Leão, Leão Azul de Antônio Baiano, representante do norte do Brasil, na elite do futebol brasileiro. Esteve ontem na sala de imprensa, foi o goleiro Marcelo Rangel, ídolo máximo do Leão. Vamos ouvir o que ele falou à imprensa, aqui no microfone do Timão, campeão do rádio.
1: Opa, que prazer, Rangel conosco aqui, como sempre, né, Rangel? Uma satisfação muito grande você na sala de imprensa. Eu me lembro que, acho que foi a última vez que você veio aqui, nós perguntamos a você se havia um projeto para o Clube do Remo até a parada da Copa, e você chegou a falar em 20 pontos, lembra? E sim. Agora, está valendo os 20 pontos ainda, já que o Clube do Remo tem dois jogos pela frente, Rangel? Boa sorte novamente para você.
2: Boa tarde, primeiramente a todos. Realmente, né? Você tem que ter objetivos a curto e a longo prazo. E a curto prazo a gente tinha esse objetivo antes da parada da Copa de atingir essa pontuação, no mínimo 20 pontos, sendo que tem uma rodada ainda depois, né, na volta, para terminar o primeiro turno. E pela projeção dentro da tabela, pela pontuação e pelos dois jogos em casa, é possível chegar, né? Até passar, na verdade, né? Porque se for duas vitórias, você passa. Se daqui a pouco for um empate, uma vitória, acaba que é um ponto a menos, mas a gente tem feito de tudo para conquistar esse objetivo a curto prazo. O grupo está focado, estamos trabalhando muito para isso, né? Viemos aí numa crescente de jogos também, em todos os aspectos. Eu acredito que a gente está preparado para viver domingo um outro grande jogo, que não adianta a gente pensar, falar, tem dois jogos aqui dentro. Eu sempre falei isso, a gente vive cada jogo, né? Cada adversário, o próximo é o Atlético Paranaense, e se a gente vencer o Atlético, conseguir essa vitória em casa perante o nosso torcedor, a gente vai ficar muito próximo desse primeiro objetivo, que seria os 20 pontos antes da parada da Copa do Mundo.
1: A classificação do Clube do Remo na Copa do Brasil, ela tem ajudado muito vocês, atletas? Essa transformação, você como um dos líderes desse grupo, Marcelo Rangel, a que você atribui essa, de repente, subida do Clube do Remo na Série A?
2: Cara, eu coloco isso, eu atribuo pelo trabalho do professor Léo Condé, né? Diariamente a gente está se esforçando, tentando fazer tudo aquilo que ele tem proposto. Em cada jogo tem uma estratégia diferente, uma proposta diferente, e os atletas realmente estão fazendo de tudo para cumprir o que o nosso treinador Léo tem pedido. Então eu atribuo essa boa fase que a gente está vivendo, né? Tanto no brasileiro quanto essa passagem da Copa do Brasil, pelo trabalho do Léo, pelo nosso trabalho dos atletas, esse conjunto, pela unidade do nosso grupo. E eu sempre falo, o que tem feito a gente vencer e pontuar é a unidade do grupo, procurando colocar em prática tudo aquilo que a gente tem trabalhado para cada jogo. E isso que tem feito a diferença. Então, claro que nós, atletas, nós vamos dar uma vida dentro de campo, tem essa questão da união, mas se deve muito pelo trabalho do Léo, né? Ele tem visto diariamente os atletas, né? Tem filtrado muito bem, tem mantido ali, né, um padrão para nossa equipe. Então, a gente tem que valorizar, né, nosso treinador nesse momento especial que a gente está vivendo, e valorizar também os atletas, o nosso grupo, porque é um grupo que respeita muito o trabalho.
3: Boa tarde, Marcelo, Timão Molé, Diário do Pará. Marcelo, quando tu chegaste aqui no Clube do Remo, tu eras um garoto de 35 anos e agora tu completaste 38, jogando numa vitória fora de casa, pela Série A, uma relação muito especial com a torcida. E eu queria te perguntar se a gente vê muitos casos hoje em dia, por exemplo, o mais famoso do Fábio, que é um goleiro jogando em um alto nível já há vários anos, está com 45 anos. A gente vê um caso mais específico agora do Neuer, que é o goleiro do alemão, que saiu da aposentadoria para voltar para jogar mais uma Copa do Mundo. O goleiro geralmente tem uma longevidade um pouco maior, mas a gente está vendo essa longevidade aumentar ainda mais. Tu tens um plano de carreira, cara? Tu é um cara que te cuida, é um cara que tá com o físico em dia, sempre se cuidando sobre nesse sentido. Tu tens um plano de carreira para chegar num nível ainda mais longe, de uma idade mais longe, ou isso tá pensando passo a passo?
2: cara, pela evolução que teve o futebol, pela evolução que teve a nossa posição, né, de goleiro, por tudo que o futebol proporciona hoje nos aspectos, né, de fisiologia, parte médica, clínica ali, né, nutrição também, tá se estendendo, acho que não só de goleiro, mas muitos atletas estão tendo uma longevidade maior, e o goleiro ainda mais, né, a gente tem provas aí, né, a gente vê o Fábio, vê o goleiro alemão agora que tá voltando para uma outra Copa, onde muitos achavam que eles não estariam mais, você vê um Everton com a minha idade, com 38 anos, sendo convocado com a Copa do Mundo, né? Então isso é o trabalho, né? Claro, e tudo isso que o futebol proporciona para que dê vida longa aos atletas. E eu, particularmente, por tudo isso que eu tenho visto e vivido, pela condição também física, técnica, né? Do atleta e mental, principalmente, eu creio que eu possa chegar assim.
0: Tá aí o Rangel, goleiro do Leão Azul de Antônio Baena, falando realmente, né, trabalho, muito trabalho, e o time tá realmente evoluindo a olhos nus aí no Campeonato Brasileiro da Série A. É o Leão Azul que enfrenta o Furacão nesse próximo final de semana em Belém do Pará. Hora de atravessar Almirante Barroso e falar do Papão da Curuzu. A Super Máquina do Norte!
4: Papão! Arrebenta, Paisandu Velho!
5: Paisandu! Paisandu!

0: Copom só joga na segunda-feira, hein? Só joga na segunda-feira contra o Floresta. É mais tempo o professor treinar, corrigir os erros para tentar mais uma vitória importante. É um jogo de 6 pontos e o Papão sabe disso. Teve um jogador importante retornando aos jogos. Estava machucado, retornou o Matheus Vargas, que está no Paysandu já há algum tempo. Esteve ontem na sala de imprensa. Vamos ver o que ele respondeu aos jornalistas no microfone do Timão, campeão do rádio.
1: Estou muito feliz com esse meu retorno. Espero dar alegria para a torcida dentro de campo. É onde eles esperam muito, muito de nós, então espero voltar e dar o meu melhor.
2: O que passou na tua mente, Matheus, quando tu recebeu o diagnóstico de que era realmente o rompimento do teu LCA?
1: Tristeza, cara. É que naquele momento, já com tudo encaminhado para uma possível transferência, foi tristeza, assim, não consigo nem em palavras descrever o que eu senti naquele momento. Mas são páginas que acontecem na vida de um jogador, então eu, graças a Deus, tenho um apoio muito bom ao meu redor, minha família, minha esposa. Então, isso contribuiu muito bem para essa fase. Só que quando chegou a notícia, como você mesmo disse, eu estava indo até para poder ajudar na questão do transfer ban, porque ninguém sabe dos bastidores. Mas antes de eu decidir aceitar essa proposta, que ajudaria também o Paysandu, lógico, eu financeiramente, o Paysandu, um dia antes eu tive uma conversa com o empresário de quase uma hora, porque não era a certeza que eu queria ir, porque eu estava bem aqui no Paysandu, eu era feliz aqui, a torcida gostava de mim, gosta de mim. Então, assim, infelizmente contribuiu para essa lesão, acredito eu, porque querendo ou não, esse bastidor ninguém sabe. Hoje eu estou abrindo para vocês aqui, mas é uma coisa que aconteceu comigo, que eu conversei com o meu empresário antes de aceitar, que realmente eu estava feliz no Paysandu. Só que envolvia muita coisa, financeiramente, a ajuda do transferbano na época do Paysandu. Então, assim, acabei optando em escolher ir, mas infelizmente tive a lesão. Hoje estou retornando após 9 meses, deu 10 meses, né? Desde do dia que eu machuquei, e 9 meses e 23 dias desde a cirurgia. Então, estou feliz com o meu retorno, estou confiante. Trabalhei esses 9 meses duro, muito. Todo mundo que me acompanha aqui na Curuzu sabe o tanto que eu dei a vida para poder voltar confiante e bem. É difícil, cara. É difícil porque você tem que ter resiliência, tem que ter um mental muito forte. Porque no começo ali você pensa, vai passar rápido, mas passa algumas semanas, alguns meses e não chega o momento do seu retorno. Então, tipo, eu acho que essa parte para mim foi mais difícil. Então, o momento que ele me chamou, eu estava feliz de entrar em campo. Foi que eu mentalizei. Eu quero ajudar minha equipe, vou correr. Se precisar marcar, vou marcar. Se precisar jogar com a bola, eu vou jogar. Porque eu estava feliz em fazer o que eu amo.
0: Tá aí o grande Matheus Vargas. Bom retorno, né, cara? Não é fácil não, cara. Sofreu uma contusão séria, passar um monte de tempo no estaleiro. Enfim, tá voltando para ajudar o Paysandu nessa caminhada de Série C do Campeonato Brasileiro. Hora da paradinha, né, cabeção? É isso aí, vamos lá, vamos para a paradinha. Já a gente volta, porque daqui a pouco tem as últimas do Azulão Marabaense. Paulo Henrique vai chegar com as notícias do Águia de Marabá depois do intervalo. Volto já. Meio-dia e 44.

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0: destaque agora do nosso Clube na Bola. E pra falar do azulão marabaense, tá chegando a fera.
1: Bate
0: o
1: bolão mesmo, é o
0: PH. E aí, PH, como é que tá o nosso água?
2: Um abraço, boa tarde pra você, meu caro Rogério Brasil. Um abraço pra você que está aqui na sintonia da Clube. Só dizendo que amanhã, 8 horas da manhã, lá no ginásio poliesportivo Renato Veloso, você é convidado especial pra prestigiar. Amanhã será o evento de entrega dos kits dos novos componentes do projeto Águia Formando Cidadãos pelo Futebol, que está sendo aí mais uma vez consolidado pelo Águia de Marabá, colocado em atividade. É um projeto que é um propósito, inclusive, do presidente Ferreirinha com essa meninada, com a comunidade marabaense, que vem aí através de projetos, através de emendas de políticos, deputados como Cleniston, como os políticos que estão fazendo aí com o apoio também do próprio prefeito Tony Cunha, que dá muito apoio a essa atividade do Águia de Marabá. Então, o azulão marabaense está nesse propósito para que promova jogadores. Inclusive, temos jogadores aí, olha, o jogador que assinou o contrato foi o Vinicinho, que saiu desse projeto. Ou seja, tem muita gente que tem um sonho de ser jogador de futebol. E por que não agora não buscar esta oportunidade desde criança, né? De 10 até 14 anos, essa meninada vai buscar aí, então, realizar seu sonho, o sonho dos pais. Os pais vão ter que estar lá. Isso é muito bom, tá certo? Então, eu peço, inclusive, para você que inscreveu-se, né, ir lá. Não vi meu nome do meu filho no projeto lá. Tem que ir para verificar lá na hora, lá no ginásio poliesportivo Renato Veloso. Vai ser um evento maravilhoso. Estaremos lá para fazer a apresentação com minha amiga Lu Barros, a Luana, todo o staff do Águia, Roberto Ramalho, presidente Ferreirinha, Pedrinho Corrêa, Carlinhos Sá, todo mundo que vai estar presente ali. Então vai ser muito bom, um projeto magnífico que tem o nosso apoio também. A gente fica muito feliz quando vê essa meninada aí fazendo a festa, a alegria, não é? E que nos dias de jogos também vão para o estádio, são novos torcedores, novos adeptos, e parabenizar o Águia por tudo isso que vem fazendo por esse futuro. Isso é um investimento em longo prazo, diga-se de passagem, pelo projeto. Projeto lá no bairro Araguaia, tem um aqui na Folha 32, tem um projeto também lá no São Félix, tem projetos aí em toda Marabá. Parabéns ao pessoal aí da Bela Vista, a gente fica muito feliz. Os professores, os psicólogos, os preparadores físicos, todos aqueles que estão aí empenhados nesse trabalho, não é? Então é isso, presidente já aguardando todos lá amanhã a partir das 8 horas no ginásio poliesportivo Renato Veloso. Falando agora do futebol profissional, o Águia já seguiu para Imperatriz, já está em Imperatriz. À tarde vai treinar lá no CT do JV Lideral, trabalhos já com o professor, o grande Luiz Carlos Vinck, que ontem comandou o trabalho no estádio Zinho Oliveira e gostou do que viu. Gostou muito da velocidade do PH, também da presença do nosso Felipe Pará pelo meio. Nós sentimos também muito ali o Dedé já buscando e também apoiando. Queremos ver aí uma equipe bem coesa, bem consistente, uma equipe que vá buscar essa vitória. Diferente daquele jogo contra a Tuna Luso Brasileiro, que a equipe jogou atrás, perdeu o duelo de meio campo e acabou sendo engolido pela Tuna Luso Brasileira. Essa que é a verdade. Você comandou a jornada no domingo passado, então sentiu e viu que realmente o Águia jogou muito abaixo do que fazia aí em outras partidas. Então agora é juntar tudo e fazer com que a filosofia de trabalho do técnico Luiz Carlos Vinck possa funcionar. Será que ele vai repetir a equipe? A equipe ainda está indefinida. Vamos esperar que seja aí Iago Haas, Samuel Pará, Dedé, Wendel e Cássio, William Daltro, Carlos Maia e Felipe Pará, PH, JP Bardales ou Alex Silva e o atleta Wesley, quem sabe esta formação? Outro também que está retornando do departamento médico é Railson, que só jogou naquele jogo contra o Monte Roraima lá atrás, ainda na Copa Norte, naqueles primeiros jogos. Mas ele sofreu um problema aí no adutor e agora que está se recuperando e com toda certeza já para o jogo contra o Tocantinópolis já deve estar à disposição aí para buscar uma vaga nesse time. Vamos ver que qualidade ele tem, a gente sabe disso. O time já com toda tranquilidade viajou aí depois do café, a equipe já está aí então em Imperatriz e a gente vai acompanhar tudo, né, pela parte da tarde, principalmente no treinamento com a galera que vai estar junto trabalhando lá, que é o caso do Gesiel Paziani, o próprio Jefferson. Aliás, quero parabenizar, quando voltar lá de Imperatriz, eu quero bater um papo com o Jefferson, que é o auxiliar técnico de Luiz Carlos Vinck, que é o homem que também entende da parte de analista de desempenho. Ele sabe, ele confere, ele busca, ele estuda, ele está aparelhado. Então vem aí sendo um multiuso o nosso Jefferson, que é uma das figuras fantásticas acompanhando aí o staff do nosso Luiz Carlos Vinck. A turma toda tomou aquele cafezinho aí com a tia Rosa, a Valéria, toda essa galera aí na cozinha do Águia. Alô, minha querida deusa, um abraço a todos vocês aí, tá certo? Luciana já providenciando tudo. O nome do Luiz Carlos Vinck já está entrando no beat para que ele possa dirigir a equipe lá na margem do gramado, não é isso, Luciana? Um abraço a todos vocês que estão aqui na sintonia da clube. Olha, a torcida do Águia sai de manhã, vai em direção à Imperatriz. Parabéns aí, rapaz, esse time aí tá com tudo e não tá prosa, viu? Tá com tudo e não tá prosa essa galera aí do torcedor do Águia de Marabá, que vai em busca de fazer um grande trabalho. A gente vai junto com essa galera maravilhosa para transmitir. Olha, Sistema Clube de Rádio vai transmitir esse jogo amanhã, 19h30, direto lá do Frei Epifânio. Eu sou mais você, torcedor. Eu sou mais você, torcida marabaense. Torcida que vai lá, garra azul fiel, a Toan. Abraçando todos vocês aí da Toan, né? Quero abraçar também o Silmar Rocha, que vai lá. Quem mais? Quem mais que vai lá? Bené, Batista, o grande Bené da Pimenta. Toda essa, alô Luiz, Luiz do Milho, toda essa galera que vai lá torcer para o azulão marabaense. Sou mais o Águia Macho de Guerra, meu filho. Vamos pra cima, porque o azulão tá com tudo pra fazer a festa, pra fazer a diferença com toda essa torcida maravilhosa do Águia de Marabá. Um abraço, Rogério, uma boa sexta-feira. E amanhã a gente vai estar junto, juntinho, juntinho aqui na transmissão para todo o Pará. É o Sistema Clube de Rádio com você, Rogério. Um abraço e boa tarde. 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
0: Meu, valeu, meu caro Paulo Henrique, com as últimas do Azulão Marabaense, que já está em Imperatriz para o jogo de amanhã, 19h30, diante da equipe do Cavalo de Aço. E a galera, cadê
1: boa tarde, Rogério Brasil, todos os amigos da clube. Rogério Brasil, quero dar certo no jogo aí.
0: Manda, meu
1: Palmeiras
0: ídolo.
1: Palmeiras e Flamengo. 2x1 Palmeiras.
0: 2x1 pro Verdão.
1: E fala que é o domingo do museu, meu. Valeu. Boa tarde, fique com Deus.
0: Valeu, meu ídolo.
3: Boa tarde, Rogério Brasil, amigos sou da clube. Eu. Aqui é o Márcio Almeida de Ananindeua. Eu quero ser cadastrado no placar do jogo.
0: Manda.
3: Palmeiras e Flamengo. Flamengo e Palmeiras, né? Vai ser 1x1, tá? Empate. Tira uma dúvida. O Cucri não pode voltar por empréstimo para finalizar a Série D, assim como o Paysandu fez com o Pedro Henrique? Só uma dúvida. Porque o Cucri é muito importante. Nesse elenco aí no meio de campo.
0: É verdade. Mas depende do time que ele leva, né? Por exemplo, o jogador do Flamengo voltou, porque o Flamengo não pretendia usá-lo nem na base agora. Né? É diferente do Coxa aqui, que tem ali um projeto pro Cucri. Pelo menos até o momento não tem a possibilidade de voltar por empréstimo agora. Pelo menos a gente não sabe dessa informação. Depende muito do time que contrata. Vamos lá, mais gente. Oi!
4: Meu amigo Rogério Brasil.
0: Sou
4: oi,
0: eu.
4: Meu amigo, como é que tá você? Tá bom?
0: Bonitão!
4: Rapaz, me cadastra aí, moço.
0: Manda,
4: aí
0: moço.
4: Aí no placar do jogo.
0: Qual é o seu placar aí, rapaz?
4: É 1x1, moço.
0: 1x1.
4: É seu Luiz aqui do Bairro da Paz. Seu amigo Luiz, tá?
0: Ô, meu amigo Luiz.
4: Tudo de bom? Deus lhe abraço. Um bom final de semana.
0: Fico meu amigo. Um abraço pra você também. Muito obrigado. Manda áudio que fica mais fácil, viu, meu amigo Valdivino? Manda áudio aí, fica mais fácil. Você mandando áudio, a gente vai te ouvir aqui, com certeza. Tá bom, Valdivino? Um abraço pra você aí. Vamos lá, mais gente com a gente. Cadê a galera?
5: Bom dia, Rogério Brasil.
0: Bom dia, aqui, meu amigo. Faço... boa tarde. Se o Valdivino amigo vai deixar. Tá difícil aqui.
5: Não, vocês são ligadinhos na programação.
0: Fala, meu
5: amigo. Rogério. Me cadastra aí no placar do jogo.
0: Manda.
5: 2x0 pro Flamengo. Não vou muito longe, não. Não vou imaginar muito, não. 2-0 pro Flamengo.
0: Só dois, tá bom.
5: Cadastro, né? Aí. Boa tarde. Que Deus abençoe nós.
0: Valeu, amigão. 2-0 pro Mengão, queridão, malvadeza. É a torcida do Mengão aqui, marcando presença. Tem mais gente, mais gente.
6: Bom dia, é o Brasil.
0: Fala, meu amigo.
6: Como é que vai? O jogador Cucri já foi para o Curitiba. Ele não vai mais jogar por Águia, ele vai estar indo no Águia, Ivan, Santarém, Maranhão.
0: Já foi. Não jogou nem um jogo passado, mas jogo passado já estava fora.
7: Boa tarde, Rogério Brasil. Aqui Luiz Ponte, aqui do bairro da Mapá, da Oficina do Povo. Quero dar pra cá do jogo. Pra cá do jogo vai ser 3-1 pro Flamengo.
0: Pronto.
7: 3-1 pro Flamengo. Valeu, meu parceiro. Pronto. Luiz Ponte. A Mapá, Oficina do Povo. Falou.
0: Valeu, amigão. E a galera? Sempre tem voz e vez aqui no Clube na Bola, que tá indo nessa. Segunda-feira a gente volta. Segunda-feira tem o sorteio do placar do jogo, né? Aqui no Clube na Bola e no Boa Tarde 91. Jogo é sábado amanhã, 9 da noite. E a gente tá indo nessa. Amanhã, 7:30, o Timão Campeão se reúne para Águia e Imperatriz pelo Campeonato Brasileiro da Série B. Tá falado, meu amigo! Tchau, galera. Final de semana abençoado. Eu volto ainda hoje, 8 da noite, com Estação Clube. Fui!

0: vocês. Muito obrigado.
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0: Elvan do Vale.
1: Sou eu aqui na Clube, sempre fazendo o que gosta, com seriedade. Em Marabá, 13 horas 14 minutos, está no ar, Rota 100,7 no seu rádio. Clube FM. Rota de hoje, 22 de maio de 2026. Hoje é sexta-feira, rapaz. Tava pra chegar domingo, Sidney Pai. E não chegava sexta, rapaz. Mas enfim, sextou, viu, rapaz?
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0: Pois é, eu digo para você, né? Sexta-feira. Se você for beber, não dirija. Mas se você for dirigir, também não beba. Não faça do volante do seu carro uma arma. A vítima pode ser você, viu? Então é isso aí. Lembrando também que eu digo para você sempre: não maltrate os animais. Não maltrate as crianças. Não maltrate os idosos. E nem maltrate as mulheres. Caso você seja empulserado e cair aqui no Chilindró, seu nome também sai no Rota, viu? Aqui não tem esse negócio, não.
1: Ah, e não adianta depois esse negócio de mememê, não.
2: Não te faz de doido, senão o pau te acha.
3: Covarde!
0: Mas se você for gente boa...

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1: O considerado da galera.
2: Vamos lá, valendo.
3: Vamos lá, valendo. Vamos ao destaque do Rota. Sexta-feira normalmente é isso, tranquilidade. O que fica problema realmente é sexta, sábado e domingo. Aí na segunda-feira é recheado de notícias, não é? Então, ontem apenas duas situações que ocorreu na seccional urbana da Nova Marabá. Mas a gente também tem notícias lá do sul do Pará, onde lá foi morto a tiros um cidadão, né? Certo que pode chamar de cidadão. Foi certeza que a gente dá notícia do sul e sudeste do estado por aqui, tá certo? Muito bem. Situação de alcoolismo, de alcoolemia, né? E também vamos falar de um preso que foi recapturado. Saiu pro Dia das Mães e não voltou mais. Aí o cara quebra, né, o sistema. Não pode, né? Também vamos falar da Polícia Rodoviária Federal prende 34 metros de madeira ilegal. Metro cúbico de madeira na BR-155. Madeira demais que passa por aí, né? De vez em quando o som me dá um bote perfeito, viu, rapaz? Tô te falando. Eita! Olha, outro destaque aqui do Rota é o placar do jogo. Esse final de semana tem jogão de bola. Tem uns jogos aí para encerrar o primeiro turno, porque vem aí a Copa do Mundo. E durante a Copa do Mundo, para-se o campeonato. Certo? Então, neste sábado, no estádio do Maraca, o maior estádio do mundo, no Rio de Janeiro, Maracanã, Flamengo e Palmeiras duelam. A disputa aí, meu amigo, é para quem vai tomar a ponta do brasileiro. O Flamengo tem um jogo a menos. Palmeiras deixou os caras chegar agora, meu amigo. Segura a onda, hein? É sábado. É 21h. O jogão de bola no Maracanã, Flamengo e Palmeiras pelo brasileiro. Você quer interagir comigo? Manda áudio 91-62-2480. Você vai participar dessa bolada aqui. 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Tem um detalhe importante. Não adianta você ser premiado, ser sorteado. Você precisa saber a senha quando te ligarem. A produção vai te ligar. Se você, aqui é jogado um papelzinho para cima das pessoas que mandaram o áudio, e aí alguém vai pegar o papelzinho. Aí tá lá o seu telefone, a produção liga. Se você pegar o telefone e dizer alô, já era, perdeu todos os prêmios. Aí, meu amigo, não tem negócio de sortear outro não, só no outro placar do jogo. A senha é Anote aí, pra depois você não vem negócio de mimimi comigo, rapaz. Não vem negócio de mimimi comigo reclamar de nada não, viu, rapaz? Anote aí.
2: E não adianta depois esse negócio de mimimi, não.
3: FM 91 e Clube FM. A sintonia certa em Marabá. Essa é a senha. Se você não consegue escrever, grava. Pega o celularzinho e grava a voz do Evandro Vale. Vou dizer de novo. FM 91 e Clube FM. A sintonia certa em Marabá. O problema é que você, além de saber a senha, você também tem que estar ligado na Rádio Clube ou na FM 91. Uma das duas você vai ver que estão te ligando. Tá bom? Paradinha. A música é um hino muito lindo esse. Elvan, rapaz, você nunca colocou mais aquele hino, eu tô colocando. Coloco música da Igreja Evangélica e também da Igreja Católica. Devagar, rapaz. Pera aí, rapaz. Aproveitar, dizer que é o momento de almoço, hora de você também fazer aquela oração, agradecer a Deus pelo alimento de sua mesa. E é hora de estar ouvindo Rota. Aproveitando, falando o nome aqui das mulheres do Rota, a Lindalva, a Loura do Carro Branco, a Fátima, a Jusicleide, a Eronice, a Loura Ide, minha amiga Eunice, lá em São João, e também para a esposa do meu amigo Adil, lá em Morada Nova, rapaz, tá? A esposa do Adil e tá a mãe do Adil. Ela disse que eu, rapaz, faz tempo que ela me ouve. Mas tá sem rádio. Eu disse, eu vou arrumar um rádio pra senhora. Ela tá ligada comigo lá, tanto a esposa de Adil como a mãe dele, lá em Morada Nova. Um abraço pra você, Adil. Olha, o Adil é um cara que é diretor, coloquei ele como diretor social da minha associação. E ele faz um trabalho fantástico lá, viu? A gente ajunta alimentos, os colegas levam, alimentos não perecíveis. E ele, quando termina seu horário de trabalho, lá para as 5 horas da tarde, ele vai lá e faz uma cesta. E depois a gente vai doar para aquelas pessoas que têm necessidade, né? É carente, não é para o cara fazer graça, é para dar para carente. Lá em Morada Nova somente, viu? Não é aqui em Marabá. Então vamos ouvir aí, Adil, para você curtir, você e sua esposa. Vamos lá. Quem não gosta aí, rapaz? Hã? Anderson Freire, raridade, essa mexe com o coração e também com a sua fé. Tá bom? Agradecer sempre, né? O nosso Criador. Não? E também com a sua fé. Tá bom? Agradecer sempre, né?

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1: 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Agora 13h29, é o Rota, no seu rádio, obrigado pelo rádio carinho. 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Alô, os motoristas de táxi, ligado comigo, numa garagem qualquer aí, estacionamento, aeroportos, rodoviárias, né? Os caras estão tudo ali ligado comigo. Um abraço a todos vocês, terminais rodoviários, também aeroporto e supermercados. Os caras é direto, esse horário lá, os motoristas não perdem um programa, né? É, rapaz. Bom, tem áudio, a gente vai botar áudio, né? Estamos devendo. Vamos lá para o Infraero, como diz o Incansável. Boa tarde, Incansável.
2: Boa tarde, meu amigo Evandro Vale. Boa tarde, ouvinte da

0: 100.7, como é que foi, Abrão? Caiu, tudo bacana?
1: Tranquilo.
0: Mandar um alô pro meu amigo aí, o Fábio, que trabalha, o eletricista aí do Regional, meu amigo Neguinho, Wilson, Neguinho da Prainha, aí no Barbeira Rio, aí no bairro Filadélfia, grande Wilson, cansávelzinho da Casa de Tabazu, meu amigo Elivaldo, meu amigo cantor Max Raek, a Luciele, sem bronca, Ivan, tamo um bocado ligado, na melhor de Marabá, 100.7, rota.
1: Obrigado, boa tarde, João Paulo.
2: Boa tarde, Rádio Clube. É, aqui quem fala é o João Paulo, Rodrigo dos Santos, de Itupiranga. Me cadastra aí no placar do jogo, Flamengo e Palmeiras.
1: Diga aí teu placar.
2: 3-1 pro Flamengo.
1: 3-1, Mengão. É isso aí. Fala, Valdivino, boa tarde.
3: Boa tarde, meu amigo Armando Vale. Armando Vale, pra cá do jogo, Flamengo e Palmeiras, 2-1 pro Flamengo. Aqui é o Valdivino da Prata, rapaz. Falou, amigão. Tchau.
1: 2-1 pro Mengão, Valdivino lá da Prata, São João do Araguaia. E você, Lobão, boa tarde, amigão aí da Fortaleza, boa tarde.
4: Boa tarde, Evan, boa tarde, meu amigo, boa tarde para todos os ouvintes. Um abraço a todos os amigos aí, meu irmão, que falam aí na rádio, né? Todos, um abraço aí. Tô aqui ligado no Rota, meu irmão, não perco, viu? Diretamente aqui da Characoxodai, município de Pixuna, Fortaleza, meu amigo.
1: Certo.
4: Um abraço, Evan. Tô ligado. Não perco.
1: Obrigado, Lobão. Um abraço pra você aí no Fortaleza, lá na chácara El Shaddai. Alô, boa tarde. Boa tarde, França.
5: Olá, boa tarde, Rádio Clube. Boa tarde ao Rando Valer, que é França Maciel, diretamente aqui do bairro Laranjeira, Espaço Vida Saudável, certo, da Herbalife. Eu gostaria de estar mandando um abraço, pro Grupo GPCN, e o Sidney Paiva, o nosso Muquinha.
1: Olha aí, Sidney. Meu amigo Robert do Coquetel, tá na nossa capital ouvindo Rota. Obrigado, amigão, pelo carinho que você tem. Meu amigo Carlos Alves, como é que tá a cidade, rapaz? Tá tranquila, apesar do trânsito, né? O sol quente. Boa tarde.
6: Fale, Carlos Alves, motorista de aplicativo. Rodando pela cidade, ligado na melhor, na 100,7. É, meu amigo, tá tudo ok. O trânsito tá tranquilo, tudo tranquilo. E eu tava passando aqui pela Velha Marabá, dei uma paradinha aqui em frente ao Rio Tocantins, dando uma olhada pra lá, pra a praia, tá saindo, né? Lembrando o tempo da infância, que a gente passava pra lá de manhã.
1: Era bacana.
6: E ia jogar bola lá do outro lado. Na época eu morava no Cabelo Seco, o pessoal da Peixada lá. Depois eu morei um ano aqui na Santa Rosa. Depois eu fui embora para Nova Marabá. Pois é, um abraço, meu amigo. Fique com Deus.
1: Obrigado, Carlos. Tudo de bom, amigão. Fala, Sidney, rapaz. Boa tarde, amigão.
7: Boa tarde, meu amigo Evan do Vale. Rapaz, Evan, quase não chega sexta-feira, hein, Evan?
1: É verdade.
7: Aí chegou, né, Evan?
1: Chegou.
7: É isso aí, Evan. Estou aqui na escuta aqui, Evan.
1: Certo.
7: Um ótimo final de semana para você e sua família. Fico com Deus.
1: Obrigado,
7: amanhã,
1: amigão.
7: Tem Mirassol e Fluminense, né, Evan?
1: É, jogo é lá.
7: Eita, Evan.
1: O jogo
7: valeu,
1: é lá.
7: Valeu, um abraço.
1: Valeu.
8: Boa tarde, meu amigo Evan do Vale, que é Miguel na APA, Pepe do Socorro, me cadastrei no pra cá desse jogão aí.
1: Diga aí.
8: 1-0 pro Palmeiras.
1: 1-0, porco, 1-0 Palmeiras. Valeu. Alô, boa tarde.
9: Boa tarde, meu amigo Evan do Vale, rapaz, aqui é o Adriano Marabá. Rapaz, o solzão tá quente, hein?
1: Quente.
9: Parece que vai cair uma água aqui, São João, pra São Domingo.
1: Será, rapaz? Vamos ver, né? Ontem deu uma respingada até boa, mas não, como estava quente, né, não deu. Meu amigo Zé Wilton, que prazer ter você aqui no Rota, amigão. Boa tarde.
10: Boa tarde, meu amigo Ivan do Vale. Esse aí é o fera do rádio mesmo, meu amigo. É o Ivan, Zé Wilton, tudo bom, meu irmão?
1: Tudo bem.
10: Me cadastro aí no placar do jogo. 2-0 Flamengo.
1: 2-0, tá, amigão.
10: Um abração para ti, que Deus te abençoe aí, um bom final de semana.
1: Obrigado, amigão.
10: Com esse programa aí que todos os dias bomba aí na cidade de Marabá e nas cidades do circo vizinho, tá bom?
1: Tá bom, obrigado, amigão.
11: Você também?
2: Fazia... Boa tarde, Evan do Vale, boa tarde.
1: Boa tarde, bom de boia.
2: É, Evan.
12: seu programa é líder de audiência devido à sua seriedade.
1: Obrigado.
12: Todos são cegos, mas você lidera.
1: Obrigado, Boni.
12: E o rapaz lá, será que se arrumou menos uma bicicleta de marcha para arrumar uma mulher? Pergunta
1: rapaz.
12: Aí, Vanderson.
1: É, rapaz.
12: Se ele não arrumou, que é para nós caçar um jeito de ajudar ele.
1: O Zé do rádio, ele
12: boa
1: tá
12: tarde,
1: meio sumido.
12: Diretamente rapaz. Do Jardim União. Bom de boia.
1: Valeu, bom de boia.
13: Quando termina...
12: Eu, bom, eu acho que eu estou cadastrado. Eu já estou cadastrado. Se não tiver cadastrado, me cadastra aí.
1: Diga aí teu placar.
12: Flamengo 2, Palmeiras 1. Mas se eu tiver, desconsidere esse aí.
1: Certo, beleza. Não, tá aqui no rota aqui. Se tiver duplo, não vale, né? Só vale uma vez, mas tá aqui. Tá bom? Orismar, rapaz, aí na ponta de pedra, amigão. Boa tarde, rapaz. É verdade que você tá balançando, rapaz, esse horário numa rede pra lá e pra cá?
14: Pra lá e pra cá. Pra lá e pra cá.
1: Diga aí, Orismar.
15: Boa tarde, Evandro Vale. Me cadrasta aí no placar do jogo. Vai ser 2-1 Flamengo contra o Palmeiras.
1: Certo.
15: Manda um alô aqui pro Thiago de Souza Lima, pra minha esposa Rita, pro meu amigo Eudes. É Orismar da Vila Ponta de Pedra.
1: Valeu, Orismar. Um abraço pra você. Vamos até a Europa. Vamos a Roterdã, na Holanda, falar com meu amigo Lereca. Aqui é o Rota Internacional. Boa tarde, amigão.
16: Boa tarde, meu amigo. É o Vando Vale, que eu estou aqui em casa com um maravilhoso programa. Estou por carro, chegando em casa aqui, já são 18h25 da tarde. Hoje está um clima bom aqui, muito sol, 28 graus. Clima igual o Marabá. Bom, estou por cá te ouvindo, meu amigo. E bota aí nesse placar do jogo aí. Flamengo 2, Palmeiras 1. 2-1 para o Flamengo, em cima do Palmeiras.
1: Tá bom.
16: 2-1 pro Flamengo.
1: Tá valendo.
16: E manda um abraço aí pra minha tia Jane, que tá aqui ouvindo lá na Orla de Marabá. Forte
1: valeu.
16: Abraço, Vando Vale. Fala que é o Lereca de Rotterdam.
1: Valeu, Lereca. Um abraço.
16: Todo dia, viu?
1: Obrigado, amigão.
16: Eu tô ausente seguindo, mando áudio, mas escuto todo dia. Forte abraço, Vando.
1: Valeu. Aí teu amigão falando, Lereca.
17: Boa tarde, meu amigo. É o Vando Vale. Sextou pra cima, só alegria. Ótimo, sexta-feira pra você, meu amigo. Um ótimo final de semana. E no domingo tem um gigante, né? O maior do Rio de Janeiro joga domingo. Vascão e Red Bull Bragantino. Um jogo difícil, mas vamos pra cima em busca da vitória. O Vasco tá manhaca danada, não ganhou mais nenhum jogo. O Flozinho joga sábado, né? Amanhã contra o Mirassol.
1: O gigante.
17: Menguinho perde pro Palmeiras amanhã. Já me cadastrei na promoção do placar do jogo. Só uma vez que pode se cadastrar. Porque é vitória do Palmeiras. Vai dar certo.
1: Tá certo.
17: Manda oi para todos do bairro Laranjeiras. Sou Giovanni de Souza do bairro Laranjeiras.
1: Tá vendo, Loura do Cabra? Que ele mesmo admite que o gigante tá numa nhaca danada, não ganha de ninguém, né? Aí, meu amigo, e mesmo assim ele tá apostando aí da vitória do Palmeiras. Tá? Eu vou dar uma paradinha, mas é rapidinho. É pai bola, viu? Eu volto já. Canta aí, Ricardo Braga. Essa é boa, hein? Você que tá curtindo aí, meu amigo Rei do Frango. Alô, seu Rosa, aí no quilômetro 21. É boa, viu?

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1: 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Agora 13 horas 44 minutos, é o Rota no seu rádio.
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1: Obrigado, hein, pelo carinho. Tamo junto, vou ter mais áudio aqui rapidinho, vamos lá. Coloca áudio, hoje eu botei áudio demais.

0: vamos lá, quem foi que mandou áudio? Rei do Frango, rapaz, tava sumido o Rei do Frango, boa tarde.
1: Boa tarde, meu amigo Juan do Vale, rapaz, Rei do Frango, quando eu não ligo, mas eu tô ligado, ó, cara.
0: Certo.
1: Rapaz, eu tava pensando aqui, ó, Juan, parece que, desculpa aí, parece que ainda dá pra nós, cara, na Libertadora, né, cara? Se nós ganharmos aquele time que nós vamos jogar, né? E o time lá da Bolívia, não tem? O Bolívia não pode jogar lá, porque tá uma briga política lá, tem que ser no outro país. Aí lá consegue que o outro time vai ganhar. Se ganhar, nós estamos lá, né, cara? Aí nós devemos pegar essa garapa aí, que é o Flamengo. Quem passar de Bolívia e Fluminense pega uma garapa, o Flamengo, né, cara? Rapaz, eu vou mandar meu pra cá, porque eu já mandei, mas aí o Palmeiras vai dar uma lapada bacana no Flamengo, só se o juiz for o Wilson Pereira, né? Mas não é ele não, o Wilson Pereira.
0: Ou o Daron.
1: Que é outro, né, cara?
0: Ou o Daron.
1: Mas tá ligado, cara?
0: Obrigado, se for o Daronca aí é complicado, rapaz. Meu amigo Luiz Ponte da Oficina do Povo, boa tarde.
2: Boa tarde, Evandro Vada, aqui Luiz Ponte aqui do Bairro da Amapá, da Oficina do Povo. Eu quero dar o placar do jogo. O placar do jogo vai ser 2-1 pro Flamengo. 2-1 pro Flamengo. Valeu, meu parceiro, bom trabalho.
0: Valeu, Luiz Ponte, obrigado.
2: Oficina do Povo.
0: Fala, Juvenal.
3: Boa tarde, meu amigo Evandro Vale. Aqui é o Juvenal, o gremista aqui da Folha 13. Estamos aqui ligados aqui. Manda um alô pra nós aqui, o meu sogro aqui, o João Cara Rosa.
0: João Cara Rosa.
3: Manda um alô lá pro pessoal do Vicinal 4, Castanhal Araras, da Dona Medina, seu Messias, o Zé da Burra e Dona Edna. Ligado no Rota.
0: Obrigado, valeu.
4: Boa tarde, Evandro Vale. Um alô pra nós aí, João Pedro, Nelly, Lavana, Rafaela. E uma música aí com Flávio José, de Malicuia.
0: Rapaz, um abraço pra você, rapaz, de Malicuia, Zeca. Ih, rapaz, vou te falar. Aí é seu João Alexandrino, rapaz. Né? Eu não achei essa música, Zeca. Bom, eu vou ver depois aqui, ver se eu consigo encontrar ela. Eu vou até Morada Nova, meu amigo Adeilson, lá no quilômetro 11. Esse é torcedor do Porco, rapaz, é palmeirense.
5: Boa tarde, meu amigo, o Vando Vale, que é o Adeilson de Morada Nova, Ivan. Cadastro aí no placar do jogo pra amanhã. Verdão, 2-1, Verdão, Ivan, vamos pra cima.
0: Tá certo, Deus. Tem que pensar positivo, né, amigão? O Palmeiras, ultimamente, toda vez que joga com o Flamengo, é taca. Ganha em São Paulo, ganha no Rio. Vamos ver se dessa vez agora as coisas mudam. Porque o Arrascaeta não tá jogando. Então, tudo pode acontecer, né? Alô, boa tarde.
6: Tá bom. Evandro Vale, boa tarde, Evandro Vale. Excelente programa. Aqui é o Arnaldo, o Hugo Índio. Foi mecânico do seu, quando você tinha uma rabeta aí que ficava curtindo no Rio. Você lembra lá da Alpa, você ia lá. Era quem mexia no teu motor, era eu, Arnaldo, o Índio, mora aqui na Laranjeira, tá? Eu vou dar o placar, mas não vou concorrer, não. Sou o placar do 3-0 pro Palmeiras.
0: 3-0.
6: Tá bom, mano?
0: Tá bom, amigão.
6: Boa tarde aí, meu amigo. Um abraço aí. Há mais de 20 anos que a gente não tem contato. Tá bom?
0: Tá bom.
6: Bom trabalho aí no teu programa.
0: Rapaz, faz tempo que eu conheço mesmo. Mexia no meu motor, rapaz. Olha como é que o cara é, né? Ele lembra da gente. Que bom, rapaz. A gente tem muitos amigos por aí. Fala, Watson. Um abraço, boa tarde pra você, amigão. É, meu amigo, a gente vai indo. É. Loura do Carro Branco, cadê você, Loura?
7: Olha aí, ele falando aí, ó. Já ameaçando o Menguinho. Quanto mais ele cerca o Flamengo, meu Flamengo ganha e o gigantão dele da colina. Pega sal, mano, pega sal. Boa tarde, meu querido, bom trabalho. Já estou ligada.
8: O gigante tá numa nhaca danada, não ganha dinheiro.
7: Pois aí, fica secando meu Flamengo, mano. Olha só essa do Giovanni.
9: Boa tarde, Evandro Vale, Pedro Gato, rapaz. Agora
0: Pedro Gato
9: eu tava sem rádio, Evandro, mas agora eu comprei o radinho. Todo dia eu escuto a Rádio Clube, mas eu tava sem rádio, mas agora eu tô chutando. O meu pra cá do jogo, Evandro, bota aí, 2 Palmeiras, Flamengo 1. Um abraço. Se possível, roda um pagode pra nós aí.
0: Aí é o Pedro Gato. Olha só, o José Antônio Furtado dos Santos, policial penal, ele prendeu e apresentou o Jefferson Rodrigues da Silva, porque ele é conhecido como Farrão. Ele saiu para passar o Dia das Mães em casa e não voltou mais, estava como foragido. E os caras foram atrás e conseguiram prendê-lo. Levou, agora vai ficar fechado, porque ele estava no semiaberto. Maria Clara Monteiro de Lima, policial rodoviária federal, ela apresentou aqui na delegacia de polícia Gildean Fabian Pereira Diniz. Ela disse que ele passava na BR por volta de 2 horas e 50 minutos da madrugada, né? E ali próximo à faculdade, ela disse que acompanhou para ver que situação ia se deparar. Ela estava com o seu colega, o Otacílio Neto, também agente, e de repente encontraram e apresentaram, ele estava com visíveis sinais de embriaguez. Ele foi conduzido, né, junto com um veículo branco, um Fiat branco. Ele invadiu a pista contrária e colidiu contra um outro veículo. Aí, meu amigo, não deu outro. Foi conduzido pelo seu Eurípedes da Silva Neves. Ô, rapaz, cachaça e volante não dá certo. Não adianta que não se mistura. Não dá, não dá, não dá mesmo. Tá bom? Vou tocar agora sim. Calcinha preta. Calcinha preta. Hoje à noite.

Mandando aí pro meu amigo Adeilson, lá no quilômetro 11. Com as meninas, alô Nicole, meu amigo Enzo, também a Jamília, a esposa dele. Ligada comigo, lá em Morada Nova. Aí, Adeilson, se liga aí.

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1: 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Agora 13 horas mais 56 minutos, é o Rota no seu rádio.
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1: 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Pelo carinho de vocês aí ligado comigo todo dia. É, rapaz, olha, a Polícia Rodoviária Federal prendeu 34 metros de cúbito de madeira. Rapaz, aqui parece um caminho de tudo, né? É madeira proibida, é droga, tudo tem que passar por aqui, rapaz. É? Vou te contar, rapaz, não é fácil. Só que os homens estão de olho. E foram pra cima. Você quer saber mais alguma coisa sobre isso? Acesse o DOL Carajás. É, a PRF prendeu 34 metros cúbicos de madeira na BR-155. Tá? E a madeira foi levada lá para o Ibama, né? Se leva para o Ibama, para a SEMA. E vão dar destino a ela, né? A PRF de vez em quando dá um bote certeiro aí. Era 11h45 da manhã, quando eles abordaram o caminhão na BR. E durante a fiscalização constatou-se que a carga apresentava divergência de volume em espécie em relação aos dados declarados na guia florestal. E, diante dos fatos, o veículo foi encaminhado para a Secretaria Municipal de Meio Ambiente, a SEMA, aqui em Marabá, para os procedimentos cabíveis. O condutor assinou um termo de circunstanciado de ocorrência, um TCO, e comprometeu-se a comparecer em juízo quando solicitado pela prática ilegal. Bom, então a madeira é recolhida para a SEMA. De lá a SEMA vai dar destino, então chamar a promotoria agrária, né? Aliás, do meio ambiente, e ver se vai doar a madeira, o que, que vai fazer, né? É, mandando um abraço aqui pro meu amigo Júnior, rapaz, assessor lá do gabinete do Aerto Grande, o Celcim, é lá do Murumuru. É, rapaz, só fera lá no Murumuru. Meu amigo Valtemir, gente boa, no Murumuru, eles estão na vicinal do Espírito Santo, rapaz, mas estão com o rádio ligado aqui no carro. Obrigado, Júnior, rapaz, sinto saudade do Júnior, faz tempo que eu não vejo ele. Meu amigo Valtemir e o Celcinho. Eu não sei quem é o outro amigo dele, mas de qualquer maneira um abraço para eles aí. São quatro lá na vicinal do Espírito Santo. Obrigado, amigão. Estamos chegando ao final do Rota já, na reta final. Tem mais um áudio aqui do Zé Neto, que ele já chegou. Deve ter chegado aí de algum lugar.
3: Boa tarde, Rádio Clube. Boa tarde, meu amigo Alvando Vale. Boa tarde a todos os ouvintes. Pois é, Alvando, tô comentando aí mais o Rei do Frango sobre o Fluminense. Me diz uma coisa, o Hulk já estreou no Fluminense.
1: Só joga depois da Copa do Mundo.
3: Que segue em tiroteio.
1: Não.
3: Zé Neto diretamente aqui da Vila Ponta de Pedra.
1: O que que acontece? A janela está fechada, o futebol nacional. Então ele está no Fluminense, está escrito, mas não pode jogar. Ele só pode jogar depois que abrir a janela, e a janela só abre depois da Copa do Mundo. É isso o problema, entendeu? Por isso que ele ainda não jogou. E eu também não vou atender telefone aqui ao vivo, entendeu? Só áudio, tá bom? Tamo indo embora, galera. Tamo em cima da hora já, rapaz. 13 horas mais 59 minutos e 45 segundos. Termino o Rota de hoje. A apresentação é nossa, é o Vando Vale.
4: Essa fera do rádio.
1: A direção geral é de Hinaldo Antônio. Não te ligue o rádio não, hein? Vem aí Zeca Moreno e o Clube da Tarde. Eu fico por aqui, de olho na grande cidade. Você curte aí Fagner, Jorge de Altino, Petrolina e Juazeiro. Pra você curtir aí, eu curti muito, Zeca. É, os anos de 2007, 2006, por aí, Calcinha Preta. E, Deus, um abraço pra você, amigão. Fui!
5: Ô Jorginho, que prazer estar aqui.
6: Alegria minha, pai.
5: Cantando com você nessa música tão
1: linda. Tá boa também, hein?
5: Tão decisiva. Manda ver, Jorginho.

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0: Com a graça de Deus e a proteção de Nossa Senhora de Nazaré, estamos chegando. Olá, Marabá querida, sextou, chegou com tudo, sextou, né? Nessa sexta-feira, dia 22 de maio, hoje é um dia abençoado, né? Dia de Santa Rita de Cássia, a intercessora das famílias, das causas impossíveis, que ela derrame muitas bênçãos no seu lar hoje. Aumenta, aumenta aí o volume. A gente ficar de boa aqui na Clube 100,7. Você está sintonizado na Clube, a rádio mais ouvida do seu rádio. Pode ir aumentando, que eu estou aqui com uma única missão: fazer você feliz. Está começando o melhor programa da sua tarde. Informação, as notícias das celebridades, nós vamos falar hoje aqui também. Hoje o bicho vai pegar. Temos o giro de notícias, giro esportivo com Rogério Brasil. Ah, tudo de bom para você. Claro, os destaques aqui do Portal do Alcarajás, para deixar você bem informado sobre tudo o que acontece em Marabá e na região. 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

0: Só o creme, mano.
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2: Super Banda Caverana, aqui na Clube 100,7. O seu Clube da Tarde está só começando e eu já vou acionar ele direto do líder. 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
3: Natan Souza.
2: Natanzinho, boa tarde, me conta tudo. Bem-vindo nesta sexta-feira. Sextou, Natan.
4: Sextou, meu amigo Zeca Moreno. Bom dia. Ô, boa tarde para você, né? Sextou, rapaz. Tarde. Um solzão desse. Eu ia falando bom dia, que tal, Zeca? Um solzão desse. Ia falando, era bom dia. 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

0: Clube, 14h28.
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2: De volta na Clube, com a família Clube, essa família maravilhosa, muito obrigado, vou te fazer companhia até às 18 horas.
3: Boa tarde, Boa Zeca tarde. Moreno. Zeca, me encadraste aí na promoção do placar do jogo, é 2-1 Flamengo, é a Leide aqui do Elenira Rezende.
2: Obrigadão pela audiência, boa tarde, tem muitos prêmios aqui, é o Campeonato Brasileiro, Série A, vai ter continuidade no sábado, dia 23, no Maracanã, com Flamengo e Palmeiras, às 21 horas. 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Oi,
4: Zeca Moreno, boa tarde.
2: Boa tarde, beleza?
4: Estou aqui, cara, de carona, vindo do seu programa.
2: Obrigadão.
4: Meu nome é Cícero, me cadastro aí no placar do jogo. Flamengo 3, Palmeiras 3.
2: Opa, beleza, e tem muitos prêmios para você aqui. 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Quem acertar vai ganhar, acertando para cada jogo. 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Se o acertador for associado do grupo Central Pax e estiver em dia, receberá R$1.000. 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E tem aqui o regulamento. Se houver mais de um acertador, será feito um sorteio entre os participantes. E detalhe pequeno, bebê, que você não pode esquecer. Após o sorteio, será feita uma ligação para o ouvinte sorteado. Quando seu telefone tocar, não pode dizer alô. Diga a senha. 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Conde Sobrega e Priscila Senna. Eles se uniram para cantar esse clássico que deixou.

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4: A sua rádio preferida, aqui é a Clube 100,7. Tá todo mundo ligado aí pra ganhar prêmios no placar do jogo.
5: O meu placar do jogo entre Palmeiras e Flamengo é 2-1 pro Flamengo. Aqui é o Antônio.
4: Antônio, aquele abraço pra você, meu irmão. Bom início de final de semana. Estamos na véspera do final de semana.
6: Aquele abraço.
4: Sexta-feira aí.
7: Arrocha, mamãe.
4: Beleza, brigadão pela audiência e boa sorte. 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Olha, minha gente, semana que vem teremos Semana do MEI em Marabá, viu? Daqui a pouquinho vou falar para você, né, que o Sebrae promove a Semana de Soluções e Capacitação para os microempreendedores individuais. Essa semana vai ocorrer em todo o estado do Pará, com uma vasta programação. Já já eu falo data e hora e os detalhes para você participar.
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4: 14:45.

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0: aqui o seu Clube da Tarde. Estou de volta aqui no Clube da Tarde. Hoje, sexta-feira, toda terça e sexta-feira, tem o Diário de Carajás com as notícias para você. Diário de Carajás está destacando hoje aqui, manchete principal, fortalecimento da economia rural, né? Fórum Agrário reúne 23 municípios em Marabá. Tem aqui a entrevista que o repórter Evandro Vale fez com a promotora Alessandra Madergan, que estava à frente desse evento, veio divulgar aqui, né? Tem uma matéria muito bacana, completíssima, tudo, né? Aqui na manchete, na página principal, mostrou o sucesso desse fórum, né? Carajás, Centro de Convenções, sediou nesta quinta-feira o 4º Fórum Agrário Sócio Biodiversidade. Tem também aqui Desenvolvimento Regional, Sebrae lança projeto Sebrae do Futuro, com foco em inovação e diversidade. Tem aqui uma matéria aqui que foi feita no estúdio da Clube com o Rubens Magno, superintendente do Sebrae no estado. Leia todos os detalhes no Diário de Carajá. Gestão ambiental para OPEBAS inicia plano para mapear e reduzir áreas de risco. Defesa sanitária, Depará inicia mutirão itinerante para cadastrar rebanhos no interior do estado. Aqui o nosso Diário de Carajás, tem também aqui os aniversariantes, a coluna Repórter Carajás está destacando o trem de passageiros, a atualização da plataforma de compra de bilhetes online da Estrada de Ferro Carajás. A Vale está informando aos usuários do trem de passageiros da ferrovia Carajás, que liga o Maranhão ao Pará, que o sistema de compra de bilhetes feito pela internet está fora do ar durante todo o dia 31 de maio. Vai ficar todo o dia 31 de maio fora do ar. Então é importante, né, essa notícia aqui na coluna Repórter Carajás, né, que vai ficar fora do ar dia 31, retomando no dia 1º de junho. Segunda, a paralisação será necessária para que a plataforma online seja modernizada, né? Para melhorar. A recomendação da empresa é que os usuários antecipem a compra dos bilhetes, evitando usar o site no próximo dia 31, viu? Caso tenha dúvidas, os passageiros podem ligar, entrar em contato no 0800-285-7000. Tá entendido? Ficou alguma dúvida? Acessa aí o nosso jornal digital, o Diário de Carajás.
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0: Aqui, Clube 100,7, tem notícia. Tem também os flashes ao vivo. Já vou ali falar com a minha querida Isaura Cabral.

0: bem, vamos ali na FM 91, sucesso em primeiro lugar para mais uma chamada ao vivo aqui na nossa conexão. Isaura, tudo bem por aí?
1: Zeca Moreno, agora conexão com a Clube para nosso Flash 91. Vamos lá. Zeca, tudo de bom para você, Zeca?
0: Sexta-feira, sextou, Isaura, sextou, naquele clima lá em cima.
1: Lá em cima.
0: Eu tava ouvindo aí você querendo endoidar seu coração.
1: Olha,
0: eita.
1: Endoideceu, né?
0: Tudo bem. Vamos
1: já
0: lá.
1: Já no ritmo da folia junina que se aproxima, né,
0: beleza,
1: Zeca?
0: Beleza, né?
1: Festejos juninos, paróquias, aquelas quermesse maravilhosas. Não vejo a hora. Muita comida, muita
0: já
1: comida.
0: Já tô sentindo esse clima de verão em Marabá, que vai ser demais,
1: clima,
0: viu?
1: Clima de verão.
0: Pelo menos o sol já chegou, né, Isabel?
1: Oxi, a temperatura, nem se fale. 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
2: 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Boa tarde. 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
2: Zeca Moreno, comunicando na Clube.
3: Estou aqui com alegria, com energia, principalmente que hoje é sexta-feira. 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Girando com as notícias do esporte, aqui na Clube.
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5: 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Tudo bem, Zeca Moreno? Aquele abraço, muito boa tarde, ótima sexta-feira para você. Tô chegando com informações do esporte. Olha, Zeca, o Palmeiras está incomodado com a possibilidade de enfrentar a Chapecoense no próximo dia 31, sem jogadores convocados para as suas seleções. Nos bastidores, o Verdão vinha conversando há semanas com a CBF e solicitou a alteração da data da partida, mas o pedido foi recusado pela entidade. O clube pode perder até 7 atletas no período. Gustavo Gomes, Maurício, Sousa, Joaquim Pérez, Emiliano Martínez, Arias e também o atacante Flaco Lopes. A CBF recebeu a informação de que o edema na panturrilha de Neymar pode ser mais sério do que o divulgado pelo Santos. Enquanto o Peixe trata o problema como leve e acredita que o camisa 10 teria condições de atuar contra o Deportivo Cuenca, pessoas ligadas ao clube afirmam à seleção brasileira que a recuperação deve atingir mais tempo. A divergência de versões já gera desconforto nos bastidores. Neste momento, a presença de Neymar nos amistosos contra a seleção do Panamá e seleção do Egito é considerada improvável. O Flamengo pode perder o volante Eric Pulgar após a Copa do Mundo. O jogador chileno desperta interesse de clubes do exterior, principalmente da Arábia Saudita, que hoje aparece como destino mais provável. Equipes dos Estados Unidos e de Portugal também realizaram sondagem pelo jogador. Nos bastidores, pesa o fato de a multa rescisória de Pulgar ser considerada baixo para o mercado, $4 milhões, cerca de R$21 milhões. O valor foi definido na última renovação contratual do jogador, quando ele recebeu aumento salarial. Situação parecida com a do ex-jogador do Flamengo, Gerson. Tá certo, grande Zeca Moreno. Aquele abraço pra você e a todo mundo ouvindo o som da Clube. Até a próxima, meu amigo.
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3: Obrigado, Rogério Brasil. Um grande abraço.

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1: Série A do Campeonato Brasileiro está rolando aqui, Flamengo e Palmeiras no Maracanã. Instagram da Clube, arroba Rádio Clube Marabá, você se cadastra, ou se preferir, manda áudio pelo 94916222480. Muitos prêmios, se houver mais de um acertador, será feito um sorteio entre os participantes. E após o sorteio, será feita uma ligação para o ouvinte sorteado. Quando seu telefone tocar, não pode dizer alô, diga a senha FM 91, Clube FM, a sintonia certa em Marabá. Já anotou essa senha aí, né?
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1: Atenção, atenção, microempreendedor de Marabá e região de Carajás. Começa na próxima segunda-feira, dia 25, a semana do MEI 2026. É a maior mobilização do país voltada para o pequeno negócio. E aqui no Pará, o Sebrae traz o tema Bora Resolver. Se você trabalha por conta própria ou já é MEI, essa é a chance de regularizar a sua situação, fazer declaração anual, negociar dívidas e até conseguir linhas de créditos com bancos parceiros. Além disso, vão rolar cursos gratuitos de como vender nas redes sociais, como fazer vídeos e melhorar o atendimento ao cliente. A abertura oficial vai ser na segunda-feira, dia 25, às 9 da manhã, na agência do Sebrae, na Folha 28, aqui na Nova Marabá. A gerente regional do Sebrae, Aurilene Brandão, informa aí a todos que será importante participar, que é tudo gratuito, viu? Toda a programação é de graça. Para conferir os horários das palestras da nossa região, acesse o site sebrae.com.br. Participe, valorize o seu negócio, viu? 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

0: 994-91-62-2480 é o zap da Clube.
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0: Todo mundo ligado, a Dineia Ramos lá do bairro Santa Rosa. Oi, Dineia Ramos do bairro Santa Rosa, um beijão pra você. Uma sexta-feira maravilhosa.
3: Aquele abraço.
0: Quem mais tá aqui pro placar do jogo? Flamengo e Palmeiras, jogão amanhã, dia 23 de maio, às 21 horas, no Maraca, no Maracanã, pela Série A do Campeonato Brasileiro.
4: Placar do jogo hoje é 2-2. 2 pro Flamengo e 2 pro Palmeiras.
0: Obrigadão aí a Socorro Barbosa. Beijão pra você.

essa marcante da banda Quero Mais aqui na Clube. Teve também Bárbara Eugênia e o Zé Cabaleiro, Não Se Vá. Jorge Matheus também passou por aqui cantando Um Dia Te Levo Comigo, Amo Noite e Dia. Tamo junto, você participa aqui comigo do Placar do Jogo. Tá todo mundo ligado aqui na Clube nessa sexta-feira maravilhosa. Pessoal dos bares, da lanchonete, lá da Orla. Galera já se preparando pra curtir uma praia do Tucunaré, que vem aí com tudo. Um beijão pras meninas na sintonia, ali pela Orla, o cartão postal de Marabá. Lá no Taboquinha, o Miro, Dona Francisca, o Fleury, lá do Boteco do Fleury. Final de semana vai ter música ao vivo por lá.

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1: Todo mundo ligado aqui, participe comigo pelo 94-91-62-2480. Deixa eu mandar um salve para toda a rapaziada que está na sintonia da Clube, na Folha 28, na 33 também. Pessoal que sintoniza nos projetos de assentamento, obrigado pela audiência, que vocês tenham aí uma ótima sexta-feira. Mandar um alusão aqui para as nossas queridas ouvintes. A Zelita Alves está na sintonia, a Leni Linhares, a Eusilene Santana, um abraço, obrigado pela audiência, Nazaré, também a Dona Helena e ainda o Cleudivon, lá na Rebobinadora 2000, grande Cleudivon, Dona Helena também, o João Batista lá em São Domingos, Manuel Lanches também em São Domingo, Manuel Messias, obrigado pela audiência, a Deilde, lá da Água Fria, a Genival Miranda também, tá na sintonia da Clube.
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0: na Clube Mato Grosso e Matias, La Malaguenha. Aquele abração para quem está na sintonia da Clube 100,7. Seja bem-vindo aqui na programação da tarde.
1: Boa tarde, Zeca Moreno. O jogo vai ser 2-1. 2 para o Palmeiras e 1 para o Flamengo.
0: Obrigadão, aquele abraço para você na sintonia da Clube. Boa tarde.
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0: Olha, atenção, vem aí o segundo encontro de apicultores e meliponicultores. A Secretaria Municipal de Agricultura realizará dia 24 de junho o segundo encontro de apicultores e meliponicultores. E a expectativa é boa, né, aqui do município, em relação aos participantes. A expectativa é reunir até 200 participantes nesse evento, para fortalecer a cadeia produtiva e incentivar atividades aqui em Marabá. O evento será realizado na sede da SEAGRE. As inscrições podem ser feitas de forma presencial na Secretaria de Agricultura ou online, né? E há palestras e oficinas, feiras do mel. A programação contará com palestras, oficina, práticas e a feira do mel, reunindo produtores interessados na atividade aí de produzir mel, né? Então, participe desse grande evento que visa ampliar o conhecimento e a produção apícola e meliponícola. Entre os temas abordados estarão o manejo geral, benefícios da criação de abelhas, a polinização de culturas, orientações técnicas voltadas ao setor da produção de mel, representa uma importante alternativa de renda para famílias da zona rural, além de contribuir diretamente para a preservação ambiental e para o equilíbrio do ecossistema. Então tá aí, o evento já está agendado para o dia 24 de junho, o segundo encontro de apicultores de Marabá na Secretaria de Agricultura do município. Então, todo público alvo, vamos participar desse evento. 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Público alvo, vamos participar desse evento. 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
8: Agora 16 horas e 29 minutos. Estamos de volta aqui na melhor programação da Clube 100,7, emissora do Grupo RBA, Rede Brasil, Amazonas de Comunicação, a mais potente da região. Fala comigo aqui.
9: Boa tarde, me cadê essa aí no placar do jogo de Flamengo e Palmeiras? É 1-0 Flamengo. Tira aqui da velha Marabá, do bairro da Santa Rosa.
8: Bairro da Santa Rosa, mandando ver aqui. Lembrando que se houver mais de um acertador aqui no placar do jogo, será feito sorteio entre os participantes. O nome do acertador será divulgado na segunda, viu? E após o sorteio, será feita uma ligação para o ouvinte sorteado. Quando o seu telefone tocar, não diga alô, diga senha. FM 91, Clube FM, a sintonia certa para você faturar aqui a grana e esse montão de prêmios que tem aqui no placar do jogo. Você é bem-vindo e bem-vinda aqui na tarde para nossa super promoção.
10: Boa tarde, Zeca Moreno. Aqui é eu, danado da Fazenda Campo Alto, Zona Rural, município 91. Ô, Zeca, encadastre no placar do jogo. Palmeiras 3, Flamengo 2.
8: Obrigadão e boa sorte.
11: Aquele abraço.
8: Aonde você estiver, com quem você estiver, tá aqui na Mais Ouvida.
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0: clube, no seu clube da tarde, Berg Rabelo, Amor, Eu Não Consigo. Se liga aí, 16h43.
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0: Estou de volta aqui na Clube 100,7, mandando uma alusão especial para você que está na sintonia, aí trabalhando, se virando como pode, trabalhando como pedreiro, eletricista, mecânico. Um abração para os lojistas também, apostando em boas vendas com a chegada da quadra junina, né? E também época de Copa do Mundo. Quem tá aqui no Zap da Clube, 94-91-62-2480. 94-91-62-2480. Que bom que tá todo mundo ligado.
12: Do jogo, por gentileza, Zeca Moreno, boa tarde a todos. Meu placar do tarde, jogo é 3 pro Palmeiras, 2 pro Flamengo. Alfredo Ramos, da Folha 23, sempre ligado na Clube.
0: Obrigadão, Alfredo. Boa sorte para você. Pela Série A, Campeonato Brasileiro, Flamengo enfrenta o Palmeiras, sabadão, né, às 21 horas. você pode também se inscrever pelo Instagram, né? Você que tá conectado aí, arroba Rádio Clube Marabá, ou faz aí que nem o Alfredo, manda aqui no zap 94-91-62-2480. Deixa eu repassar essa lista aqui de prêmios que você poderá ganhar no placar do jogo. Nós temos aqui muitos parceiros, né, que patrocinam aqui o placar do jogo. Duzentão, R$200 em dinheiro da Reluz Materiais Elétricos, VP7 Folha 28. Você poderá ganhar uma camisa oficial do Águia, loja Águia Store, fica ali no térreo do Supermercado Líder. 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Duas cestas de alimentos, Supermercado Caiçara, preço fácil, preço bom, Avenida Manaus, Belo Horizonte. A Janete, o Luciano, o Lucélio, toda essa galera. Era aí o Netão também, um abraço. Tem duas cestas de alimentos, Supermercado Caiçara, preço fácil, preço bom, Avenida Manaus, Belo Horizonte, R$200 em dinheiro da Centropax do Brasil. Se o acertador for associado do grupo Centropax e estiver em dia, receberá R$1.000. Um óculos de sol da Óticas Flávia Amaral, a melhor opção para sua visão. 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Quem tá na sintonia da clube, ela diz: Zeca Moreno, tu esqueceu de mim, não manda alô. Vou mandar um beijão pra ela, a minha amiga Rosinha, lá do Forró da Rosinha, tá na clube, tá legal. Também quem mais sintoniza a clube 100,7. As amigas aí da Folha 28, um abração, brigadão ali. Para Josilene, tá na sintonia. A Rosângela e o Djalma, aí da 28. A galera da Revemar Motocenter também. Um abração. Dona Leiliane, Leiliane, lá na panificadora Café no Bule. Fica ali, é minha vizinha, né? Lá na Avenida Cuiabá. Ali na Cuiabá, todo mundo na sintonia da clube. Dona Delmira, filho bike, o Binha.
13: Sou creme, mano.
0: A Márcia, do restaurante da Márcia, restaurante da Márcia na Avenida Manaus. Ah, o Calixto e Dona Joyce, lá do Barateiro, na Avenida Manaus. Quem tá na sintonia também é Deus e Rê.
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0: No Clube da Tarde, Alicia Keys, Girls on Fire.
1: She's just a girl, but she's on fire.
0: É hora do intervalo e é rapidão. Já já a gente volta com mais música.
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6: Estamos de volta aqui na Clube. Ah, um abração para quem está na sintonia. Mês de maio está indo embora. Hoje já dia 22 de maio de 2026. E tá chegando o mês de junho, mês lindo das quadras juninas. E aí, tá todo mundo aqui.
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6: E aí, como é que tá o trânsito hoje aqui nas vias de Marabá, na Transamazônica, BR-230, BR-222, nas pontes? Me informa aí quando você mandar aqui o placar do jogo também, pra gente ajudar o pessoal a se direcionar pra quem tá no trânsito aí no seu carro. Um grande abraço. Quem tá por aqui é o Emerson. Fala comigo.
9: Zeca Moreno, boa tarde. Boa Emerson, tarde. Da Cidade Jardim.
6: Oi, Emerson.
9: Anota aí o placar do jogo aí, é 2-1 pro Palmeiras. E aproveitando aí para informar, acabou de ter um acidente entre dois carros aqui. Um bateu na traseira do outro, próximo à entrada da ponte de Itacaiunas, tá? Então, quem for da Cidade Nova para Nova Marabá aí, aconselho ir pela ponte Ana Miranda aí, que com certeza vai engarrafar tudo agora ali na Transamazônica.
6: Obrigadão, Emerson, pelo alerta para quem tá no trânsito, né? Acidente envolvendo veículos aí na entrada da ponte Itacaiunas deve deixar o trânsito bastante lento, redobre a atenção e nesse momento é melhor ir para a Cidade Nova pela ponte Ana Miranda. E aí, quem mais está por aqui? A Iranete. Boa tarde, fala o placar aí.
10: Boa tarde, Zeca Moreno. Sou a Iranete aqui da Folha 7, me cadastrei no placar do jogo. 2 pro Flamengo e 1 pro Palmeiras. Boa tarde.
6: Boa tarde, boa sorte. Após o sorteio, será feita uma ligação para o ouvinte sorteado. Quando o seu telefone tocar, não pode dizer alô. Tem que falar a senha já anotou essa senha? 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

0: Taylor Swift aqui na Clube 100,7 para o Denilson e a Edneia lá do Açaí Ponta de Pedra. Estão na sintonia lá na Cuiabá, no volume 10 aí, sintonizando a Clube. Na Afro Sampaio também, a dona Terezinha Reis, um abração. Obrigadão pela audiência lá no Lanche da TT.
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0: Dando uma olhada aqui no portal dol.com.br, aconteceu, tá no Dol Carajás. Hoje a coluna do Mauro Bona, que tá aqui também no Dol e vem do Diário do Pará, que o Grupo Mateus demite 600 funcionários no Pará, principalmente ali no CD de Castanhal, né? A rede varejista faz reestruturação após mudanças na estratégia de expansão. O Grupo Mateus fechou 28 lojas e reduziu milhares de postos de trabalho em reestruturação no Brasil. O que mais, que mais tem aqui? Tem o INSS libera 2 bilhões em atrasados a aposentados e pensionistas. Valores serão pagos a beneficiários que ganharam ações judiciais sem possibilidades de recurso, né? É uma bolada. E ainda é destaque hoje também pelo Brasil, né? O caso Master continua repercutindo. O caso Master, o Vorcaro retorna à cela especial na Polícia Federal após decisão de Mendonça. Fundador do Banco Master deixou a cela comum após reclamar de condições e mudança de advogado na defesa. O processo de delação premiada está paralisado. E o Michael Jackson, filme ganhará continuação e Brasil pode estar no roteiro, viu? Aqui nas notícias das celebridades, Rei do Pop continua ainda após sucesso e continuação do filme. Foi confirmada pela Lionsgate e deve trazer os fãs a uma nova sequência na vida do cantor, conhecido pela forma única de dançar e cantar. O artista segue como um dos maiores referências do pop e se consagrou como ícone da música no cenário mundial, mesmo depois de ter partido, né? Sucesso nas bilheterias do Brasil e de outros países, o filme de Michael retrata a biografia do rei do pop, Michael Jackson, conhecido pela forma única de dançar. O êxito do longa se deve não apenas pela forma como a vida de Michael é retratada, desde a infância sofrida e dolorosa causada por seu pai, mas também aos problemas de saúde que o mesmo enfrentou. Então você acessa aqui dol.com.br, né, e fica bem informado das notícias. Aqui o nosso Dol Carajás Marabá também tem notícias que merecem a sua atenção. Muitas notícias. Sebrae lança plano de apoio a pequenos negócios em Marabá. INSS realiza mutirão em Marabá para antecipar perícias. Muita coisa para você ficar por dentro aqui, né? Um jovem é preso após ameaçar a mãe com arma na zona rural. Violência doméstica. O jovem ameaçando a própria mãe, né? O jovem é preso após ameaçar a mãe com a arma na zona rural aqui da nossa região. A Polícia Civil prende 14 pessoas em operação no interior do Pará. A Depará lança mutirão itinerante para regularização de rebanho no interior. Trilhos da Amazônia viram arte em livro e mostra cultural. Canaã dos Carajás abre inscrições para o concurso intermunicipal de quadrilha junina. É muito famoso esse concurso lá em Canaã dos Carajás. Projeto Águia lança atividade e entrega kits em Marabá. Notícia do esporte também. 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
3: Sete horas e 28 minutos. De volta aqui com Gabi Amarantos e Lauana Prado.

0: na Clube Léo Magalhães.
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0: Que mal te fiz eu, hein? Que mal te fiz, hein? Uma boa tarde, Léo Magalhães cantando na Clube Wesley Safadão. Ele é ele, eu sou eu. Bruno Marrone, Henrique Diego, esqueci você. Uma boa tarde e boa sorte pra você aqui no Placar do Jogo. Olha ali no Núcleo Cidade Nova, vez por outra, a violência está presente ali. Um homem já identificado pelas autoridades policiais, Hugo Costa Vieira, foi vítima aí da violência, né? Foi morto a tiros na tarde de hoje, ali na rua Afro Sampaio, no Núcleo Cidade Nova. O crime ocorreu por volta das 16h30. Suspeitos fugiram após os disparos. Segundo relatos de testemunha, a vítima estava sentada quando o homem chegou sozinho em uma motocicleta e efetuou os disparos. O primeiro tiro não teria atingido Hugo, que tentou fugir gritando. No entanto, o atirador teria avançado em direção à vítima, conseguindo acertá-lo em seguida. Moradores relataram que Hugo Costa Vieira fazia parte de uma família tradicional do núcleo Cidade Nova e morava na região. A polícia militar esteve no local realizando os primeiros levantamentos e isolamento da área até a chegada do Instituto Médico Legal, responsável pela remoção do corpo. Os suspeitos fugiram e até o momento não há informação sobre o paradeiro, né? A Polícia Civil vai investigar a autoria dessa violência, desse homicídio, né? Mais detalhes na programação da Clube, no Rota, com o nosso querido Elvando Vale, a qualquer momento aí no, na nossa programação e também no nosso portal dol.com.br. 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Clube FM 17:42.

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1: Frente fria aqui na programação da 100,7 com Zezé de Camargo. E hoje, dia 22, é o Dia Internacional da Biodiversidade. Celebrado nesta sexta-feira, o governo do estado do Pará, por meio da Secretaria de Estado do Meio Ambiente, Clima e Sustentabilidade, SEMA, destaca iniciativas que unem conservação ambiental, geração de renda e desenvolvimento sustentável por meio de projetos de pagamento por serviços ambientais, PSA, de ações voltadas à economia circular. A gestão estadual vem estruturando políticas públicas que reconhece quem protege os recursos naturais, incentivam práticas produtivas sustentáveis e ampliam o reaproveitamento de materiais em diferentes regiões do estado. Para o secretário de Estado do Meio Ambiente, Clima e Sustentabilidade, Raul Protásio, proteger a biodiversidade amazônica exige ações integradas capazes de valorizar tanto quem conserva a floresta quanto quem ajuda a reduzir impactos ambientais nas cidades e nos territórios. A biodiversidade é um dos maiores patrimônios do Pará e precisa ser protegida com políticas públicas concretas que cheguem às pessoas e aos territórios. Que bacana, né? Hoje é o Dia Internacional da Biodiversidade. Quem está aqui é o meu querido ouvinte, Giovanni de Souza. Ele vai mandar o placar do jogo. Manda bem aqui, o querido Giovanni. Oi, como é que você está?
2: Boa tarde, meu amigo Zeca Moreno. Sextou para cima, só alegria.
1: Sextou.
2: Ótima sexta-feira para você, meu amigo. Um ótimo final de semana.
1: Obrigadão.
2: Valeu, meu amigo Zeca Moreno. 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
1: 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E ainda tem gente mandando aqui o placar do jogo para Flamengo e Palmeiras, amanhã, às 21 horas, no estádio do Maracanã, no Rio de Janeiro.
3: Zeca Moreno, boa tarde.
1: Boa tarde.
3: Placar do jogo. Flamengo 1, Palmeiras 1, Edson Pinheiro, Folha 22.

0: Rebeca Lindsay aqui na programação da Clube, aqui na coordenação, Michel Garcia, na direção geral, Hinaldo Antônio. Participa aqui com o esporte, com o giro esportivo, nosso querido Rogério Brasil, toda a equipe da Clube, um grande abraço. O Maico ali no TI, toda a galera, um abração.
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0: Tá na hora de dizer bye-bye. Obrigadão pela sua audiência, que Deus te ilumine e te proteja. Já já tem cartaz esportivo e na sequência a programação da Clube. Antes tem aqui o Bispo Dom Vital com a Hora do Ângelo. Brigadão mesmo, né? Encerramento aqui do nosso programa. A esperança está em Deus. Todos estamos chegando ao fim de mais uma semana. E no encerramento de mais um encontro nosso aqui no Clube da Tarde, está na hora de dizer bye-bye, né? Nesta sexta-feira, 22 de maio, quero deixar uma mensagem que vem direto ao coração. Às vezes, a vida nos traz ventos contrários. Dias em que nuvens cinzentas parecem cobrir o horizonte e as respostas que tanto esperamos parecem não chegar. É normal desanimar quando uma mudança demora, quando uma oportunidade aparece ou quando esperamos a transformação de algo que de alguém e nada acontece. Mas a dica de hoje é clara: não perca a esperança. A fé sustenta a esperança e a esperança fundamenta a fé. Olhar a vida, minha gente, através dos olhos da fé, é ter a certeza de que, por mais confuso que o cenário pareça, Deus está no controle. Ele sempre extrai o melhor de todas as coisas e tem o poder de mudar nossa realidade quando menos esperamos. Que possamos renovar nossas forças, entregar as nossas preocupações. Que Deus te abençoe e te ilumine. A minha esperança está em Deus. Que essa reflexão ilumine o caminho de cada um de vocês e traga um final de semana abençoado. Fica com Deus!

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E outro dia eu tava indo pra lá, aí me veio uma melodia gostosa na cabeça. Essa aí, ó. Canta comigo, vamos visitar Nossa Senhora.

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0: anjo do Senhor anunciou Maria e ela concebeu do Espírito Santo. Eis aqui a serva do Senhor, faça-se em mim segundo a vossa palavra. E o Verbo se fez carne e habitou entre nós. Rogai por nós, Santa Mãe de Deus, para que sejamos dignos das promessas de Cristo. Oremos. Infundi, Senhor, a vossa graça em nossas almas, pela encarnação do vosso Filho, pela sua paixão e morte, cheguemos à glória da ressurreição por Cristo nosso Senhor. Desça a bênção de Deus Todo-Poderoso, Pai, Filho e Espírito Santo. Amém.
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0: Alô, amigos do esporte, carinhosamente boa noite. São 18 horas mais 3 minutos em Belém. 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Está no ar o cartaz esportivo desta sexta-feira, 22 de maio de 2026. Vamos conferir os destaques em cartaz.
1: Revolta! Venda de ingressos para domingo subindo gradativamente, chegando aos 20 mil. Remo faz prestação de contas através de seu site referente a 2025. Segundo a diretoria, com crescimento administrativo também. Jurídico Remista conseguiu liberação de Zé Ricardo para os Jogos Futuros junto ao STJD. Remo fará ainda último trabalho amanhã pela manhã no Baenão.
2: Paysandu!
3: Júnior Rocha já começa a bater cabeça para buscar o substituto de Cleiton Pego. Grupo trabalhou hoje pela manhã para ganhar tempo maior de descanso. Final de semana vai ser puxado. E diretoria reuniu para tratar do acesso no Mangueirão no jogo da última quarta-feira.
4: Casa do Futebol.
0: Terça-feira, sairá o adversário do Clube do Remo na sexta fase da Copa do Brasil. Amanhã, dois jogos já abrem a última rodada da Série 2 estadual. Clássico ainda sem definição pela FPF. Clubes aprovaram alteração na segunda divisão.
5: Jerônimo Bezerra.
6: Clubes europeus disputam jovem brasileiro destaque do Toruzzi. Palmeiras anuncia contratação de ex-Botafogo. Comebol divulga data do sorteio das oitavas da Liberta. Lens vai vencendo e ficando com o título da Copa da França. Náutico e Cuiabá abrem hoje a décima rodada da Série B.
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0: No Cartaz Esportivo, com a produção e edição do Saulo Zaire, na Secretaria Marinete Azevedo, no áudio Gleidson Aires e Paulinho Luiz e Som, a dupla dinâmica. No YouTube, Fábio Cebolinha, comigo nos comentários, em cartaz, o que bate de primeira, Gerson Nogueira ao lado dos eletrizantes, na nossa resenha de fim de tarde, início de noite, aqui na Rádio Clube do Pará, 106.9, definitivamente FM, e em todas as plataformas digitais. 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

0: Estamos de volta com o Cartaz Esportivo, são 18h11 em Belém, a hora certa das baterias Moura. 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Fim de semana prolongado para o futebol paraense, Gerson Nogueira. Amigos, vamos começar resenhando sobre esta programação de jogos. Com o que bate de primeira, com o Paulo Sérgio Pinto, com o Jerônimo Bezerra, com o Paulo Cacheado e com o Dinho Menezes. Vamos ter amanhã à noite, 19h30, Imperatriz e Águia. Jogo importante aí para o Azulão carimbar o seu passaporte para a próxima etapa da Série D do Campeonato Brasileiro. Aliás, amanhã começaremos com Imperatriz e Águia pelo Sistema Clube de Rádio e depois mergulharemos no Flamengo e Palmeiras com a Rede Bandeirante de Rádio. Jogo que vale a liderança do Campeonato Brasileiro da Série A, ou por pontos ganhos ou por pontos perdidos, dependendo do prisma. No domingo, 3h30, a Tuna vai jogar contra o Oratório e precisa vencer para ficar na condição de classificada, pelo menos na zona de classificação, fechando mais uma rodada da Série D do Campeonato Brasileiro. No Mangueirão, com uma expectativa de um público aproximado entre 25 e 30 mil torcedores, o Remo vai receber o Atlético Paranaense. Leão e Furacão no Mangueirão, 16 horas. Um jogo que o Remo pode consolidar este seu momento de viés de alta e conquistar uma vitória que seria muito importante para o Leão Azul. Imaginar sair desta zona de rebaixamento antes do momento de paralisação do Campeonato Brasileiro da Série A para a realização da Copa do Mundo 2026. E na segunda-feira, por isso disse um final de semana prolongado, teremos o Paysandu recebendo o Floresta, buscando uma vitória em casa para permanecer na liderança da Série C, para também ganhar um plus para a decisão da Copa Norte, decisão importante agora. Ganhar a Copa Norte significa ganhar vaga na terceira fase da Copa do Brasil. A Copa Verde, a partir deste ano, contempla os dois campeões regionais com vagas na terceira fase da Copa do Brasil do ano que vem. Então, o campeão da Copa Norte e o campeão da Copa Centro-Oeste, o Anápolis deu um passo importante com os 3-0 ontem em cima do Rio Branco. Estes dois clubes, que serão os finalistas da Copa Verde, já tem a garantia de participar da terceira fase da Copa do Brasil. Então, é um final de semana prolongado, com muitos componentes e fortes emoções. Vou começar com você, Gerson Nogueira, aquele abraço, boa noite.
1: Boa noite, Guerreiro, boa noite, companheiros aqui participando dessa resenha que arremata, né, a semana aí. A gente começa com essa situação do Águia, né? Precisando da vitória, eu acho que uma vitória do Águia praticamente sela a classificação, né, a próxima fase. Fica, ou sela ou fica muito, muito perto.
0: Exatamente.
1: Né? Já a Tuna é uma questão de desespero, né? Tem que ganhar para continuar sonhando. Né? Uma situação perigosa, apesar de ser um adversário, digamos, bem mais tranquilo para a Tuna. Joga lá, né, em seus domínios, mas é um time que não conseguiu decolar na competição. Né? É o último colocado da chave. Né? A Tuna tem
0: dentre
1: aí...
0: Dentre os classificados, a Tuna é a última e dentre a chave inteira o Oratório
1: é o último. Então é uma oportunidade para a Tuna ir buscar esse resultado. Ela que vem de uma vitória sobre o Águia, né? Uma vitória que deu ali, levantou moral da Cruz de Malta. A gente tem no sábado esse jogo importantíssimo para o Remo. Pegar o Atlético Paranaense aqui na situação que a gente...
0: Domingo, 4
1: tem,
0: da tarde.
1: No domingo, 4 da tarde. Isso. E na situação que a gente tem de um Atlético competindo muito bem, né, lá na parte de cima da tabela do brasileiro, atualmente em quinto lugar, uma equipe forte, treinada pelo Odair Helman, e com um ataque que vem funcionando muito bem ali, principalmente com o dianteiro Viveiros, é um, obstáculo e tanto para este Remo, né, de marcação forte, intensidade, transição rápida. Um Remo que tem, desde o jogo passado, uma mudança no meio, né, o retorno ali do Vitor Bueno. E deve se confirmar isso novamente.
0: Mesmo, né, com a liberação do Zé Ricardo, seguramente o Vitor Bueno, que ganhou uma semana a mais de trabalho.
1: De treinamentos, né?
0: Ele será o titular.
1: Embora o Léo Condé seja um treinador de perfil conservador, né? Algumas coisas que ali estavam mais ou menos desenhadas, ele pode tentar, né, repor, né, aquele meio campo de mais marcação do que criação, né?
0: Vamos logo saber. Cacheado, Vitor Bueno ou Zé Ricardo domingo contra o Furacão? Responda, direto e reto.
2: Opa.
0: Eita. Oi, tá ruim o teu som. Só diz logo, Vitor Bueno ou Zé Ricardo? Só responde. Depois a gente arruma
1: o som,
0: a estrutura aí. Vamos lá. Vitor Bueno ou Zé Ricardo no time? Direto, reto. Quer fazer suspense, Cacheado.
1: Mas eu
0: confirmo.
1: Eu também estou mais com a ideia do Vitor Bueno.
0: Eu vou com você, Vitor Bueno.
1: E acho que para o jogo, talvez seja melhor também a opção Vitor Bueno. O Remo vai precisar não só de velocidade e força, o Remo vai precisar também de criação.
0: E precisa ser protagonista.
1: Protagonista,
0: propositivo.
1: Tem que propor, né, jogo. Contra um adversário, repito, muito forte. Ninguém tem ilusões em relação à Série A. Todo jogo é complicado, mas esse do Atlético é...
2: Meu vindo, Guerra.
1: Opa, tá, chegou um homem,
0: Guerreiro.
1: Pronto,
0: agora ele veio com tudo.
2: Beleza, Guerreiro.
0: É porque ele liga vários microfones ao mesmo tempo, aí dá essa...
1: Esse som metálico. É multissensorial.
0: Isso aí é som metálico, é som de quem gosta de rock.
1: Sim.
0: Pesado.
2: Né? Muito bom. Né, por lá também, né, Guerreiro? Tem isso aí também. Guerreiro, eu acho que ele vai manter Vitor Bueno, vai dar continuidade aí.
0: Pronto. Respondida a nossa pergunta, o nosso questionamento.
1: Estamos no rumo certo, né, Guerreiro?
0: Aí eu vou perguntar para o Dinho Menezes também, porque o Cleiton Pego não pode jogar segunda-feira.
1: Sim, sim.
0: Afinal, quem será o substituto de Cleiton Pego? Direto e reto, bola de fogo. Sim.
3: Como ainda temos sábado e domingo para treinamento, hoje seria o Lucas Cardoso.
0: Eu também vou no Lucas Cardoso, assino embaixo. O Dinho veio mais em MPB, né? Aquele som de bossa nova.
1: Silencioso, né?
0: Só voz e violão, né, Gerson?
1: Aliás, hoje eu peguei de volta um vídeo do Baden Powell.
0: Meu Deus do céu.
1: Olha, demais. Guerra, é o seguinte...
0: E é isso mesmo, Lucas Cardoso. Lucas,
1: até porque o técnico, o Júnior Rocha, tem enfatizado que o Lucas Cardoso é o reserva do Cleiton Pego, né? Ele já deixou isso, claro. Até falamos disso ontem, né, Dinho? E por aí...
3: Sim, seu Gerson.
1: Com base nisso, eu acho que vai ser mesmo o Lucas Cardoso. Uma oportunidade também para ver um jogador que tem aparecido bem quando entra... e ele chamou mais atenção naquele jogo contra o Águia, a goleada lá em Marabá, pela Copa Norte. Mas acho que é um jogador que tem recursos, um cara que conduz bem a bola, tem bom passe, finaliza bem. E pode ser uma grata surpresa aí nessa partida contra o Floresta. Né? Um jogo como você definiu bem, né, Guerreiro? É um momento de tentar ganhar também ali muito mais musculatura até para a decisão da Copa Norte. O resultado da segunda acaba tendo consequência em relação ao ânimo da equipe para a decisão lá em Manaus.
0: Olha, esse jogo de segunda-feira, o Floresta, ele vive uma fase boa no campeonato, né? Então tem que ter...
1: Mas ele está ali no blocão intermediário, né?
0: Mas tá na briga, tá na briga. O técnico é o Leston Júnior. Você lembra do Leston Júnior?
1: Rapaz, de passagem efêmera pelo Baianão.
0: Em 2016 foi treinador do Remo. Caiu logo no Paraense, depois vieram Marcelo Veiga e Valdemar Lemos.
1: O saudoso Marcelo Veiga, né?
0: Nesse time do Floresta, aqui com a produção do Saulo Zaire, ele me informa que o Johnny Douglas jogou no Paysandu em 2019 com o Brigatti.
3: Jogou não, passou, Guerreiro.
0: Quem já passou por esta vida e não viveu, né, Dinho? Pode ter
3: vai
0: mais,
3: viver
0: mais,
3: sabe, mas sabe menos do que eu.
0: Exatamente.
1: E pode também lembrar Hermes de Aquino, né?
3: Essa nuvem passageira, exatamente.
0: Também, por aí. Johnny Douglas jogou no Paysandu, o time joga num 3-4-3. Este é o modelo de jogo.
3: É o formato de jogo do Paysandu, né?
0: É, exatamente.
4: É, o Paysandu, na verdade, ele joga num 4-3-3.
1: 4-3-3, né? Porque mantém aqueles Pedro Henrique, Caio e Marcinho, né?
3: É, mas sempre que ele mexe em um, ele já alterna pro 3-4-3.
4: É muito variável, né? Porque ele libera o Edilson para ir embora, Edilson... e o Bonifazi faz a função de terceiro zagueiro.
1: Terceiro zagueiro. Né? É muito dependendo, assim, de... Começa o jogo, né? A fórmula vale até a bola rolar, né? Quando rola, o Edilson vira um ala, na verdade.
4: Bom, agora a gente vai aprofundar, né? Eu queria destacar uma coisa, antes da gente mergulhar aqui no campo bola... Hoje o Remo publicou o seu balanço financeiro.
1: Depois de um puxão de orelha da CBF.
4: O Paysandu já havia publicado o seu. E a gente percebeu nos dois balanços, no Remo, um crescimento significativo nos últimos anos, né? E uma saúde financeira bem, bem equilibrada, né? Ou seja, medicação ajustada no clube do Remo. E o Paysandu, no último trimestre, né?
3: Reduziu dívidas, né?
4: Apresentou uma redução de dívidas significativa e um reequilíbrio financeiro mesmo com todo este momento de aperto, de dificuldades, né? De, diria assim, uma fase de pouco espaço para erros o Paysandu tem nessa gestão. E tem sido muito eficaz. Então, é bom a gente também olhar esses números, porque isso a gente projeta para dentro de campo. É importante que você tenha saúde financeira, que você possa respirar, cada um no seu espaço, né? Cada um com a sua medicação. A medicação do Paysandu é uma medicação mais forte, porque é um momento que você tem que debelar, né? uma infecção, digamos assim. O Remo não, o Remo é só o equilíbrio orgânico que tem que ser feito. Mas, de qualquer maneira, já são números interessantes dos dois lados, né?
1: Muito bom, né? Os dois gigantes do nosso futebol que vivem, neste momento, né? Divisões diferentes aí no plano nacional. Mas é importante observar que mesmo o Paysandu, que está na Série C, mas está conseguindo caminhar e... evitando, como várias vezes o presidente Márcio Tuma, né, deixou claro, o cuidado absoluto aí com os números, com a realidade financeira do clube, atenção máxima a isso. E acho que esse balanço, ele revela, né, esse relatório revela bem isso.
4: No balanço das horas, tudo pode mudar.
1: Tudo pode mudar, é verdade. Para melhor a gente espera, né, Guilherme?
4: Sempre para melhor.
1: E no caso do Remo... É algo também que é lógico que há sempre aquela atenção, aquele foco, até nos gastos, né? Porque o Remo, para encarar essa primeira divisão, que, né, de repente caiu aí no colo, o Remo teve que gastar, teve que sair ali de uma situação conservadora para algo mais ousado. E os números mostram que, pelo menos, está navegando com equilíbrio, né? Sem extravagâncias. E é isso que se espera, se cobra, porque junto com esse momento grandioso para o clube na primeira divisão, com uma receita que naturalmente cresceu, vem junto também a imensa responsabilidade de gerir isso. Né?
4: Sem dúvida.
1: E acho que a gestão está conduzindo muito bem isso.
4: 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E vale a pena conferir, hein? 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Matéria do Paysandu diz assim, né? Eu vou, claro, não vou ler a matéria inteira, vou apenas apresentar aqui um resumo. Paysandu reduz dívidas com superávit no primeiro trimestre de 2026. As informações analisadas foram divulgadas pelo próprio clube em seu portal de transparência. E a matéria é do Lucas Quirino, detalhando, né, discriminando todos esses dados. E a matéria do Remo diz: Remo divulga balanço e registra crescimento financeiro histórico. Segundo o balanço, o Remo conseguiu gerar operação positiva em 3 dos últimos 4 exercícios financeiros, demonstrando maior equilíbrio nas contas. Vale a pena conferir. Agora vamos para o campo bola. Começando com você, Paulo Cacheado, domingo, 16 horas, Mangueirão. Com 25 mil pessoas, pelo menos, eu imagino isso,
1: né? Data Nogueira projeta mais do que
4: mais
1: isso.
4: 30 mil, Gerson?
1: Eu acho que vai ficar entre 32 e 36 mil.
4: É, qual é a
1: espectadores, tá? Não estou dizendo
4: não, sim, pagantes. Público total,
1: total.
4: Público total. Neste momento, mais de 20 mil ingressos vendidos, não é isso, Cacheado? Para o jogo de domingo? Hein, Cacheado? Hein, Cacheado?
2: Fala, Guerreirão.
4: É, está no telefone, Cacheado.
2: Estou meio rascado por aqui, Guerreiro. É que termina o treino do Clube do Remo agora, né?
4: Sim.
2: A gente tem que estar sempre atento para tirar as dúvidas, né, de todo mundo. Essa que é a grande realidade, Guerreiro.
4: Então tira logo as dúvidas. A gente fala daqui a pouco de...
2: É, você quer saber público. O que, Guerreiro?
4: Não,
2: agora,
4: eu quero saber qual é o time. Agora você já tirou as
2: como
4: dúvidas.
2: Como o seu como é que o cara me dizia, Gerson?
4: Manda logo o time.
2: Para mim o time... Para mim o time será este aqui. É como disse o Gerson no início do seu comentário aí. Ele não é de esconder nada, ele é um cara muito transparente, o técnico nosso Condé. Marcelo Rangel, Marcelinho... Marlo, Chamba e Mike, Zé Welleson, Patrick, Vitor Bueno, Pikachu, Manga e Jajá.
4: Pronto, é o Vitor Bueno, o Zé Ricardo pode ser opção de banco e deverá ser opção de banco nesta luta espetacular
1: do
4: uma
1: jurídico,
4: vitória
1: né?
4: do jurídico do Remo, né? Transformando em apenas a automática, porque a outra punição, seria um jogo mais um, foi por causa da água que ele jogou e ela foi transformada apenas em advertência. Então, o Zé Ricardo está livre e o presidente Tonhão também teve a diminuição da pena de 60 para 40 dias. Então, o time do Remo está pronto para este enfrentamento contra o Furacão. É jogo encardido, Gerson?
1: Muito encardido, muito difícil. Tamanho ali, eu considero que é tamanho máximo em termos de dificuldades. Porque é um time que, digamos, está na mesma frequência do Remo, mas com desempenho muito melhor até aqui na competição, tanto que é o quinto colocado. Em nenhum momento, né, o Furacão frequentou a zona de baixo, né, está sempre lá em cima, está hoje situado na zona da Libertadores, né, de classificação.
4: Sim.
1: E com um rendimento excepcional, até mesmo jogando fora de casa. Daí a atenção que o Remo precisará ter nessa partida. Entendo que o Remo casa, daí a atenção que o Remo precisará ter nessa partida.

0: Para mais tarde, né?
1: Porque gente? Os dias começaram a ser bastante solares, né? Muito bonito mesmo. Hoje o dia foi maravilhoso.
0: Maravilhoso.
1: Entendo que é uma partida de um grau de dificuldade muito alto para o Remo. Vai testar mesmo essa boa fase. O Remo está invicto a 3 jogos na competição, 2 vitórias e 1 empate, né? E uma vitória agora joga lá para 18 pontos e fica muito próximo, né, de sair da zona.
0: Sim, sim. Já se aproxima. E, de repente, cola também, se os outros times aí, Corinthians, por exemplo.
1: Alguém vai tropeçar ali, né?
0: Tem o confronto Grêmio-Santos nessa rodada, não é isso, Jerônimo Bezerra? Tem o confronto, salvo engano.
1: E acho que o Remo, neste momento, Guerreiro, em termos de torcida pela desgraça alheia, o Remo tem que começar a torcer realmente para o Vitória conseguir manter esse viés de baixa, né? Porque o Vitória é um candidato natural, está dentro daquele grupo. E o Vitória estava fugindo um pouco disso, né? Estava se salientando lá por cima. É bom que o Vitória também comece a arriar.
2: Olha, se eu conseguir... É o 14º Vitória com 19 pontos, viu, Gerson?
0: Pois é. Eu vou puxar aqui do Cruzeiro para baixo.
3: Confirmando aí, Guerreiro.
0: Vamos lá, Gel.
3: 19 horas, sábado, Grêmio e Santos.
0: Pois é, Grêmio e Santos, os dois com 18 pontos. Melhor resultado para o Remo é empate. Os dois ficam com 19.
1: Ou uma vitória do Grêmio.
0: Mas aí o Grêmio vai dar uma disparada, né?
1: Mas o Santos...
0: Quanto mais gente tiver pertinho, é melhor, né? O Vitória joga com quem, Gel? Deixa eu tentar te ajudar aqui, se eu não atrapalho. É com o Inter, recebe o Inter. O Inter cresceu.
1: Cresceu.
0: Vive um momento bom, o Bernabé jogando numa função diferente, né? Tá bem o Inter, para atrapalhar o Vitória.
2: Jogo no Barradão.
3: Vai ser no sábado às 17 horas, Vitória Internacional.
0: Cruzeiro recebe a Chape.
3: Sim.
0: Aqui é um problema, né?
3: Às 16 horas do domingo.
0: Muito bem. Enfim,
1: aí onde a Chape joga, a torcida é sempre pelo outro time, porque, no caso, para garantir logo um lá embaixo.
0: Para deixar, né? E o Mirassol, vamos ver o Mirassol. O Mirassol recebe o Fluminense no sábado, não é isso?
3: Sim, sim, às 19 horas.
0: Agora, o Remo tem que fazer a sua parte.
1: Não adianta ser contra ninguém.
0: Vamos fazer aqui a nossa... usar os secadores em todos os jogos,
1: mas
0: que não usem contra a gente.
1: Claro. E aí o Remo tem que... A obrigação é essa, né? De buscar os 3 pontos. A partir de agora, são decisões, né? Todos os jogos em casa do Remo. Não só agora, neste turno.
0: Sim.
1: Eu entendo que, a partir de agora, tudo.
0: Todo tempo.
1: Todo tempo.
0: Decisão em cima de decisão.
1: Em casa, sobretudo, é forçoso, é obrigatório vencer.
0: Lembrando que no domingo que vem, o Remo vai receber o São Paulo às 8h30 da noite no Mangueirão. Domingo, dia 31 de maio. Olha só o domingo que vem, né? Domingo que vem nós vamos ter no sábado o jogo do Águia, né? O Águia joga no sábado. Eu acho que 17 horas, já eu confirmo. Mas no domingo nós vamos ter a Tuna às 16, a Seleção Brasileira às 18h30, o Paysandu às 20 horas e o Remo às 20h30. Olha esse domingão.
1: Rapaz.
0: Eu vou até dar a sequência.
4: Na
0: aqui
4: sequência, vem as primeiras do esporte.
0: Não, tem o Bola na Torre meia-noite.
4: Isso, depois das primeiras.
0: Só para dar a sequência.
3: Confirmando aí, Guerreiro, o jogo do grupo A5. Sábado tem Trem e Tocantinópolis às 16 horas. Às 19h30, Imperatriz e Águia, também no sábado. Domingo, Oratório e Tuna Luso Brasileira às 15h30.
0: Perfeito. Não, mas eu estou projetando outro final de semana. Então, só confirmando. Águia recebe o Tocantinópolis no sábado, dia 30, às 17 horas. A Tuna recebe o Trem no domingo, às 16 horas. Aí, 18h30, tem Brasil e Panamá. Né? A despedida do Brasil antes da Copa no território nacional, lá no Maracanã.
1: Será que Neymar ainda estará de atestado?
0: Pois é, vamos aguardar. 20 horas em Floripa, Figueirense, Paysandu e 20h30 no Mangueirão. Remo e São Paulo é a rodada do outro final de semana, já fazendo uma prospecção aqui. Mas vamos lá, Cachado. Expectativa de público para domingo, Cachado.
2: Guerreiro, tá chegando a 20 mil, tá?
0: Tá.
2: Hoje à noite pode chegar a 20 mil. Amanhã, como é sexta-feira...
0: Sábado.
2: E vende bastante ingresso pela manhã, pode dar uma disparada. Mas alguns estão achando que deve chegar de 36 a 37, 38.
0: Meu amigo.
2: Menos de 30 mil. Vamos aguardar.
0: Não, peraí.
1: A 26, ele
0: 26,
1: foi.
0: Você está querendo dizer. 26,
2: 26. menos de...
0: É, eu estou imaginando 25...
2: Menos de 30 mil, Guerreiro, eu quero falar.
0: Eu também estou imaginando entre 25 e 30 mil.

0: o Data Nogueira é um pouco mais otimista.
1: Otimista.
0: Vai até 30, de 30 a 36 mil.
1: Porque,
0: né,
1: nós trabalhamos com uma margem de erro um pouco mais larga. E aí, às vezes, dá esses números.
0: Olha, muita gente participando aqui no chat ao vivo, né, conosco. Deixa eu ver se eu encontro aqui. Porque eu tenho que ir separando aqui, né? Porque tem os sarros aqui, né? Um para cima do outro, mas...
1: Chumbo trocado, viu?
0: É, chumbo trocado, exatamente. Porque a gente olha assim, pensa que é uma colocação...
1: Séria, né?
0: Séria, no final tem a pegadinha, Gerson, aí tem que ter cuidado. Aqui o André Maia quer saber se o campeão da Copa Verde vai ter direito à pré-sul-americana como foi ventilado. Oficialmente ainda não. Não há nada sobre isso. O que há é para o campeão da Copa Norte e para o campeão da Copa Centro-Oeste, isso regulamentado, vaga na terceira fase.
1: O que é maravilhoso, né, Guerreiro? Isso é uma conquista, né?
0: Sem dúvida, sem dúvida. Deixa eu ver se eu acho... Olha, o Raimundo Ferreira da Silva puxa aqui a minha orelha. Poxa, Guerreiro, deixa esse negócio de transmitir jogos de outros estados, pelo amor de Deus. Mas é da Série A do brasileiro que interessa ao Remo. É Flamengo e Palmeiras. Mas só depois que acabar o jogo do Águia.
1: Prioridade.
0: Prioridade é o Azulão amanhã, tá certo? 19h30, Imperatriz e Águia. Então 21h30 vai acabar. Aí sim
1: começa.
0: Vai entrar a sequência do jogo Flamengo e Palmeiras, que vai começar às 21 horas. Acho que eu mereço agora uma... Como é que eu poderia dizer? Não mais uma reprimenda, mas um ok, Guerreiro. Ficou melhor assim.
1: Ficou melhor, tá ajeitado. Tá o negócio ajeitado.
0: Bom, o Remo ainda vai fazer um trabalho amanhã, o último trabalho amanhã para este jogo de domingo contra o Furacão. Já vou com você, Dinho, mas eu quero ouvir o Saulo para falar do Furacão. Né? Saulo Zaire aí com o Atlético Paranaense trazendo as informações. É você, Saulão?
2: Sim, sou eu, seu Guilherme, grande abraço, boa noite para a galera do Cartaz Esportivo. Vamos falar do Atlético Paranaense, há um ano comandado pelo Odair Helman, ele que tem problemas principalmente do lado esquerdo para o jogo de depois de amanhã contra o Clube do Remo. Isso porque o Lucas Esquivel, lateral barra zagueiro, e o Léo Derick, lateral barra ala barra ponta, estão vetados pelo departamento médico, ou seja, setor canhoto desfalcado, possivelmente fragilizado, e o time querendo vitória após um mês sem vencer. De lá para cá são 4 jogos sem triunfos, a cobrança começa a aumentar e uma provável formação naquele 3-4-3, 3-5-2 com variações deve ter Santos no gol. A linha defensiva com Arthur Dias, Aguirre e o Léo Pelé. Setor intermediário com Benavides à direita e possivelmente o Gilberto Júnior à esquerda. O Gilberto Júnior é um ala direito que joga pelo lado esquerdo. Por dentro, o Jadson, o Filipinho e o Bruno Zapelli, que é um meia armador argentino, especialista também em bolas paradas. Os dois da frente, os... Infernais, Steven Mendoza e principalmente o Kevin Viveiros, os dois colombianos. Viveiros, aliás, artilheiro da equipe no Campeonato Brasileiro da Série A com 8 gols marcados. Time chega amanhã, não realizará atividades em Belém do Pará. E essas são as últimas do Furacão aqui no Cartaz Esportivo.
0: Valeu, Saulão, obrigado. Dinho Menezes, Paysandu e Floresta com promoção para todo mundo entrar cedo no estádio. 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Olha aí.
3: Não quer mais que eu dê notícia. Eu estava preparado para dar essa notícia e já estava tudo armado para rolar um negócio de um fundo.
0: É mesmo? Então, não, fica, desculpa. Você perdão, quer. perdão. Peço
3: rebobina,
0: desculpa.
3: Rebobina. Não, é isso aí. Mas tem que chegar cedo.
0: Mas qual é o fundo que você quer?
3: É uma forma que o Paysandu está fazendo, para que o torcedor chegue mais cedo e tenha o que fazer, tenha uma atração dentro do estádio, né? Inclusive isso já surgiu na reunião de ontem, daquele problemão que teve no Mangueirão. A diretoria está fazendo isso até para atrair o torcedor, para que o torcedor não chegue em cima da hora. Por isso, essa forma aí, essa atração. Toma um copo e vai outro copão.
0: Que beleza, acho, hein?
3: Que... Tomara que ele não se empolgue muito, que eu estou preocupado. O torcedor tem que ver o jogo.
0: Mas qual é o fundo musical que você quer? Qual é? Você quer?
3: Ah, não. Tem mesa de bar. Ah. É lugar para que tudo... É,
0: que mesa de beleza, bar. Rapaz.
3: Da Marrom, que o Gerson gosta tanto.
1: Também é boa. Rapaz, é uma diva do samba.
0: Sem dúvida alguma.
1: Tem Zeca Pagodinho também, né?
0: Tem, com certeza. Tem muita coisa boa, né?
1: Jorge Aragão.
0: Tem uma mesa de bar do Paulo André Barata. Não vou me lembrar agora toda. Mesa de bar. Cada um deve fazer, se vou lembrar. Ou quem sabe, talvez, esquecer.
1: Aliás, né, Guerreiro? Só para lembrar que está sendo lançado exatamente hoje o documentário nativo sobre o grande poeta Rui Paranatinga Barata.
0: Que maravilha! Né?
1: Direção de Vlad Cunha, um dos nossos melhores documentaristas, jornalista e grande produtor e diretor também na área do audiovisual.
0: Isso aqui é cartaz esportivo e musical.
1: Cultural também,
0: né, Bola de Fogo?
3: Rapaz, eu gosto é assim. Por mim, varava até 8 logo.
0: Vamos embora. Dinho Menezes, falando agora, como é que o Paysandu pensa em administrar jogos futuros no Mangueirão depois do ocorrido com relação à dificuldade de acesso na quarta-feira?
3: Olha, Guerreiro, foi terrível quarta-feira, para não dizer uma coisa pior. Foi complicado, muita gente voltou, isso já chegou ao conhecimento da diretoria. Por exemplo, teve um torcedor que postou que é sócio-torcedor e só chegou aos 45 minutos do primeiro tempo dentro do estádio. Então, isso é um caso sério, porque o Paysandu tem que priorizar o seu sócio, pelo menos o seu sócio torcedor. E isso, com esse acontecimento, nem esse sócio torcedor fugiu dessa desorganização que teve na entrada. Aliás, eu acho que portão é para estar aberto. Tá? Portão é para estar aberto. Eu acho que com o volume de venda que teve para o lado A, já era para o Paysandu ter uma noção de que aquele lado A também ia ter uma grande frequência de acesso. E o Paysandu acabou que não se preparou para isso e deu no que deu. E isso não é de agora, isso já vem acontecendo há muito tempo. Eu venho batendo na tecla que isso não é só especialidade do Paysandu. Acho que quando é no Mangueirão, o torcedor sofre muito para chegar, sentar e ver o jogo.
0: Dinho, Paysandu trabalhou hoje de manhã e vai trabalhar sábado e domingo para o jogo de segunda. O que é que
3: exatamente
0: a torcida agora, aqui no chat, está querendo saber? E o gramado da Curuzu? Há uma preocupação.
3: Não, o gramado... dicas para um bom gramado. Você pega um pires, tá? Aí você coloca um copo de água pela metade.
0: Vira de cabeça para baixo?
3: Isso, aí vira. E torcer para não chover. Porque eu conversei com o Maia na quarta-feira. Fez muito isso lá em Orixá Minas, o Gerson lá em Baião.
0: Lá na Rua da
3: Beira. O seu Zé me disse, Dinho, o Gessinho, como fazia isso? Ele quebrou em 5 copos da mãe dele aqui na cozinha. Eu coloquei de castigo, mas nem assim ele parou. Então, é essa que vai ser, Guerreiro, a torcida para não chover. Porque eu conversei com o Maia e ele disse, olha, Dinho, é o seguinte, não adianta trocar placa. Porque o problema não é a grama, é o que tem embaixo da grama. Certo. É muita terra agora, né? Porque tira essa placa, coloca essa, tira, agora põe, aí vai colocando seixo, vai colocando areia, vai colocando terra, e quando chove, fica complicada a coisa. Então ele disse, não adianta, tem que trocar o gramado, e isso só vai acontecer quando terminar a temporada.
0: Bom, Paysandu trabalhou hoje cedo no CT. Paysandu está poupando a Curuzu de todas as formas, é só no CT.
3: Mas domingo vai ser na Curuzu pela manhã. É por isso até que está trabalhando pela manhã, é para fugir de chuva à tarde e não treinar também com o gramado encharcado, molhado, para ficar mais complicado. Pelo menos domingo, quando o Paysandu pretende treinar na Curuzu pela manhã, esse treino vai ser pela manhã para
0: É aquele treino
3: deixar
0: leve.
3: Deixar o gramado numa condição melhor.
0: Também é o treino leve, aquela... Não é um treino intenso, véspera de jogo, é uma coisa mais leve, sem
3: dúvida. Como diria o Marquinhos Santana, eu gosto, me engana.
0: É esse mesmo, me engana que eu gosto. Então o time deve ser só com o Lucas Cardoso na esquerda, a única alteração, né? Esperando que o Marcinho consiga render um pouco mais... Ítalo também.
3: O Guerreiro, você acha que é render um pouco mais ou é a questão do jogador não ser máquina?
0: Também, porque há um desgaste, né? A gente tem falado desse período de 2 meses que o Paixão...
1: Jogando praticamente todos os jogos da equipe, todo, né?
0: Ele tem a mais alta minutagem do time do Paysandu.
1: E já não é um jovem, né?
0: Sim.
1: E essas coisas...
0: E como, outra coisa...
1: Lembrou bem o Dinho, né? O jogo contra o Nacional... Praticamente o Paysandu treinou na véspera, né, para poder... Não é aquele treino, né? Me engana que eu gosto.
0: Olha, isso aí tem desgaste.
3: Chegou praticamente na véspera, na madrugada. Isso... Nos primeiros minutos da madrugada de terça-feira, o Paysandu chegava em Belém.
0: Isso tem desgaste, desgaste natural, de um jogo a cada 3 dias nos últimos 2 meses. Né? E por isso o rodízio que o Júnior Rocha tenta fazer, dentro do possível, neste elenco curto do Paysandu. Tem também... O conhecimento mais apurado dos adversários, como marcar o Marcinho, como dificultar a vida do Ítalo.
3: É mas aí, Guerreiro, tem uma parte...
0: Aí tem que ter repertório, né?
3: Uma coisa é você armar um esquema para se fechar na casa do adversário.
0: Sim.
3: Aí é fácil, aí tu mete 5 ali no meio de campo, pronto. E olha, segura os laterais, a gente sai daqui com pelo menos 1-0, foi o que aconteceu. Agora lá... Isso não vai acontecer, vai ser diferente. Então, o Paysandu, para mim, eu acho que, não sei a opinião do Gerson e a sua, mas eu acho que o Paysandu vai ter mais liberdade, porque o Nacional vai ter que sair pro jogo.
0: Estamos falando do jogo da quinta-feira, sim, sim. Que vem.
1: Ontem à noite, no cartaz de ontem, a gente falou sobre isso e eu defendo a mesma tese. Eu acho que será um jogo menos complicado para o Paysandu, em termos de estratégia. O Paysandu vai ser um time da espera, né? Não precisa sair desabalado. O Paysandu está com a vantagem na mão. O jogo começa com o Paysandu campeão da Copa Norte. E aí é uma questão de saber manter isso e aproveitar qualquer brecha que for possível para aumentar essa vantagem, né? Eu creio exatamente nisso, Jim.
3: Agora, em relação ao jogo de segunda-feira, Curuzu, o torcedor se sente mais tranquilo porque na Curuzu foi onde o Paysandu apresentou o melhor futebol nessa Série C.
0: Verdade. O Paulo Sérgio, vamos passar aqui, Sensa.
4: Diga.
0: A arbitragem,
4: boa,
0: né?
4: Boa noite.
0: Boa noite, Sensa. Tá tudo bem, Sensa?
4: Na paz. Depois de um cafezinho esperto.
0: Que beleza, hein? Hoje, Paulinho chegou cedo, providenciou café, bolacha.
4: Graças ao senhor chamado Geo Bezerra.
0: É. Um abraço ao Geo Bezerra. O Sensa, arbitragem de domingo no Mangueirão.
4: Domingo no Mangueirão?
0: Leão e Furacão.
4: Leão e Furacão. Rodrigo José Pereira de Lima, de Pernambuco. Neuza Inês Bach, de São Paulo. Francisco Chaves Bezerra Júnior, de Pernambuco. Quarto árbitro, Denis da Silva Ribeiro Serafim, das Alagoas. Árbitro de vídeo, José Cláudio Rocha Filho, de São Paulo. Assistente de árbitro de vídeo, Hernan Brumel Vani, de São Paulo. Assistente de árbitro de vídeo 2, Alexandre Vargas Tavares de Jesus, do Rio de Janeiro. E o observador do VAR, o Alício Pena Júnior, de Brasília.
0: Olha o Alício Pena Júnior aí.
1: Reaparecendo.
0: O Sensei, segunda-feira na Curuzu, Paysandu e Floresta.
4: Na Curuzu, Paysandu e Floresta.
0: Lembrando que na Série C não tem VAR nesta primeira fase. Né?
4: Isto. Deixa eu só procurar aqui, Guerreiro.
0: Procura aí. Quem procura, acha.
4: Isso.
0: É. Vai, Sensa.
4: Rapaz, cadê sumiu? O homem daqui? Sumiu.
1: Enquanto ele acha lá...
4: Aqui. Paysandu Floresta. Jodis Nascimento de Souza. Hugo Filemon Soares Pinto. Tiago Filemon Soares Pinto, são irmãos. O trio é do Rio de Janeiro. E o Alexandre Expedito Vieira da Silva Júnior, do Pará.
0: Queria abraçar o Fernando Tavernar, que está nos acompanhando, ouvindo o Cartaz Esportivo. Um grande abraço para ele, abraçando também o Robertinho Tuma, ligado aqui no Cartaz Esportivo. Sensa, terça-feira o Remo vai conhecer o seu adversário na sexta etapa da Copa do Brasil, no dia 26.
4: Está marcado para começar 11 horas da manhã, Guerreiro.
0: Certo.
4: Tá? Lá no Rio de Janeiro, na sede da CBF, já serão conhecidos aí os adversários da sexta, oitava de final, né?
0: Oitavas de final da Copa
4: oitava
0: do Brasil.
4: Oitava de final da Copa do Brasil. Lembrando que os jogos só depois da Copa do Mundo.
0: Exatamente. Bom, há dois do Campeonato Paraense, 4 jogos neste final de semana, 2 pela quinta rodada, para fechar a quinta rodada, e 2 já pela última, sexta e última rodada, os grupos A e B, nós vamos conhecer os classificados neste fim de semana, né, César?
4: As duas do complemento da quinta rodada, amanhã, 10 da manhã, lá no Seju Campo 1, União Paraense Isabelense, com o de Jonathan Costa de Araújo, 15h30 no estádio Jaime Sena Pimentel e Tupiranga, e Atlético Paraense, com Alexandre Expedito e Vila da Silva Júnior. Pela sexta rodada, os dois jogos, amanhã, 10 da manhã, em Castanhal, lá no Complexo José Reinaldo Pismel, Canaã e Santos, com o Marco José Soares de Almeida. E no domingo, 10 horas da manhã, em Breves, Atlético Marajó e Urumajó, com Murilo Augusto Moura de Almeida. E os dois últimos jogos, no dia 30, no outro sábado, lá no Navegantão Itucuruí, Independente e União Paraense, e no Rosanão e Paraupebas, Carajás e Itupiranga.
0: E está tudo ajustado com...
4: Tudo ajustado. A reunião aconteceu hoje. Apenas quem não compareceu na reunião foi a turma do Marajó, do Atlético Marajó, mas devem concordar, porque houve unanimidade, e foi alterado aí o número de inscrições para a sequência do Campeonato Paraense. A federação vai editar, elaborar um novo texto e publicar para que os clubes tomem ciência.
0: Perfeito. O Gel, acabou a Copa da França, Gel?
3: Opa, já acabou, e o melhor time depois do PSG é o Lens, né? 3-1 venceu o Nice e ficou com, se não ficou com o título do francês, que é do PSG, e ele ficou em vice, mas fica agora com a Copa da França.
0: E quem é esse jogador do Toulouse aí que está interessando aos gigantes europeus, hein?
3: É o atacante Emerson, revelado pelo Atlético Paranaense, se destacou pelo Toulouse no Campeonato Francês desta temporada e está na mira de Mônaco, deve ir para lá. Já começaram até a negociação. Mônaco, Real Sociedad e Bayern Leverkusen são os que querem levar o jogador.
0: Nem tão gigantes assim, mas são clubes...
3: 25 milhões de
0: intermediários
3: euros.
0: Intermediários aí.
3: 25 milhões de euros, jovem de 21 anos. 145 milhões de reais.
0: Perfeito.
1: Segunda prateleira aí, esses três pretendentes.
0: Por aí.
1: Aliás, Guerreiro, falando em internacional, só pitaco rápido, que acho que é algo que a gente deve mencionar. O anúncio dos convocados da seleção inglesa para a Copa do Mundo. Maior elegância, né? Alguns nomes ali surpreenderam. Maguire fora, né? Aquele zagueiro do United. E o Foden, né? Do Manchester City também fora. Mas o principal, a diferença quando a elegância se impõe, o bom gosto. Um simples anúncio, não teve banquete, não teve regabofe, não teve nego vibrando com o nome de convocado, né? Aquela patuscada lá no Rio. Simplesmente os nomes e a trilha sonora Come Together dos Beatles.
0: Rapaz.
1: Mas eles têm os Beatles, né? Também, pô, aí é...
0: mas nós temos muita gente.
1: Então, a gente poderia fazer também, né, Guilherme?
4: Eles têm os Beatles, nós temos Gil Bezerra e Roberto Carlos.
1: É verdade. Não se pode, né? Só aqui no Pará a gente já matava essa parada.
0: Vou falar o Gel, dá uma notícia boa pro Gerson. Quem foi que o Palmeiras contratou, Gel?
3: O argentino Barbosa, ex-Botafogo. O anúncio foi hoje do zagueiro, né, Barbosa, Alexander Barbosa, com um contrato até 2028, porém só vai poder jogar no Palmeiras depois da transferência, da janela transferência.
0: Depois da Copa, né?
3: Depois da Copa. Barbosa, portanto, ex-Botafogo.
1: Todo mundo quer levar jogador do Botafogo, não sei porquê.
0: Cachado, tem convidado aí, Cachado?
5: Eu estou com o Pico, Léo Pico, importante jogador.
0: Vamos ouvi-lo. Fala, Léo.
6: Son dos partidos muy importantes. Sabemos que jugamos contra dos equipos que están muy bien en la tabla, que están en un gran presente, pero nosotros venimos con muy buenos partidos, con una levantada muy, muy importante, y sabemos que cuando jugamos en casa nos tenemos que hacer muy fuertes. Sabemos que son nuestros partidos en los cuales tenemos que ganar. También sabemos que sumamos una cantidad de puntos buena en los últimos partidos y estamos cerca de cumplir el principal objetivo, que es terminar fuera de los cuatro que descienden. Entonces creo que son dos partidos de mucha importancia, son finales para nosotros, que creo que si sacamos buenos resultados podemos irnos al parate del Mundial fuera de la zona de rebaja, que es lo que nosotros más queremos.
0: Aí o Léo Pico, rapaz.
5: Né? Entendeu o quê?
0: Entendi, mostrando que o jogo é difícil, mas que o Remo tem consistência. Agora, eu percebi hoje o Léo Pico falando pelo Remo e o Juninho pelo Paysandu, não é isso, Dinho?
3: Exatamente.
0: Dois jogadores, só para você colocar o Juninho, mas eu queria dizer, dois jogadores que na nossa prévia ou nas nossas prévias serão reservas no domingo e na segunda, mas estão brigando para titularidade, né? Fala, Bola de Fogo.
3: Eu posso ventilar, Juninho, a possibilidade de você aparecer ali no setor do Cleiton Pego?
7: Aí vai muito do professor também, o que ele achar melhor para a equipe também. Tem ótimos jogadores de lado aqui. Não cheguei a jogar pelo lado como ponta aqui ainda no Paysandu, mas se ele precisar, eu vou estar à disposição sim. Sempre trabalhando para poder jogar titular aí, para poder ajudar a equipe.
8: O último jogo do Paysandu foi no Mangueirão. Gramado bom, gramado raso, gramado que a bola corre mais rápido. E agora, segunda-feira, o Paysandu volta, Curuzu. Onde é que isso pode ser um complicador? Ou vocês se sentem melhor jogando na Curuzu? Até porque os melhores jogos do Paysandu nessa Série C foram no gramado da Curuzu. O que é que você diz?
7: Cara, não tem nem comparação, eu acho, o gramado da Curuzu aqui com o gramado lá do Mangueirão, porque do Mangueirão hoje em dia é muito melhor que o daqui. Mas a gente sabe das limitações do nosso campo, a gente se acostumou bem com isso já, a gente sabe se adaptar. Mas, como você disse, nossos melhores jogos foram aqui, então a gente vai bem concentrado para tentar não ligar muito para isso de campo, para poder fazer uma boa partida e ganhar na segunda-feira.
8: Agora, você falou o seguinte, que acabando a Copa Norte, vai dar um melhor espaço, né, para se treinar, descansar, trabalhar e tudo mais. Você acha que pesou um pouco dessa mini maratona que o Paysandu vem enfrentando nos últimos jogos?
7: Ah, não, pesa sim, ainda mais para os 11 iniciais que sempre começam os jogos aí. A gente teve, se eu não me engano, em 40 dias aí, quase que, acho que 15 jogos, era 3 jogos por semana.
8: 50 dias.
7: É, 50 dias. Então isso pesa muito para a gente, querendo ou não, porque a gente está no banco ali, a gente treina bastante ainda, mas os 11 nem conseguem treinar praticamente, porque jogam num dia, daí descansa 2 dias ali, daí no terceiro dia já tem que jogar de novo. E essas partidas, ainda mais em campos pesados, igual aqui na Curuzu, pesa muito a parte física, mas a gente trabalha bastante para poder fazer o recovery da gente também, para poder ir para os próximos jogos bem aí.
8: E que Paysandu vai ser esse? Contra esse Floresta, que está sendo um time que vem assustando e surpreendendo algumas equipes da competição.
7: Ah não, o Paysandu vai ser um Paysandu guerreiro, como sempre foi. Desde o começo da Série C aí, a gente batalhou todos os jogos, a gente sabe que não tem jogo fácil, mas a gente vai firme aí, independente de quem for jogar, para poder buscar os 3 pontos.
8: Como é que você vê o torcedor já cobrando a presença do Juninho como titular do time do Paysandu?
7: Cara, agradeço o carinho, mas como eu disse antes, ali é tudo no tempo de Deus. Ali para a gente poder trabalhar também, o Júnior poder trabalhar outras escalações. É, mas isso aí é detalhes aí, se Deus quiser vai dar certo.
0: Tá aí o Juninho.
3: Obrigado, Juninho.
0: Valeu, um abraço, Totti. 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
5: Amanhã pela manhã o técnico Condé vai treinar, é o último trabalho, né, já relacionar os jogadores que vão concentrar no Hotel Sagres no final da tarde deste sábado. 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
0: Última do Papão, Dinho.
3: Opa, não esqueça, cacetote dobrado na segunda-feira lá na Curuzu, hein? Por favor, não vá se embriagar muito. Olha, amanhã, pela parte da manhã, o trabalho que o técnico Júnior Rocha já vai começar a montagem do time para segunda-feira. Mas ainda tem o domingo para o fechamento dessa preparação. 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Dinho me mandou aqui. Fala com o Valmir. Vai mudar de endereço. Vai para Frutuoso entre 13 de maio. João Fredo Guerreiro.
0: Federação Censa.
4: Copa Pará Feminino Adulto. Decisão. Jogo único. A FPF ainda não definiu o local nem o horário do jogo entre Clube do Remo e Paysandu. 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
0: Banco Gel.
9: E a Conmebol divulgou a data e horários do sorteio, e horário do sorteio para as oitavas da Liberta e Sul-Americana. Será dia 29 deste mês, às 12 horas, em Luque. 12 horas, horário de Brasília. Resultado do jogo, França, já falamos, Lens, França, o Lens foi campeão.
0: Copa da França.
9: Copa da França, Copa da França, o Lens foi campeão.
10: 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As notícias do governo federal que movimentaram o país no dia de hoje.
11: Olá, uma boa noite.
12: Boa noite para você que nos acompanha em todo o país.
11: Sexta-feira, 22 de maio de 2026.
12: Vamos ao destaque do dia. Brasil contra o crime organizado.
11: Mais de 8 mil celulares já foram apreendidos de dentro dos presídios desde 2023.
12: O programa quer asfixiar financeiramente o crime e reforçar a segurança em 138 presídios estaduais.
11: Presidente Lula reforça a disposição do governo em enfrentar o crime.
13: A luta contra o crime organizado vai envolver 11 bilhões de reais para que a gente possa dotar todo mundo de os instrumentos necessários para combater a violência.
12: E ainda, prevenção ao câncer colorretal ganha reforço.
11: SUS vai adotar um novo exame que realiza o rastreamento precoce da doença, o que colabora para alcançar a cura, Thaísa Vitória.
12: O novo protocolo deve ser aplicado em mais de 40 milhões de pacientes pelo SUS e vai ajudar a reduzir a fila pela colonoscopia, que atualmente é utilizada como principal exame preventivo. De olho no calendário.
11: Segunda-feira, aposentados e beneficiários do INSS recebem nova parcela do 13º.
12: Também no dia 25 de maio tem início as inscrições para o Enem desse ano.
11: E a partir do dia 15 de junho, Sisu Mais abre vagas remanescentes em instituições públicas de ensino superior.
12: Hoje, na apresentação da Voz do Brasil, eu, Mariana Jungmann e Nazi Brum.
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12: Uma operação para silenciar o crime organizado.
11: Em 5 dias foram apreendidos 534 celulares em presídios de todo o país.
12: E o governo do Brasil já investiu mais de 200 milhões de reais para equipamentos de segurança no sistema penitenciário.
14: Celulares escondidos em celas, comunicação clandestina e ordens criminosas que atravessam os muros dos presídios. É para combater essa estrutura que o Ministério da Justiça e Segurança Pública realizou a maior edição da Operação MUT, já feita no país. Pela primeira vez, a ação integra o programa Brasil contra o Crime Organizado e alcança unidades prisionais em todos os estados brasileiros. Segundo o balanço parcial divulgado nesta sexta-feira, mais de 500 celulares foram apreendidos em 2.611 celas de 49 presídios nos últimos 5 dias. Mais de 2.800 policiais penais participaram das ações. O objetivo é interromper a comunicação ilegal usada por organizações criminosas para coordenar crimes dentro e fora das prisões, avalia André Garcia, secretário nacional de políticas penais.
15: Primeira vez que nós estamos enfrentando o crime organizado em todas as suas dimensões. Há um conjunto de estratégias que nós estamos utilizando, em especial para retirar esses celulares, mas também voltadas para silenciar algumas unidades que nós consideramos como mais estratégicas.
14: As ações utilizam equipamentos de alta tecnologia, como scanners corporais, aparelhos de raio-x, drones, sistemas eletrônicos de fiscalização e até georradar, equipamento que identifica túneis. Para o secretário executivo do Ministério da Justiça e Segurança Pública, Ademar Borges de Souza Filho, as ações terão impactos imediatos.
16: Com investimento, com inteligência, com operações de alta qualidade, certeza absoluta de que terá um impacto imediato na desarticulação de organizações criminosas.
14: O governo federal investe na modernização do sistema penitenciário dos estados. 138 unidades prisionais estaduais devem receber padrão reforçado de segurança, sendo 23 na região norte, 45 na nordeste, 15 no centro-oeste, 38 no sudeste e 17 no sul. Quase 185 milhões de reais já foram aplicados na compra de equipamentos, que começam a ser entregues aos estados até junho. Reportagem Pablo Mundim.
11: O enfrentamento ao crime organizado é uma das prioridades do governo brasileiro, segundo o presidente Lula.
12: Em participação no programa Sem Censura da TV Brasil, o presidente destacou o lançamento do programa Brasil contra o crime organizado, que tem entre os objetivos asfixiar financeiramente os criminosos.
13: Estou com uma PEC no Congresso Nacional. Se essa PEC for aprovada no Senado, 15 dias depois eu crio o Ministério da Segurança Pública. Posso aceitar a ideia que os bandidos dominam um território? O território em qualquer cidade, em qualquer estado, é do povo brasileiro e ele tem que voltar a ocupar o seu território e o bandido tem que ser punido e tem que ir para a cadeia. A luta contra o crime organizado vai envolver 11 bilhões de reais. 1 bilhão de investimento do governo federal e 10 bilhões de financiamento para os estados e para a prefeitura. Para que a gente possa dotar todo mundo de os instrumentos necessários para combater a violência.
11: A proteção no ambiente digital de crianças e adolescentes também foi destacada pelo presidente Lula. Segundo ele, é preciso evitar as telas logo cedo.
12: O presidente destacou o projeto que proíbe o celular nas escolas e também a sanção do ECA Digital no ano passado, que prevê obrigações para empresas e redes sociais de proteção das crianças e jovens contra crimes virtuais e dependência digital.
13: Quando nós proibimos o telefone na escola, no ensino fundamental, muita gente achou que ia ser ruim e não, e foi bom. A molecada voltou a jogar bola, a molecada voltou a brincar, a molecada voltou a conversar. Nós agora criamos o ECA Digital. É. Ou seja, para quê? Nós queremos proteger meninos e meninas desse país. É o projeto mais sério do mundo. É. Obviamente que as plataformas não gostam do nosso projeto. Mas nós temos que brigar com alguém, eu tenho que proteger as crianças. Eu tenho que proteger os adolescentes. Se no real é crime digital, tem que ser crime.
11: Um protocolo inédito para o rastreamento e a detecção precoce do câncer colorretal.
12: O Sistema Único de Saúde passará a utilizar um novo tipo de exame que vai ajudar no diagnóstico da doença antes de os primeiros sintomas aparecerem, aumentando as chances de cura.
17: O teste imunoquímico fecal, conhecido como FIT, passará a ser o exame de referência para a detecção do câncer de colo retal no SUS. O exame será realizado de forma preventiva em homens e mulheres assintomáticos que tenham entre 50 e 75 anos. O diretor-presidente do Instituto Nacional do Câncer, Roberto Gil, explica que o FIT é capaz de detectar partículas microscópicas de sangue nas fezes, já indicando se há lesões que devam ser tratadas.
18: Essa detecção precoce permite que a gente interrompa o processo de carcinogênese das lesões precursoras, quer dizer, a gente não deixa o câncer se desenvolver, ou de um diagnóstico precoce, onde o câncer pode ser tratado com cirurgia e ser eliminado com ou sem necessidade de radioterapia e quimioterapia, mas levando o paciente à cura.
17: O exame FIT é feito com fitas rápidas, como num teste de gravidez. Em caso positivo, o paciente é encaminhado para exames de imagem mais detalhados, como a colonoscopia. O ministro da Saúde, Alexandre Padilha, explicou que o novo exame pode ser feito nas próprias unidades básicas de saúde e vai ajudar a reduzir a fila pela colonoscopia, que atualmente é utilizada como principal exame preventivo.
19: Faz com que você consiga o diagnóstico mais precoce, sobretudo nos pacientes assintomáticos, direcionando os investimentos, os equipamentos, sobretudo os equipamentos médicos dependentes, como é o caso da colonoscopia, para os pacientes que têm maior indicação para isso. Isso faz com que você direcione mais rápido os pacientes que precisam fazer colonoscopia e não ocupa a colonoscopia, que é médico dependente, que é centro especializado dependente, com pacientes que teriam menos indicação de fazer colonoscopia.
17: O novo protocolo deve ser aplicado em mais de 40 milhões de pacientes pelo SUS. Ele faz parte de um conjunto de ações de prevenção e tratamento de câncer, que envolvem investimentos de 2 bilhões e 200 milhões de reais para a inclusão de novos medicamentos, cirurgias robóticas e reconstrução mamária. Reportagem Thaísa Vitória.
20: As inscrições para o Exame Nacional do Ensino Médio, o Enem 2026, começam na segunda-feira, dia 25 de maio.
21: E uma novidade, pela primeira vez, alunos que concluem o terceiro ano do ensino médio em escolas públicas têm cadastro automático no sistema do exame.
22: As inscrições para o Enem 2026 começam na próxima segunda-feira, dia 25 de maio, com uma novidade para os estudantes da rede pública. Pela primeira vez, alunos que concluem o terceiro ano do ensino médio em escolas públicas têm cadastro automático no sistema do exame. Mesmo com inscrição pré-preenchida, os estudantes precisam acessar a página do participante para confirmar a participação e complementar dados, como cidade de prova, idioma estrangeiro e necessidade de atendimento especializado. O prazo para inscrição e pedidos de nome social ou atendimento especializado termina em 5 de junho. Para quem não tem isenção, a taxa de inscrição permanece R$ 85,00 e pode ser paga até 10 de junho por PIX, cartão, débito ou boleto. As provas acontecem nos dias 8 e 15 de novembro. O Ministério da Educação também amplia os locais de prova. A previsão é que cerca de 10 mil escolas recebam o exame em todo o país, permitindo que muitos estudantes façam a prova na própria escola onde estudam. O Enem segue como principal acesso a programas como Sisu, ProUni e Fies. Para mais informações, acesse enem.inep.gov.br/participante. Em Brasília, Claudimário Carvalho.
20: Pois é, o Enem segue como principal acesso a programas como o Sisu, o Sistema de Seleção Unificada, que dá acesso a vagas em instituições de ensino superior.
21: E atenção, estudantes, ainda dá tempo de concorrer a uma vaga em uma dessas instituições.
20: A partir do dia 15 de junho, vão estar abertas as vagas do Sisu Mais, com vagas remanescentes para o segundo semestre.
23: O Ministério da Educação publicou o edital do Sisu Mais, nova etapa complementar do Sistema de Seleção Unificada. A iniciativa vai ofertar vagas remanescentes em instituições públicas de ensino superior para o segundo semestre deste ano. As inscrições estarão abertas de 15 a 19 de junho, exclusivamente pelo portal de acesso único do MEC. Podem participar candidatos que fizeram pelo menos uma edição do Enem nos últimos 3 anos e que tenham concorrido na etapa regular do Sisu 2025. No momento da inscrição, será possível escolher até 2 opções de curso, turno, local de oferta e instituição, indicando a ordem de preferência. O Sisu Mais faz parte do processo de aprimoramento do sistema de seleção unificada, com avanços na organização das vagas, melhorias no processo de inscrição e fortalecimento das políticas de acesso ao ensino superior público. A nova etapa amplia as oportunidades para estudantes e também fortalece as instituições públicas de educação superior. Reportagem Thalita Albuquerque.
21: Aposentados e pensionistas do INSS vão receber o pagamento da segunda parcela do 13º a partir de segunda-feira.
20: O pagamento vai até o dia 8 de junho e serão pagos mais de 35 milhões de benefícios.
14: Atenção aposentados e pensionistas do INSS. Começa nesta segunda-feira, dia 25 de maio, o pagamento da segunda parcela do 13º salário. Mais de 35 milhões de benefícios serão pagos de forma antecipada em todo o país. Esta etapa representa uma nova injeção de cerca de 39 bilhões de reais na economia brasileira. O ministro da Previdência Social, Volney Queiroz, destaca o impacto do adiantamento para as famílias.
1: Na prática, é dinheiro no bolso de milhões de famílias antes do esperado. Quem trabalhou a vida inteira merece respeito. E respeito também é garantir o benefício chegando mais cedo.
14: O calendário de depósito segue até o dia 8 de junho e varia conforme o número final do cartão de benefício. Para consultar o valor da sua parcela, basta acessar o aplicativo ou o site Meu INSS e clicar na opção Extrato de Pagamento. Reportagem Pedro Sardinha.
20: Aprender a guardar dinheiro, noções básicas de investimento e de previdência social.
2: Temas que chegam até crianças e jovens na sala de aula, por meio de um projeto do governo do Brasil.
20: É o Poupadores do Futuro.
6: Marco Antônio de Carvalho tem apenas 11 anos, mas já está preocupado com o futuro. Ele conta que recebe mesada e guarda parte dela para realizar sonhos. E nesta semana, Marco aprendeu um pouco mais sobre como gerenciar o dinheiro e economizar. A escola dele, em Brasília, recebeu as atividades do programa Poupadores do Futuro, coordenado pelo Ministério da Previdência Social. Marco gostou da oportunidade.
8: É sempre bom a gente estar, desde cedo assim, aprendendo a economizar nosso dinheiro. Muitos adultos não tiveram essa oportunidade na infância, muitas crianças não estão tendo, uma coisa muito boa.
6: E as noções de como poupar que as crianças recebem na sala de aula acabam impactando toda a família, segundo a diretora da escola, Viviane Coelho da Silva de Lima.
24: É muito importante que eles já coloquem esse conhecimento em prática desde cedo para que eles possam mudar a realidade deles, né? Então eles já vão poupando alguma coisa em casa, eles aprendem sobre renda fixa, sobre renda extra, planejamento orçamentário. Além de ajudarem as famílias também, eles já desde cedo podem fazer todo esse planejamento.
6: Este ano, mais de 30 mil alunos foram alcançados pelo projeto Poupadores do Futuro em 100 cidades brasileiras. Mais de 200 instituições de ensino receberam as atividades. O diretor do Departamento do Regime de Previdência Complementar, Narlon Gutierre, fala sobre a importância do programa, que está em sua segunda edição.
25: Eles vão ser despertados sobre a importância do planejamento, sobre a importância de organizar suas finanças, para estarem atentos, né, para não serem influenciados aí por questões como jogos, em plataformas digitais, para a importância que a previdência tem ao longo da vida.
6: O Poupadores do Futuro faz parte da Semana Nacional de Educação Financeira. O Ministério da Previdência Social pretende expandir o projeto para abranger mais cidades e alcançar ainda mais alunos na próxima edição. Reportagem Luciana Colares de Holanda.
20: Expansão de terras para o plantio, clima favorável e chuvas bem distribuídas fizeram a agropecuária bater recorde de safras no ano passado e ser o setor que mais pesou no crescimento do PIB em 2025.
2: Além disso, o Brasil atingiu a menor taxa de desocupação no ano passado.
20: Essas análises estão em um estudo do IBGE divulgado hoje sobre os dados econômicos do país.
26: No ano passado, o Produto Interno Bruto, que é a soma de todas as riquezas produzidas pelo país, cresceu pelo quinto ano consecutivo, chegando a 2,3%. E nesta sexta-feira, o IBGE publicou uma pesquisa que avalia o cenário econômico de 2025 para entender quais áreas contribuíram para o PIB. O IBGE destaca o bom desempenho do setor agropecuário. Com safras recordes de milho e soja, o setor foi o responsável por cerca de um terço do aumento da taxa. O comércio varejista também registrou crescimento de 1,6% em 2025, completando 9 anos consecutivos de expansão, segundo o IBGE. Quanto aos preços, houve arrefecimento da inflação, ou seja, os preços preços continuam subindo, mas a uma velocidade menor. O índice oficial, que mede a inflação, o IPCA, acumulado do ano, ficou em 4,26%. O número é 0,57% abaixo do resultado de 2024. Outro destaque é o mercado de trabalho, que registrou um aumento de média salarial em relação ao ano anterior de 5,8%. Já a taxa de desocupação alcançou o nível mais baixo da série histórica, iniciada em 2012, registrando 5,6%. Segundo o informativo, indicadores econômicos do Brasil, os números foram influenciados pelo cenário internacional. A política restritiva dos Estados Unidos limitou o espaço para cortes da taxa de juros no Brasil, e a desaceleração do PIB chinês reduziu sua contribuição para o crescimento global. Gabriela Noronha, para a Voz do Brasil.
0: Recuperação das regiões atingidas pelo rompimento da barragem do Fundão em Minas Gerais e Espírito Santo vai ter um incentivo de mais R$450 milhões.
21: Os recursos fazem parte do novo acordo do Rio Doce e são divididos em um edital e um chamamento público que vão dar à própria comunidade a chance de propor projetos de recuperação.
0: O edital é realizado em parceria com o Banco do Brasil e a Fundação Banco do Brasil e foca em ações comunitárias diretas com valores de R$50 mil a R$400 mil por proposta.
21: O chamamento conta com a colaboração do Banco Nacional de Desenvolvimento Econômico e Social, BNDES, e é direcionado a projetos de desenvolvimento.
3: O BNDES, Banco Nacional de Desenvolvimento Econômico e Social, e a Secretaria-Geral da Presidência da República lançaram nesta sexta-feira uma chamada pública que vai destinar R$225 milhões para projetos das comunidades da Bacia do Rio Doce atingidas pelo rompimento da barragem de Fundão. O lançamento aconteceu em Governador Valadares, no interior mineiro. A barragem de Fundão, que integrava um complexo da mineradora Samarco, no município mineiro de Mariana, se rompeu em novembro de 2015, liberando rejeitos que escoaram pela bacia do Rio Doce até o mar, causando danos para populações de dezenas de municípios de Minas Gerais e do Espírito Santo. A chamada pública, que tem o nome de Chamada Rio Doce Participativo, vai custear projetos estruturantes que variem entre R$5 milhões e R$23 milhões e que atuem como vetores de desenvolvimento regional. As iniciativas poderão ser enquadradas em dois eixos: fortalecimento institucional das organizações sociais e apoio a empreendimentos produtivos coletivos. Para José Pavuna, representante de uma das comunidades atingidas e integrante do Conselho Federal de Participação Social da Bacia do Rio Doce e Litoral Norte Capixaba, o apoio aos projetos será uma forma de garantir renda às comunidades locais.
4: Esse dinheiro, ele seria uma forma de, inclusive ele é, uma compensação, porque reparação seria recuperar o rio, não dá para reparar o rio. A gente vai compensar com alguns projetos que geram renda. Precisa ter projetos e iniciativas pequenas que gerem renda.
3: Durante o lançamento da chamada pública, o ministro-chefe da Secretaria-Geral da Presidência da República, Guilherme Boulos, classificou a chamada Rio Doce Participativo como histórica.
5: O que a gente assinou aqui hoje é a parte dessa reparação que vai ser definida e executada a partir da participação direta de vocês. Uma coisa é vir uma obra.
3: Os projetos para a chamada Rio Doce Participativo poderão ser apresentados até o dia 30 de dezembro. Mais informações sobre a chamada estão disponíveis no site bnds.gov.br/Fundo Rio Doce. Reportagem André de Barros Lima.
20: quem acha que museu guarda apenas objetos do passado, uma programação diversa promete aproximar o público de exposições e atividades culturais.
21: É a Semana Nacional de Museus, que chega à sua 22ª edição e vai até domingo.
20: Ainda dá tempo de participar de uma das mais de 3 mil atividades cadastradas.
7: Difundir a cultura, preservar a memória e incentivar o hábito de visitar museus. Foi com esse objetivo que nasceu a Semana Nacional de Museus, que chega à 24ª edição, reunindo milhares de atividades em todo o Brasil. O tema deste ano, Museus Unindo o Mundo Dividido, destaca o papel dessas instituições como espaços de diálogo, inclusão e troca de experiências entre diferentes culturas e gerações. A mobilização teve amplo alcance nacional em 2026. Cerca de 1000 museus de mais de 400 cidades participaram da programação, com atividades nos 26 estados e no Distrito Federal. Como explica Joel Santana da Gama, diretor de Difusão, Fomento e Economia do Instituto Brasileiro de Museus.
9: Como as edições abrem mais tempo, como a programação é mais divulgada, isso aflora também o desejo da comunidade, dessa vontade de memória, de conhecer. Tudo isso permite com que essa visitação se amplie.
7: No Distrito Federal, estudantes participaram de visitas educativas no Centro Cultural do Banco do Brasil. O professor Paulo Araújo fala da importância dessas visitas no processo pedagógico.
10: A vantagem é que eles vão ter um olhar voltado para a cultura e que eles vão poder utilizar de forma pedagógica, recriando as obras e também dando a sua própria interpretação para cada obra que eles observaram aqui.
7: A programação completa da 24ª Semana Nacional de Museus reúne atividades em todo o país até o dia 24 de maio. Reportagem Cleide Lopes.
20: Faltam poucas semanas para as festas juninas em todo o país.
21: E o Ministério do Turismo quer fortalecer a infraestrutura e a promoção dos eventos na Paraíba, destino de milhões de turistas no período.
20: Estão sendo disponibilizados 45 milhões de reais para 72 cidades do estado.
21: Só no ano passado, as festas juninas movimentaram mais de 7 bilhões e 400 milhões de reais em todo o país.
20: Em Campina Grande, por exemplo, a festa começa no dia 3 de junho e vai durar 33 dias, com previsão de movimentar 800 milhões de reais e um público de 3 milhões e meio de pessoas.
21: E essas foram as notícias do Governo do Brasil.
20: Uma realização da Secretaria de Comunicação Social da Presidência da República.
21: E agora com as notícias do Poder Judiciário e do Congresso Nacional. Boa noite e bom fim de semana.
20: A gente volta segunda-feira. Boa noite.
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15: Presidente do STF e do CNJ propõe contra-cheque único para magistrados em resolução que será analisada na semana que vem.
16: Mais de 10 mil pessoas foram atendidas nos 5 dias do Justiça Itinerante na Ilha do Marajó.
15: TSE nega parcelamento de multa aplicada a candidato a prefeito de Ubajara, no Ceará.
16: Boa noite, eu sou Marcela Luiza.
15: E eu sou Walter Lima.
16: O presidente do Supremo Tribunal Federal e do Conselho Nacional de Justiça, ministro Edson Fachin, apresentou proposta de resolução que institui o contra-cheque único para magistrados em todo o Poder Judiciário.
15: O texto será analisado pelo CNJ na próxima terça-feira. Marcelo Della Libera.
27: A proposta será analisada pelo plenário do CNJ e foi elaborada com base em decisões recentes do Supremo Tribunal Federal sobre transparência remuneratória. O texto prevê a padronização nacional das verbas pagas aos magistrados e proíbe folhas paralelas e documentos complementares com pagamentos separados. Pela proposta, cada juiz passará a receber um único contra-cheque mensal com todas as informações consolidadas, incluindo salários, verbas indenizatórias, descontos obrigatórios e valores retroativos.
16: TSE nega parcelamento de multa aplicada a candidato a prefeito de Ubajara, no Ceará.
15: Houve erro jurídico na apresentação de recurso. Fábio Ruas.
1: A decisão do TSE foi por unanimidade. Com isso, ficou mantida a decisão anterior do Tribunal Regional Eleitoral do Ceará. O TRE cearense decidiu não analisar um recurso que pedia o parcelamento de uma multa de R$5.000. O relator no TSE, ministro Ricardo Vilas Boas Cueva, afirmou que decisões desse tipo não podem ser contestadas por recurso eleitoral. O correto seria o agravo de instrumento. Com isso, o pedido de parcelamento da multa foi negado.
16: Mais de 10 mil pessoas foram atendidas nos 5 dias do Justiça Itinerante na Ilha do Marajó.
15: O mutirão ofereceu exames médicos, emissão de documentos e balcão de direitos trabalhistas. Luma Soares.
12: Nessa sexta-feira, moradores chegaram cedo para garantir o atendimento de última hora. Na área de cidadania, a maior procura foi por certidões de nascimento e de óbito. No encerramento das atividades, os ministros Alberto Balazeiro, do TST, e Edson Fachin, do STF, acompanharam de perto as salas de conciliação. A mega ação, coordenada pelo CNJ, em parceria com 50 entidades, garantiu cidadania e dignidade para a população marajoara.
16: Juízo não pode limitar previamente a atuação de advogado nomeado como assistente jurídico em processo sobre violência doméstica.
15: O posicionamento é do STJ, Fátima Uchoa.
14: Na origem, o juízo nomeou uma advogada para acompanhar uma vítima em audiência sobre suposta violação de medida protetiva, mas a profissional não poderia atuar no processo com pedidos ou recursos. A OAB impetrou mandado de segurança alegando que o juízo violou prerrogativas da advocacia. O Tribunal de Justiça de Minas Gerais indeferiu o pedido, então a OAB interpôs recurso no STJ e a sexta turma deu provimento. Para o relator, ministro Sebastião Reis Júnior, a assistência jurídica à mulher vítima de violência doméstica e familiar, que é obrigatória pela Lei Maria da Penha, depende do pleno exercício das prerrogativas do advogado e é ilegal a limitação prévia da atuação profissional.
16: Após acordos entre MPF e estudantes que fraudaram
14: a limitação prévia da atuação profissional.
16: Após acordos entre MPF e estudantes.

0: quatro auxílios financeiros mensais no valor proporcional a um salário mínimo de 2018. Os interessados podem fazer as inscrições até 31 de maio por meio do formulário eletrônico no site da Unirio. Você também encontra o edital e o link do formulário no site do MPF.
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1: Uma boa noite.
2: Bom fim de semana e até segunda-feira.
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5: Eu sou Paula Groba.
6: E eu sou Ricardo Nakaoka.
5: E estes são os destaques de hoje do Jornal do Senado, que começa agora.
6: Senadores marcam votação de proposta que amplia a autonomia do Banco Central.
5: IFE aponta rombo fiscal por 10 anos e contradiz previsões otimistas do governo para as contas públicas.
6: Projeto pode garantir uso de faixa exclusiva por veículos que transportam pessoas com deficiência.
5: Boa noite.
6: Boa noite.
5: O Banco Central pode ganhar mais independência e ter a autonomia garantida pela Constituição. A proposta que prevê autonomia técnica, administrativa, orçamentária e financeira para a instituição deve ser votada no dia 27 de maio pela Comissão de Constituição e Justiça do Senado.
6: O relatório foi lido nesta semana, mas a análise foi adiada após um pedido de vista coletiva. Mais informações com o repórter Márcio Maturana.
7: O relatório da proposta de emenda à Constituição que amplia a autonomia do Banco Central foi lido na Comissão de Constituição e Justiça, mas o texto não foi votado por causa de um pedido de vista coletiva. Pelo texto, o Banco Central deixa de ser uma autarquia e vira uma entidade pública de natureza especial, com autonomia técnica, operacional, administrativa, orçamentária e financeira, e dotada de poder de polícia, com autoridade sobre regulação, supervisão e resolução. O relator dessa PEC é o senador Plínio Valério, do PSDB do Amazonas.
8: Mesmo só com leitura, estamos fazendo história. O que vem depois, cada um vai responder pelo seu ato aqui. Porque já ficou claro para a população brasileira que a importância do Banco Central e que a liberdade financeira é fundamental. Então, lá na frente, nós vamos ver quem é que é contra o avanço ou não.
7: O autor da proposta é o senador Vanderlan Cardoso, do PSD de Goiás, que ressaltou a importância da mudança.
9: Não é um projeto de ex-presidente Bolsonaro, nem do presidente atual, nem do ex-presidente Roberto Campos Neto, nem do atual presidente Galípolo. É um projeto de país, de nação.
7: A PEC deve ser votada na próxima quarta-feira, dia 27, segundo anunciou o presidente da comissão, Otto Alencar, do PSD da Bahia.
5: A senadora Mara Gabrilli pediu explicações ao Tribunal Superior Eleitoral sobre uma campanha de representatividade.
6: A ação do TSE tem como objetivo estimular a diversidade nos espaços de poder, mas deixou de fora das peças publicitárias as pessoas com deficiência. Repórter Lana Dias.
10: A senadora Mara Gabrilli, do PSD de São Paulo, enviou um ofício ao Tribunal Superior Eleitoral pedindo explicações sobre a exclusão de pessoas com deficiência na campanha Representatividade. A iniciativa do TSE busca estimular a participação política de grupos historicamente subrepresentados, como mulheres, pessoas negras e indígenas. Mas a senadora considerou lamentável, na campanha, a exclusão de um dos grupos que mais enfrenta obstáculos.
11: Eu sei o que é enfrentar obstáculos. Obstáculos todos os dias, mesmo que seja dentro da cabeça de uma pessoa. E também sei que existe muita gente com deficiência, cheia de potencial para transformar, mas a barreira ainda é enorme.
10: A campanha em questão será veiculada até 30 de julho e é composta por vídeo para televisão e spot para rádio, além de conteúdo para as redes sociais. De acordo com o censo de 2022 do IBGE, o Brasil tem 14,4 milhões de pessoas com deficiência, o que representa 7,3% da população com 2 anos ou mais.
5: E pessoas com deficiência podem passar a ter mais rapidez e acessibilidade nos deslocamentos diários. O Senado vai analisar um projeto que autoriza veículos que transportem esse público a utilizarem as faixas exclusivas de transporte.

0: coletivo.
1: A medida quer reduzir o tempo no trânsito e garantir mais mobilidade, inclusão e qualidade de vida. Repórter Alexandre Campos.
2: A proposta dos senadores Alci Lucas, do PL do Distrito Federal, define regras gerais, deixando a cargo dos municípios a regulamentação de pontos específicos, como caracterização das situações em que o uso da via é essencial para pessoas com deficiência, cadastro do beneficiário e do veículo usado por ele, definição de horários, trechos e condições de tráfego das faixas e a adoção de mecanismos de transparência e revisão periódica das credenciais concedidas. Para Alci Lucas, é preciso incentivar que os municípios levem em conta no planejamento e na gestão da mobilidade urbana as necessidades dessa parcela da população.
3: Só o pai que tem filho autista severo ou alguma deficiência mais grave é que sabe se pega um congestionamento e todo dia pega, buzina para lá, buzina para cá, muito barulho, e os autistas não suportam isso. Então é um sacrifício muito grande. Então, como as faixas exclusivas ainda tem muita, fica muito ociosa ainda, nada melhor do que fazer essa uma legislação mais ampla, que de fato a regulamentação tem que ficar no município, que é ele que vai conduzir o processo.
2: Ainda de acordo com o projeto, as vias utilizadas por transporte público de alta capacidade, como os chamados BRTs, não poderão ser destinadas para o deslocamento de veículos particulares com pessoas com deficiência.
0: O senador Jaime Campos, do União de Mato Grosso, defendeu mais apoio financeiro aos municípios e cobrou a atualização dos repasses federais para as prefeituras.
1: Ao mencionar a marcha dos prefeitos em Brasília nesta semana, ele afirmou que o aumento das despesas tem dificultado a manutenção de serviços públicos essenciais e que o fortalecimento do municipalismo é fundamental para melhorar o atendimento à população.
4: Muitos prefeitos enfrentam, de fato, queda de arrecadação e aumento das despesas obrigatórias e, ao mesmo tempo, uma crescente demanda de serviços públicos. Os municípios acabam assumindo responsabilidades cada vez maiores sem que os recursos acompanhem essa realidade.
0: Já o senador Fernando Dueire, do PSD de Pernambuco, celebrou a aprovação na Comissão de Assuntos Sociais do novo piso salarial dos médicos e cirurgiões dentistas. O texto fixa o valor de R$13.672 e atualiza o pagamento de horas extras e adicional noturno.
1: Para Dueire, a medida valoriza os profissionais e pode ajudar a reduzir a falta de médicos e dentistas em regiões mais carentes. A proposta segue para a Câmara dos Deputados.
5: Cada real destinado à valorização desses profissionais retorna à sociedade em forma de atendimento mais qualificado, maior dedicação e melhores resultados.
0: As contas do governo para os próximos anos podem estar mais otimistas do que a realidade permite. É o que aponta um novo relatório da Instituição Fiscal Independente do Senado, que identifica divergências entre as projeções da equipe econômica e as estimativas dos analistas da IFE.
1: Segundo o texto, as metas fiscais apresentadas pelo governo são ambiciosas e enfrentam desafios para sair do papel. Repórter Douglas Castilho.
6: A divergência é o crescimento estrutural das despesas com benefícios da Previdência Social. A digitalização, por meio do aplicativo Meu INSS, acelerou de maneira inédita o fluxo do antigo auxílio-doença. O modelo de análises remotas de atestados médicos fez as concessões anuais dobrarem entre 2022 e 2025. O diretor do Instituto, Alexandre Andrade, explicou que esse é apenas um dos elementos de discordância com o governo.
7: Em relação às projeções, o que nós identificamos foi um relativo otimismo, tanto na grade de parâmetros macroeconômicos, quanto depois nas projeções fiscais. Isso inclui receitas, despesas, o resultado primário e a própria trajetória da dívida bruta nos próximos anos.
6: Por outro lado, um fôlego extra e inesperado para o caixa do governo federal veio após a alta do petróleo, gerado pelos ataques dos Estados Unidos e de Israel ao Irã. O cenário aumentou a arrecadação de tributos no Brasil, grande exportador da matéria-prima. Um alerta da IFE, no entanto, indica que essa mesma instabilidade no Oriente Médio pode fazer com que o Banco Central mantenha a taxa de juros alta por mais tempo, o que esfriaria a atividade econômica do país e contribuiria para o aumento da dívida.
1: Com edição de Paula Groba e trabalhos técnicos de João Lira, o Jornal do Senado fica por aqui. Acompanhe agora as notícias do Tribunal de Contas da União e da Câmara dos Deputados. Boa noite.
0: Uma boa noite e um bom fim de semana.
8: 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O Tribunal de Contas da União fez auditoria para avaliar o financiamento da atenção primária à saúde no Sistema Único de Saúde. O serviço é a porta de entrada do SUS e inclui ações de vacinação, consultas, pré-natal e outros atendimentos. A fiscalização analisou o modelo de repasse de recursos para estados e municípios. O objetivo foi verificar se o financiamento contribui para ampliar o acesso da população e melhorar a qualidade do atendimento. O TCU identificou falhas no modelo atual, como dificuldades para acompanhar resultados. Também falta definir indicadores para distribuir os recursos de forma adequada. As limitações podem prejudicar o planejamento das ações e reduzir a eficiência da política pública. O tribunal fez recomendações para aperfeiçoar o sistema. 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
10: Câmara aprova a proposta que proíbe sigilo de gastos do governo federal.
11: Deputados reconhecem a importância da cultura country para Jaguariúna.
12: Parlamentares criam área de proteção ambiental do Jamanchi, no Pará.
13: Plenário inclui economia criativa como beneficiária de fundos regionais.
14: Boa noite. Projeto aprovado pelos deputados permite a utilização de recursos de fundos constitucionais em empreendimentos de economia criativa. A reportagem é de Antônio Vital.
15: A Câmara dos Deputados aprovou o projeto que inclui empreendimentos da chamada economia criativa entre os setores que poderão receber recursos dos fundos constitucionais de financiamento das regiões Norte, Nordeste e Centro-Oeste. O texto define a economia criativa como atividades relacionadas à criação, produção e distribuição de bens e serviços baseados em criatividade, cultura, conhecimento e produção artística, como artesanato, música, moda e design. Hoje, muitos desses empreendimentos ficam fora das atividades que podem ser beneficiadas por esses fundos, que priorizam setores como agropecuária, indústria, mineração e agroindústria. O projeto foi apresentado pelo deputado Ayrton Faleiro, do PT do Pará, e altera a lei que regulamenta esses fundos constitucionais, que oferecem financiamento para atividades econômicas consideradas estratégicas para o desenvolvimento regional. Com a mudança, empreendimentos ligados à economia criativa também poderão acessar linhas de crédito desses fundos. Relatora da proposta no plenário, a deputada Lídice da Mata, do PSB da Bahia, argumentou que a medida ajuda a reduzir desigualdades regionais e reconhece a importância econômica das atividades criativas para a geração de renda, emprego e desenvolvimento local.
16: Diversos são os países que têm obtido um grande crescimento do seu PIB através do desenvolvimento da economia criativa. E eu queria destacar o exemplo da Indonésia, um país cujo PIB da economia criativa cresceu 6,5%, acima dos 5,03% do PIB nacional.
15: O projeto foi criticado pelo deputado Luiz Lima, do Novo do Rio de Janeiro.
17: Enxergamos isso como mais uma oportunidade de se fazer militância com recurso público. E o povo brasileiro está cansado de trabalhar para sustentar a militância política. A gente tem uma série de prioridades a nível de educação, de oportunidades de emprego.
15: O projeto que inclui empreendimentos da economia criativa entre os beneficiários dos fundos constitucionais de financiamento das regiões Norte, Nordeste e Centro-Oeste seguiu para análise do Senado. Da Rádio Câmara de Brasília, com informações de Daniela Lessa, Antônio Vital.
9: Desenvolvimento Regional.
18: Hildo Rocha, do MDB, relembra a implantação de 81 novos municípios no Maranhão em 1996. O parlamentar reforça que as cidades receberam estrutura administrativa, estradas, escolas, hospitais e sistemas de abastecimento de água durante a gestão estadual da época.
19: Para Hildo Rocha, o então governo maranhense foi fundamental para transformar antigos povoados em polos de desenvolvimento econômico. Segundo ele, a superação de desafios técnicos e políticos explica o reconhecimento que antigos gestores ainda mantêm junto à população do estado.
18: Jorge Araújo, do PP, critica o governo da Bahia pela demora na construção da ponte Salvador-Itaparica. O deputado afirma que após mais de 20 anos de anúncios, a obra ainda não saiu do papel.
19: Jorge Araújo também faz críticas à saúde pública baiana, especialmente à central de regulação do estado. O parlamentar relata que moradores do interior percorrem longas distâncias sem garantia de atendimento.
9: Economia.
18: Plenário da Câmara proíbe sigilo sobre gastos do governo federal. O repórter Márcio Aquilissardi tem as informações sobre a proposta aprovada.
20: A Câmara dos Deputados aprovou o projeto que proíbe a imposição de sigilo sobre gastos da administração pública federal, incluindo despesas com viagens, hospedagem, alimentação, transporte e cartões corporativos. De acordo com o projeto apresentado pelo deputado Gustavo Gayer, do PL de Goiás, os gastos do dia a dia da administração pública, como os de viagens oficiais, deverão permanecer públicos. O projeto mantém a possibilidade de proteger informações consideradas estratégicas para a segurança de autoridades, mas as despesas deverão ser divulgadas. O texto também prevê que informações classificadas como sigilosas poderão perder automaticamente essa condição se não forem analisadas no prazo de 30 dias pela Comissão Mista de Reavaliação de Informações, prevista na Lei de Acesso à Informação. A proposta permite ainda que o Congresso Nacional revise decisões de classificação de sigilo e prevê punições para agentes públicos que colocarem sigilo de forma indevida para ocultar irregularidades. Nesses casos, a conduta poderá ser considerada ato de improbidade administrativa e também crime de responsabilidade. Relator da proposta, o deputado Sóstenes Cavalcante, do PL do Rio de Janeiro, argumentou que o projeto reduz brechas para uso abusivo do sigilo sobre despesas públicas. Segundo o relator, a proposta fortalece mecanismos de fiscalização e amplia a transparência sobre a utilização de recursos públicos. Ele criticou classificações feitas pelo governo.
21: O presidente Lula fazia críticas ao seu oponente, o ex-presidente Bolsonaro, porque existia ali agendas secretas e ele fazia críticas e dizia que iria acabar com o sigilo. E até hoje o que aconteceu foi que aumentou inúmeras vezes os sigilos de agenda, os sigilos de despesas, e nós entendemos que isso não é salutar ao Estado Democrático de Direito.
20: O projeto foi aprovado de maneira simbólica pelo plenário da Câmara, mas a federação formada pelo PT, PCdoB e PV tentou alterar sem sucesso pontos da proposta, como a possibilidade de o Congresso rever a classificação de informações. Para a deputada Érica Cocai, do PT do Distrito Federal, o sigilo deve ser mantido sobre informações que dizem respeito à segurança nacional.
22: Nós somos favoráveis à transparência. O sigilo ele deve dizer respeito à segurança nacional, ao interesse público. Ele é previsto para isso. Mas há muito sigilo irregular. O relatório do portal Transparência, ele indica que nos últimos anos, de 2015 até 2022, até o final do governo Bolsonaro, 80% dos sigilos irregulares dizem respeito ao governo Bolsonaro. Vocês lembram que Bolsonaro colocou sob sigilo o seu cartão de vacina e da sua família?
20: O projeto que proíbe a imposição de sigilo sobre gastos da administração pública federal, como viagens, hospedagem, alimentação e cartões corporativos, seguiu para análise do Senado. Da Rádio Câmara de Brasília, com informações de Daniele Lessa e Antônio Vital, Márcio Aquilissardi.
23: Justiça.
24: Jandira Fegali, do PCdoB do Rio de Janeiro, cobra investigações sobre supostas ligações entre a família Bolsonaro e o Banco Master. A deputada defende a instalação de uma CPI para apurar denúncias envolvendo o banqueiro Daniel Vorcário e parte da oposição.
25: Na visão de Jandira Fegali, as recentes pesquisas de opinião sinalizam um desgaste de lideranças que utilizam discursos moralistas. A parlamentar também defende transparência nas investigações e a divulgação das apurações sobre o uso de recursos públicos.
24: Márcio Gerri, do PCdoB do Maranhão, critica Flávio Bolsonaro, alegando que denúncias relacionadas ao caso do Banco Master fragilizam sua imagem política. O parlamentar também questiona informações divulgadas sobre a relação do senador com o empresário Daniel Vorcário.
25: Márcio Gerri sustenta que o episódio afeta a articulação política da oposição e defende ações do atual governo. Na visão do deputado, programas e medidas do Executivo Federal têm fortalecido a avaliação positiva do governo.
24: Evaí Vieira de Melo, do Republicanos, do Espírito Santo, diz que foi um dos primeiros a alertar o governo e a denunciar na Comissão de Fiscalização Financeira e Controle da Câmara que havia uma máfia no INSS que operava com descontos não autorizados dos aposentados.
25: Evaí Vieira de Melo defende o aprofundamento das investigações por entender que houve omissão no enfrentamento das irregularidades no INSS. Ele critica a atuação de integrantes do governo diante das denúncias, especialmente em relação ao envolvimento do filho do presidente Lula.
23: Meio ambiente.
24: A Câmara aprovou um projeto que obriga órgãos ambientais a aplicarem o Código Florestal em todos os biomas, no lugar de legislações específicas. O repórter Antônio Vital explica as consequências.
15: A Câmara dos Deputados aprovou o projeto que obriga os órgãos ambientais a aplicarem o Código Florestal em áreas produtivas de todos os biomas brasileiros, no lugar de legislações específicas, como a Lei da Mata Atlântica, mais restritiva em relação ao uso da terra para a produção rural. O projeto foi aprovado pelas comissões permanentes da Câmara em caráter terminativo, ou seja, não precisaria passar por votação no plenário e poderia seguir diretamente para o Senado. Um recurso assinado por 57 deputados, a maioria do PT, PSOL e Rede, pedia análise pelo plenário, com o argumento de que a proposta fragiliza a legislação ambiental. O recurso foi rejeitado pelo plenário por uma diferença de 148 votos, o que manteve o texto aprovado pelas comissões. O texto original, apresentado pelo deputado Alceu Moreira, do MDB do Rio Grande do Sul, tratava apenas da aplicação do Código Florestal nas áreas produtivas dos chamados campos de altitude, ecossistema localizado na região sul. O argumento é que aquelas áreas são exploradas há mais de 200 anos e que os produtores estavam sendo multados pelo IBAMA com base na legislação que protege a Mata Atlântica. Foi o que disse o deputado Alceu Moreira.
21: Não tem nenhum sentido. Aquela terra está desde 1740 antropizada. Ela tem utilização para lavoura, para criação de gado. E agora o nosso produtor está impedido com uma multa produzida pelo IBAMA sem nenhuma necessidade. Se tiver o gado em cima do campo e por acaso nascer uma essência nativa no meio do pasto, eles não permitem mais a utilização do campo, inclusive restringe a criação de gado. É um prejuízo criminoso.
15: O recurso que pedia análise do projeto pelo plenário teve como justificativa alterações feitas no texto original durante análise pela Comissão de Constituição e Justiça da Câmara. O texto final considera a área rural consolidada, portanto passível de regularização, todas as terras ocupadas antes de 22 de julho de 2008 e não restringe a medida aos campos de altitude. Para o deputado Nilton Tato, do PT de São Paulo, um dos autores do recurso, o projeto permite desmatamento em outros biomas.
2: Tinha sido construído um acordo que recuperava o texto original do projeto para usar áreas nos campos de altitude do Rio Grande do Sul, Paraná e Santa Catarina. O projeto foi completamente deturpado, aumentando aí a possibilidade de desmatamento, de uso para o agro, de áreas não florestais na Amazônia, no Cerrado, no Pantanal e na Mata Atlântica.
15: O projeto que obriga os órgãos ambientais a aplicarem o Código Florestal em áreas produtivas de todos os biomas brasileiros, no lugar de legislações específicas, seguiu para análise do Senado. Da Rádio Câmara de Brasília, Antônio Vital.
9: Transportes.
25: Beto Preto, do PSD do Paraná, defende a criação de uma subcomissão para acompanhar o encerramento da concessão da Malha Sul Ferroviária, que atende estados da região sul e se conecta a São Paulo. Ele defende o debate sobre trechos inoperantes e passivos da atual gestão.
24: Beto Preto também pede participação de órgãos de controle e representantes do setor na discussão sobre a nova concessão ferroviária. Ele salienta que o fortalecimento do modal é estratégico para o desenvolvimento logístico e econômico do país.
9: Agricultura.
25: Câmara regulariza áreas ocupadas com a criação de área de proteção ambiental do Jamanchim, no Pará. Saiba o que muda com a repórter Daniele Lessa.
3: O plenário da Câmara dos Deputados aprovou o projeto que reduz a área da Floresta Nacional do Jamanchim e cria a área de proteção ambiental chamada APA do Jamanchim, no município de Novo Progresso, no sudoeste do Pará. O projeto, que foi apresentado pelo deputado Isnaldo Bulhões Júnior, do MDB de Alagoas, estabelece que parte das áreas ocupadas por produtores rurais será retirada da Floresta Nacional e passará a integrar a nova APA, categoria ambiental menos restritiva, que permite ocupação humana e atividades econômicas sob determinadas regras. Ao defender a proposta, o deputado Enderson Pinto, do União do Pará, disse que as pessoas se instalaram no que hoje é a Floresta do Jamanchim porque existiam incentivos governamentais para desenvolver a economia da região.
21: Essas ocupações não aconteceram na clandestinidade, não foram invasões oportunistas, foram ocupações de boa-fé estimuladas por políticas públicas. E o que aconteceu depois? Essas pessoas acordaram de um dia para o outro, dentro de uma unidade de conservação de proteção integral.
3: O relator José Priante, do MDB do Pará, argumentou que o projeto busca enfrentar um conflito histórico na região entre preservação ambiental e ocupação consolidada da terra.
1: dar um passo na pacificação e no ordenamento legal de uma área de profundo potencial sem avançar um metro na floresta. Nós estamos falando apenas de recategorizar uma área que já está antropizada durante muitos e muitos anos. Em muitas décadas.
3: Parlamentares contrários ao projeto afirmaram que a redução da área protegida pode aumentar a pressão sobre a Amazônia e estimular novas ocupações irregulares. A deputada Marina Silva, da Rede de São Paulo, alertou sobre o agravamento dos eventos climáticos extremos, como secas e enchentes.
4: Em relação às unidades de conservação, que elas são cada vez mais necessárias diante dos extremos climáticos, das secas e das cheias, que o tempo todo estão assolando várias unidades da Federação na Amazônia, inclusive o estado do Pará.
3: O texto também autoriza atividades de mineração dentro da Floresta Nacional e da Área de Proteção Ambiental, ponto criticado pelo deputado Tarcísio Mota, do PSOL do Rio de Janeiro, que apresentou destaque para tirar esse trecho da proposta, mas foi rejeitado pelos parlamentares.
5: Porque o que está acontecendo aqui tem nome e sobrenome. É premiação da grilagem, é abertura de um precedente que vai fragilizar o Sistema Nacional de Unidades de Conservação. É mais um atentado contra a possibilidade de que a gente mantenha a floresta em pé.
3: O projeto que altera os limites da Floresta Nacional do Jamanchim e cria a Área de Proteção Ambiental do Jamanchim no Pará, seguiu para análise no Senado. Da Rádio Câmara de Brasília, Daniele Lessa.
9: Educação.
24: Alice Portugal, do PCdoB da Bahia, comemora a aprovação do texto que regulamenta o reajuste anual do piso salarial dos professores da educação básica pública. Ela reitera que a proposta define critérios permanentes e garante maior segurança jurídica.
25: Alice Portugal informa que o novo piso passará para R$ 5.130. A parlamentar pede a aprovação definitiva da medida no Senado e reforça a importância de ampliar os investimentos no Fundeb e na educação pública.
24: Clarissa Tércio, do PP de Pernambuco, critica a condenação de um casal do interior de São Paulo por manter duas filhas em ensino domiciliar. A deputada classificou como absurda a posição da justiça em considerar o homeschooling como abandono intelectual.
25: No entendimento de Clarissa Tércio, o Estado pune os que não se submetem a conteúdos ideológicos. Ela afirma que a sentença fere o direito das famílias de educar seus filhos e pede ao Senado que ratifique o projeto do ensino domiciliar já aprovado na Câmara.
24: Câmara reconhece a importância da cultura country para Jaguariúna, cidade do estado de São Paulo. O repórter Antônio Vital tem as informações sobre a homenagem.

0: projeto aprovado no plenário da Câmara confere ao município de Jaguariúna, no interior de São Paulo, o título de capital nacional do country. Jaguariúna é uma cidade com pouco mais de 60 mil habitantes, perto de Campinas, conhecida nacionalmente pelo Jaguariúna Rodeio Festival, realizado desde 1989, evento que reúne competições de rodeio, shows musicais e atrações ligadas ao universo sertanejo, o que atrai público de várias regiões do país. O projeto, apresentado pelo deputado Maurício Neves, do PP de São Paulo, justifica o título a partir da tradição da cidade ligada aos rodeios, à música sertaneja e à cultura do interior. De acordo com a justificativa, a cultura country faz parte da identidade da cidade. Está presente não apenas nos rodeios, mas também na moda, na gastronomia, no turismo rural e em diferentes atividades econômicas locais. O projeto também destaca o impacto econômico do universo country na região. Durante o período do festival, as atividades movimentam mais de 50 milhões de reais na economia local, com geração de empregos e aumento do turismo. Relatora da proposta, a deputada Simone Marqueto, do PP de São Paulo, argumentou que a cultura country brasileira representa um modo de vida ligado às tradições do interior e ultrapassa o universo dos rodeios. No plenário, o relator foi o deputado Ícaro de Valmir, do Republicanos de Sergipe.
1: A cidade é historicamente ligada à cultura do interior, como forte tradição agrícola e pecuária, sendo o rodeio uma parte intrínseca dessa cultura. Mais do que um evento ou uma data do calendário, a cultura country em Jaguariúna é um modo de vida permanente. O estilo country está presente no cotidiano dos moradores, na moda, na culinária e nos empreendimentos locais. E a cidade amplia o seu potencial turístico com rodeios que valorizam a tradição rural e o estilo sertanejo moderno.
0: O projeto que confere ao município de Jaguariúna, no interior de São Paulo, o título de capital nacional do country, seguiu para análise do Senado. Rádio Câmara de Brasília, com informações de Daniele Lessa, Antônio Vital.
2: Termina agora o Jornal Câmara dos Deputados, com trabalhos técnicos de Wellington Teles e a apresentação de Val Monteiro e Luciana Vieira. Uma boa noite para você.
3: A Voz do Brasil está de volta na segunda-feira. Boa noite e bom fim de semana.
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1: Alô, amigos do rádio, aquele abraço. Tô chegando aqui no Som da Clube com o nosso Estação Clube. A partir de agora, muita música e alegria no ar na sua sexta-feira, hoje dia 22 de maio de 2026. Você aí na sintonia, obrigado pela audiência, prazerzão, Rogério Brasil na área. Tamo junto até a meia-noite desta sexta-feira com muita alegria, muita música boa. E você aí do outro lado na sintonia, dá aquele ganho especial no volume do seu rádio e vem comigo. Zap Clube liberado no 991-62-2480. Vem com a gente, vem ser feliz, vem pro Estação Clube. A gente começa com o Alanzinho Coreano. Eu sou do tipo, participação da

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1: E coisas na vida que a gente só aprende a dar valor depois que a gente perde. Cuida bem dela. 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

0: 8:13.
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2: O INSS iniciou o envio de notificações pelo WhatsApp para mais de 15 milhões de aposentados, pensionistas e beneficiários de auxílios que precisam regularizar a prova de vida. A medida busca evitar a suspensão dos pagamentos dos segurados que ainda não tiveram a situação confirmada automaticamente pelos sistemas do governo. Agora, quem receber o aviso terá prazo de até 30 dias para atualizar a situação. Além do WhatsApp, o comunicado também pode aparecer no extrato bancário do benefício e na caixa postal do aplicativo.gov.br. Desde 2022, o procedimento da prova de vida do INSS passou a acontecer de forma automática. O governo utiliza cruzamento de dados em bases oficiais para confirmar se o segurado segue ativo. Entre as informações analisadas estão participação em eleições, vacinação, renovação de CNH, emissão de documentos e outros registros em sistemas públicos. No entanto, quando o sistema não encontra motivações recentes suficientes, o beneficiário é convocado para regularizar a situação. Por isso, o INSS iniciou uma nova rodada de notificações. 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
0: Olha, amigos, a consulta ao primeiro lote da restituição do Imposto de Renda 2026 já está aberta. Quem tem direito pode conferir o status e receber o pagamento direto na conta. É importante ficar atento ao prazo para não perder essa oportunidade de reaver o seu dinheiro. Mais informações, acesse dolcarajás.com.br. 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
0: Dona Marie, Slap.

0: 8:33.
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2: Os estudantes com contratos do Fundo de Financiamento Estudantil, o FIES, firmados até 2017, já podem renegociar dívidas por meio do Desenrola FIES 2026. A renegociação deve ser realizada diretamente com os agentes financeiros responsáveis pelos contratos. O prazo para adesão vai até o dia 31 de dezembro.

de 2026. O programa oferece condições especiais para contratos que já estavam na fase de amortização em 4 de maio de 2026. Entre os benefícios propostos por meio da negociação do FIES, estão descontos que podem chegar até 99% do valor consolidado da dívida, parcelamento em até 150 vezes e condições diferenciadas para estudantes inscritos no CAD Único. Não podem participar da renegociação os contratos assinados a partir de 2018, nem aqueles que ainda estavam em fase de utilização ou carência na mesma data. As condições para renegociação variam de acordo com o tempo de inadimplência. Para contratos com atraso entre 90 e 360 dias, o estudante poderá optar pelo parcelamento em até 150 parcelas mensais ou desconto para pagamento à vista. Estas e outras informações você confere com mais detalhes no dolcarajás.com.br, porque você já sabe, aconteceu, tá no Dol Carajás.

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1: Alexandre Pires e Mato Grosso e Matias, tentei te esquecer. Hora do intervalo, daqui a pouco eu tô de volta com muito mais músicas pra você. Sai daí não.

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Clube tá em primeiro lugar. Isso é Simone Mendes, Dois Tristes, aqui no som da melhor, da mais ouvida. Tamo junto com música, boa alegria, informação. A pegada mais gostosa do seu rádio é a Pegada Clube. E você tá comigo até a meia-noite, nesta sexta-feira, com alegria. Aumenta o volume aí. Tamo junto com boa música, informação e alegria no rádio. Luan Santana e Luan Pereira. Eu sou o sentimento.

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0: 8h52.
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2: O novo Desenrola Brasil, programa do governo federal para a renegociação de dívidas bancárias, já é alvo de golpes com promessas de negociação facilitada, consultorias e falsos descontos para roubar dados ou cobrar taxas inexistentes. O Ministério da Fazenda faz um alerta de que criminosos criaram um site com identidade visual parecida com a do gov.br, que é o portal oficial do governo federal. Por meio de nota, o Ministério da Fazenda afirmou que os interessados devem procurar diretamente os bancos onde as dívidas foram contraídas ou plataformas autorizadas. Para quem prefere o atendimento presencial para renegociar a dívida, também é possível ir a uma agência dos Correios. O governo reforça que as instituições financeiras não entram em contato com clientes para oferecer a renegociação, seja por contato telefônico ou por meio de mensagem. O gov.br ganhou uma nova ferramenta para simplificar a recuperação de contas de usuários que perderam, trocaram ou tiveram o celular roubado. A medida foi anunciada pelo governo federal na última quinta-feira, dia 21, e promete reduzir para poucos minutos um processo que antes poderia levar até 3 dias úteis em alguns casos. 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